0: institutos de pesquisa precisa dar uma reavaliada.
1: Reavaliada porque, no conceito.
0: Da porque isso aconteceu no geral, né? Sim. Vários estados, com questão de senadores, de deputados, tudo. Deputados é mais complexo, mas para o governador e presidente da República é diferenciado, né? Então
1: o filtro é outro, né? Filtro é mais outro. Tete a tete.
0: É, mas deu muitas mudanças que a gente não conseguiu bem entender o que houve nesse processo, porque ela não foi localizada só numa região, né? Foi justamente em várias regiões onde apontava uma situação e aconteceu outra completamente diferente.
1: É justamente bem isso daí. Mas assim, Carol, eu fico feliz que Itumbiara tenha tido... Eu fico feliz que Itumbiara tenha tido um representante aqui que trocou, a gente esperava mais, mas fico feliz pelo Neto Carfan, é um jovem, já de 2 mandatos de vereador, presidente da Câmara de Vereadores. Desejo a ele sabedoria, maturidade, para que possa desempenhar na Assembleia Legislativa o papel importante de representar a nossa cidade. Sei bem também que representará o sul de Goiás, que ele tem essa missão, que tenha certeza que os mais 18 mil votos dele agora se transformam em cidades, em uma região que espera muito dele, e que com fé em Deus ilumine o seu caminho, a sua jornada, para que a partir do ano de 2027 represente Itumbiara. Mas também agradecer a toda a cidade de Itumbiara pela confiança que deu ao Lucas Calil, deputado federal, que eu pude representar nessa missão, nessa jornada, nessa política, que confiou a ele mais de 700 votos e hoje eleito, indo de peito aberto, com coragem de atuar, de falar e de fazer com que as causas justas de Goiás prevaleçam, os interesses da sociedade goiana. Muito obrigado, cidade Itumbiara, pelo Lucas Calil. Da mesma forma que Itumbiara, o estado de Goiás, está sendo muito justo com o Lissauer Vieira, que já foi deputado de 2 mandatos, presidente da Assembleia Legislativa, e que hoje retorna de forma muito genuína e honrosa àquela casa com mais de 46 mil votos, que só saiu porque realmente ele perdeu o pai e falou bem mais alto o valor e a significância da família. E eu tenho certeza também que ele será um homem de honradez, de obras feitas por todo o estado de Goiás, em especial nossa cidade de Itumbiara. E com isso eu fico bem tranquilo e confiante que são homens dignos de sua palavra e com toda certeza farão jus à representatividade que Itumbiara precisa. Como eu disse, uma das 10 melhores cidades para viver, sem sombra de dúvidas, Itumbiara também terá esses representantes para que a gente continue trilhando o caminho do desenvolvimento, trazendo empresa, trazendo ofertas de emprego, trazendo a prosperidade que tantos merecemos. Então, fico muito feliz também pela cidade de Itumbiara ter acolhido, ter apoiado esses dois parceiros que a gente ganha para a vida e para a política. E no mais, dizer que Itumbiara também sai bem contemplada justamente nessa questão de deputados federais. Nós temos de grande significância Daniel do Agrobom, nós temos de significância o Lucas Calil, nós temos de significância a Flávia Moraes, o Adriano Baldi também, entre outros. Então é um momento também da gente, daqui a pouco, passar essa emoção da política, da gente unir as forças e a gente caminhar nesse mesmo sentido, que é trazer benefício para a nossa cidade de Itumbiara, né? E enfim, no mais, espero que essa eleição de presidente, mesmo que polarizada está, que nós não possamos ficar nesse enfrentamento, nesse cabo de guerra, de puxar de um lado, de outro, e não pensar que isso daí pode se romper. Mas a gente fazer unidade, torcer para que seja continue sendo uma eleição limpa, transparente, que o mais votado prevaleça e que no final disso tudo aí nós possamos saber que estamos no mesmo barco, né? E que a gente tem que remar no sentido só, que é da prosperidade da nossa nação. E no mais, muito obrigado a todos os ouvintes da Nova Paranaíba, da Paranaíba FM, por estar com nós, você, o Carol, o Lazinha, a todos os meninos que estiveram aí na correria, aos nossos ouvintes, principalmente

0: nos dá carona até as mais de 9 horas da noite. E essa é a nossa missão como comunicadores também, levar com responsabilidade e credibilidade a melhor mensagem para o ouvinte. Meu muito obrigado aí, Deus abençoe, uma ótima semana e parabéns a todos os eleitos.
1: Com certeza, né? É só uma etapa do trabalho, né? Porque agora para frente que vai ter que trabalhar mesmo, né? A gente fica na expectativa realmente que todos aqueles que obtiveram votos em Tumbiara, nós tivemos aqui vários vereadores apoiando um deputado diferente, um candidato diferente, e que agora todos eles continuem buscando, junto a esses que foram eleitos, recursos para a nossa cidade. Precisamos melhorar muito, né, em vários setores, vários segmentos, e nada melhor do que trazer recursos para a nossa cidade, porque a administração municipal também precisa desses recursos para que possa avançar nos mais diferentes setores, no esporte, na saúde, na infraestrutura, né, que nós estamos, nossa malha asfáltica é muito antiga, praticamente, principalmente nos setores mais antigos da cidade. Então é preciso que muitos recursos sejam destinados na área da saúde, né, precisamos avançar muito ainda. E a gente fica na torcida e dia 25 tem o segundo turno das eleições, mas acima de tudo que daqui 2 anos, né, vamos ter uma eleição completamente diferente. E é bom, né, que cada um cidadão já vai fazendo avaliação daquilo que vai acompanhando aqueles que vão surgindo, assim como houve uma mudança na Assembleia Legislativa, também, né, que outros nomes vão surgir, isso é normal na política, surgir outros nomes, e assim a gente continuar trabalhando e fazendo da melhor forma possível um trabalho sério, com muita responsabilidade e comprometimento com a verdade acima de tudo aqui. 21 horas e 9 minutos, né? Faltando aí pouco mais de 1% para ser totalizadas as urnas, mas agora já está garantido que tenhamos aí segundo turno das eleições e a gente vai trazer, né, aqui os resultados até então. 47,24% para o Flávio Bolsonaro, 44,91% para o Lula. Agora sim eu creio que vai ter um debate, né? Agora nenhum.
0: É possível que com dois.
1: Agora só dois, não é possível que um vai fugir do outro, né?
0: Não é possível.
1: Ah, porque agora todo mundo ficou na expectativa.
0: Eu fiquei muito chateado com isso daí. Isso daí tinha que ser proibido. Proibido. Porque quem não deve, né, não foge da raia, e eu falo para os dois, né?
1: Exatamente.
0: É o momento da gente ter respeito.
1: Ficou naquela expectativa, um esperando o outro não ir para o outro, falar, eu também não vou. Mas eu acho que o tete a tete é melhor, mesmo porque tem candidatos aqui. Vamos dar como exemplo aqui o Zema. 0,28% num debate. Quer dizer, ia só tirar o foco, né? Não ia ter aquela. Eu acho que de tete a tete, eu acho que não vai ter como fugir. E seria interessante até, né, que fosse um dia só de debate em todos os veículos.
0: Todos os locais, né?
1: É.
0: Já filtra, coloca em cadeia e tira
1: tudo.
0: Essa cisma aí.
1: É.
0: Porque fica. Porque, na verdade, eu sinto, não de hoje, mas de muito tempo, que perdeu a razão do debate.
1: Perdeu completamente.
0: É uma questão de ideologia, de pensamento, de propósito e tudo mais, e de fato virou uma baixa. É uma baixaria generalizada. Isso daí quem perde é. Não é eleição de agora, não. O que perde aí agora é o poder do cidadão de entender que a política é necessária para a vida inteira.
1: Esse é o 1% mais difícil de ser totalizado. Esse tá
2: uma
1: difícil,
2: coisa,
1: viu?
2: Interessante. Temos segundo turno para Tocantins também. Tocantins terá segundo turno, professora Dorinha.
1: Do União Brasil.
2: Do União Brasil com Vicentinho Júnior. Segundo turno, governador Tocantins.
1: Tá certo, Tocantins aí, que tá, vai ter o segundo turno, né?
2: E o Espírito Santo também.
1: Espírito Santo também tem o segundo turno.
2: Portanto, o Lorenzo do Republicanos contra Ricardo Ferraço do MDB. Disputam o segundo turno.
1: Vê a totalização no Rio de Janeiro, só porque no Rio ainda estava bem atrasado, né? Vamos ver.
0: Já?
1: 99.
0: Segundo turno.
1: Segundo turno apertadinho, né, rapaz? Quase que o Douglas Ruas vence as eleições aí.

0: faltando. E olha que foi muito questionado também, né?
1: É, mas de fato ali também não deve mudar muito a configuração para o segundo turno, não.
0: É, porque a votação do terceiro e do quarto lugar são...
1: A diferença de...
0: De 1 milhão de votos.
1: É?
0: Mais de 1 milhão de votos, né?
1: De 600 mil votos, mas você tem ali 500 mil votos também. Praticamente, mesmo que vá todos os votos ali...
0: É. Você viu a abstenção em Itumbiara? Vê se consegue a abstenção em Itumbiara, só porque no ano passado, na última eleição, os votos de abstenção...
1: Foi justamente isso. Os válidos, 52.985. Nós tivemos 2.572 em branco e 1.773 nulos. Com 74.872 aptos a votar. Uma abstenção de 23.43%.
0: Nossa, dava para eleger um deputado.
1: É o interesse.
0: Você entendeu? É isso que a gente fala, né? E vai sentir falta, né? Porque, querendo ou não, o Gugu mandou muitos recursos para Itumbiara. Uhum. E ele não tinha... tanto compromisso com outros municípios.
1: Sim, ele na verdade concentrou toda a sua atenção, todos os recursos aqui também, né?
0: Exatamente. Bora, né? 1% não vai alterar em nada. Bora descansar, porque amanhã começa tudo de novo, viu, seu Lázaro?
1: Bora, vamos descansar. É preto na folhinha amanhã às 7 horas, não tem folha com ninguém não.
2: Muito obrigado, Farol, obrigado. Sábado. Agora nós vamos comer uma pizza, né?
0: Grande abraço.
2: Na conta do Carol.
0: Fiquem todos com Deus e amanhã a gente traz todas as informações desse pleito.
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0: Um, dois, três, quatro. Essa aqui tinha muita gente esperando. Isso é Ricardo e Thiago, Kleber e Cauã.
1: Esse feat maravilhoso.
0: Ah, moleque! Feat do ano, hein? Vai, Thiaguinho.
2: 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Não acredito que você ainda tá nessa festa tipo cão de rua. Você não ajuda,

0: Partiu.
1: Bora, Thiago.

0: É delicado.
1: Ei, rodou.
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3: 21h25.
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2: 21:38.
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2: 21:47.
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0: Valentino tá mentiroso, hein?
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2: 22 horas.
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0: obrigado.
1: Lucas Luke, Luana Prado.

0: Trai a ver o nome deles, bebê.
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2: 22:26. 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
4: Que é demais. Vamos cantar essa moda bonita aí. Bora sim. Bora.

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1: 22:38.
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0: Marcos e Vinícius.
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0: história comigo.
1: Ah, você tá brincando.
0: Eu não acredito.
2: Isso aí, amigo.
0: Que mulher maravilhosa.
1: Como é que é, gente?

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2: 22:50.
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2: 23:03.
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2: 23:25.
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2: 23 horas e 35 minutos.
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2: 23:43.
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2: 23:44.
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2: 23:44.
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2: 23:44.
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2: 23:45.
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2: 23:45.
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2: 23:45.
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2: 23:46.
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2: 23:46.
8: Bom dia, sertanejo, estou de volta. Josias e Josival, Rosa Branca do Amor. Bom
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3: Um bom dia, sertanejo. Estou de volta e continuando a nossa sequência, tem Belmonte e Amaraí, o tropeiro.
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1: É o Dona da Noite na Nova Paranaíba com Diego e Vitor Hugo, Dona da Rua.

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pai. Pode ser que daqui a algum tempo haja tempo pra gente ser mais, muito mais que dois grandes amigos, pai e filho, talvez. Pai, pode ser que daí você sinta qualquer coisa entre esses 20 ou 30.

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0: Eita, modão.
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5: Nosso amigo Heleno, flamenguista Heleno do Morada dos Sonhos. Alô, Heleno do Morada dos Sonhos. Boa tarde a você. Antônia Sebastiana Pires, da Rua Bandeirantes. A Flávia também, a vizinha da Antônia, né? Tá lá curtindo a gente também, aquele abraço. Cris Ralph, 10 minutos. Chico Rei em Paraná, Alma Transparente. Maia de Marcelo, no calor dos seus abraços.
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1: 5 horas e 25

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2: Alô, Itumbiara, alô, região, alô, amigos, o meu bom dia. Está começando aqui pela Paranaíba mais um programa, o Bom Dia Sertanejo. Hoje, segunda-feira, dia 5 de outubro de 2026, vamos juntinhos até às 7 da manhã com muita música para você. A apresentação é minha, Franklin Gaspar. Mas vamos seguindo em frente com o nosso programa, desde já mandando abraço para minha amiga Célia Maria do Alcides Rodrigues, a Dirce do Jucarantes, minha amiga Salma da Rua Goiás, né? Sua filha Ana Marta, o Martelinho, doutora Camila, doutor Felipe, também abraçando o Juquinha da Saúde da Avenida Anguera, a Neucina do Bairro Planalto, meu amigo Hélio da Rua Leopoldo de Bulhões, né? O Nenê do Buriti 2, também o Zezão lá da Ponte Funda, o outro Zezão, que é o Zezão da Walter Barra, também ligado da Paranaíba, o Zé de Brito, o Raimundo do Piqui, todo mundo aí curtindo nosso programa, obrigado pela audiência. Vamos começar muito bem o nosso programa de hoje com o Damasco e Damasceno, Andorinha Mensageira, depois Zilizalo, o Mineiro e o Italiano, em seguida Sérgio Reis, Coração Estradeiro, e fechando com o Tião Carreiro e Pardinho, As Águas do São Francisco.

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1: 5 horas e 40 minutos.
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4: Você está na sintonia da Paranaíba 94.7, programa O Bom Dia Sertanejo. São 5 horas e 41 minutos, né? Eu quero abraçar agora a minha amiga, a Dirce do Jucarantes, né? Ligadinha na Paranaíba. Meu amigo Niltinho, bom dia para você, meu amigo. Quero abraçar também o Jadir de Oliveira, lá na sintonia. Grande abraço para você, meu amigo. Meu amigo Damião Anselmo, né? Lá na sintonia. Grande abraço para você. Eu quero abraçar também a minha amiga Genise, né? A Genise da Rua 14, né? Está pedindo uma semana abençoada para todos nós. É isso aí, minha amiga. Um grande abraço para você. E vamos de música, trazendo agora Nenete Dorinho, Amor Repentino. Depois, Leôncio e Leonel, Vai de Roda. Em seguida, Silveira e Silveirinha, Moreninha. E fechando com Tibagi e Miltinho, Saudade. Abraçando aí minha amiga Maria da Horta, em Araporã.

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2: 5:54.
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4: Você está na sintonia da Paranaíba, 94.7, programa Bom Dia Sertanejo. São 5:54, confirmando para você. Deixa eu ver quem mais aqui está na sintonia, né? Eu quero abraçar agora o meu amigo, a minha amiga Marli, da Vila Vitória 2, né? Está lá curtindo o nosso programa também. Um bom dia. Um abração lá para o meu amigo Igor Santos, lá do Ceará Mirim, no Rio Grande do Norte, né, ouvindo a rádio pelo aplicativo. Um grande abraço para você. E vamos seguindo em frente com o nosso programa. Eu quero mandar um abraço agora para o meu amigo Raimundo do Piqui, lá na sintonia, né? Grande abraço para você, meu amigo. Tudo de bom. A Marlene Bonifácio, também curtindo o nosso programa. Um abração também lá para o meu amigo Zé do Rádio. Zé do Rádio lá na sintonia também, aquele abraço. E abraçando aí também meu amigo Berchó, sua esposa Luzia, também curtindo o nosso programa. Meu amigo Jardim de Oliveira, que está lá curtindo o nosso programa, ele está a fim de ouvir a música do André Andrade, né? Amor que vale milhão, oferecendo para todo que gostar. Vou rodar para você agora, meu amigo. Mas antes, tem o Nonô e Naná. A música Chora Viola, em seguida, então, a sua música com o André Andrade, né? Depois, o Zé Tapera e Teodoro Caboclo e Tereza, e fechando com Carlito e Baduí, Chore Comigo.

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1: 6:09.
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3: Você está na Sintonia da Paranaíba e o programa O Bom Dia Sertanejo. São 6:09. Vamos seguir em frente com o nosso programa, trazendo mais música. Deixa eu ver aqui quem está nos ouvindo aqui, né? Meu amigo João Batista, do bairro Santanês, bom dia pra você, meu amigo. A Suene Aparecida de Brito, também lá na sintonia, grande abraço. Meu amigo, o Heleno, do Morada dos Sonhos, né? Bom dia, meu amigo.
4: Bom dia, meu grande amigo Frank Gaspar, bom dia com alegria, feliz segunda-feira para todos. Oi, a canção hoje, quando a saudade aperta, original, hein? São José do Sampaio, só com eles. Acompanhado do Brigadeiro da 5 da manhã, Celso Mesantia, São José Pedro de Novo.

0: Desmoralizando as soluções, exame com fundos, comandante da Dançar, cortando racismo, Juque da Saúde, meu espelhinho, Tony Jorge Viagem, Vamos Ivan da Parnaíba, Karim Carpão, Celso Rosa, Casimiro, meu grupo Fragaçada, 27 família, hoje descansando, na região da Fazenda Trindade, meus irmãos Pedro Igor, Chiquinho Marilhante, Chicão Bolte de Marcos, João Paz da Pio, Cantor das Multidões, Neném do Panamá, Magué, Lanzo, seu João fazendo com o Grande, e o filho João Batista Fernandes, tocador de violão do Baixo P3, líder comunitário. Baixa Rua tá mais linda, hein?
1: Grande abraço para você, meu amigo Heleno, tudo de bom, uma ótima semana. Abraço ali minha amiga Cibele Bruxinha aqui do centro, né? Lá na sintonia, um grande abraço. E vamos de música, desculpem, trazendo agora então o Teodoro Sampaio, Quando a Saudade Aperta, depois Mensageiro Mexicano, Camisa Branca, em seguida o Trio da Vitória, Aquela Flor, e fechando com Zé Fortuna e Pitangueira, A Palavra Ladrão.

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1: 6:23.
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2: Você está na sintonia da Paranaíba, 94.7, programa Bom Dia Sertanejo. São 6:24, 6:24. Vamos seguindo em frente com o nosso programa. Eu quero abraçar agora meu amigo Otávio Rastrello, lá na sintonia, né? Bom dia, meu amigo.
3: Bom dia, meu amigo Felipe Gaspar. Manda para nós, acho que é baile na roça, dito de Tinoco, para todos que estão com o rádio ligado, o Luquinha da Saúde, o Perninho do Bairro Afonso Pena, o Paulinho lá do Marubina, o Tchãozinho da 16, o Domingão Berranteiro, também ali o Zezão da Botebarra, o Buritium, para minha mãe Norte Luiz, minha tia Lúcia, minha tia Lena, minha tia Dominguinha. Para tudo que estão com a rádio ligado, para vocês também, da rádio aí, também vamos ouvir baile na roça com o Tunico Tinoco, para começar a segunda-feira chuvosa, graças a Deus, né? Fresquinho, muito bom, então bom dia, então, e para todos que estão com a rádio ligado, gente, com o Perinho do Bairro Afonso Pena novamente, que é um amigão nosso aí todos os dias também. Então, bom dia. Deus abençoe. Tamo junto.
2: Grande abraço para você, meu amigo Otávio. Tudo de bom, viu? Uma ótima semana. Quero abraçar também a meu amigo João Batista do bairro Santa Inês. Desculpem, bom dia para você. E abraçando aqui também, deixe-me ver aqui, o Luciano do Frango Assado e a Célia Maria também. Daqui a pouquinho, no próximo bloco, eu já atendo vocês. Porque agora eu vou atender a minha amiga Cibele, né? A Cibele Bruxinha aqui do centro. Ela está a fim de ouvir o Teixeirinha, né? A música Sombra do Arvoredo. Depois o Tunico Tinoco, Baile na Roça. Em seguida, Moreno e Moreninho, Cabelos Compridos. E fechando com o trio Parada Dura, Dei um Beijo na Vizinha.

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1: 6:38.
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3: Você está na sintonia da Paranaíba e o programa O Bom Dia Sertanejo. São 6:38, 6:38. Quero abraçar agora a minha amiga Célia Maria, né? Fala, minha amiga, bom dia.
4: Bom dia, meu amigo Frank Gaspar. Segundo, né?
3: Segundo.
4: Uma boa semana para nós, abençoada, né? Que vai ter segundo turno, né?
3: Vai ter.
4: Eleição.
3: Só para presidente.
4: Bolsonaro e Lula. Lula vai ganhar, com certeza. Bom dia para você, uma boa semana, abençoada. Ô, meu amigo Franklin Gaspar, esqueci, eu falei essas músicas do povo, meu irmão, lá na Fazenda Vitória da Conquista. Ele tava aqui comigo esse final de semana, aí foi embora ontem. Ele tá lá te ouvindo, tá bom? Ronaldo Buchecha.
3: Um abraço, então, para o Ronaldo Buchecha, lá na sintonia do nosso programa, né? Vai essas próximas sequências para você aí. E meu amigo Luciano do Frango Assado também lá está na sintonia, né? Bom dia, meu amigo.
5: Bom dia, Frank. Luciano aqui do Frango Assado, que te ouvindo, hein? Toca uma moda pra nós aí, do Dudu que dá uma Mulher Maravilha. Oferece aí pro Zé de Brito, Juquinha da Saúde, meu pai é mesmo. O Helena da Morada do Sonho, Chicão do 28, o Mário Fofó, o André do Dom Bosco, o Zezão da Ponte Funda, o Vadim, plantador de tomate. Buriti Alegre, Sebastião Cacete, pessoal do Lavador de Estelura, Gilvão do Atlético Carol e o Celso Rosa, estamos juntos, segundou, bora trabalhar, bora agir, começar bem a semana.
3: Grande abraço, meu amigo Luciano.
5: Grande abraço, amigo.
3: Bom trabalho, boa semana aí pra você. E então, vamos de música, trazendo agora o Dudu e Dalvan, Mulher Maravilha, depois Tião Carreiro e Pardinho, A Coisa Ficou Bonita, em seguida o Carlito Baduí, Morena Flor do Cerrado e fechando com Cascatinha, Amor Eterno.

0: certa.
1: 6:53.
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3: Bem, gente, assim chegamos ao final de mais um programa, o Bom Dia Sertanejo, né? Que estará de volta amanhã, novamente, a partir das 5 da manhã, na apresentação do seu amigo Franklin Gaspar. Daqui a pouco tem o Jornal da Paranaíba com José Carlos Carol. Mas, vamos seguir em frente com o nosso programa. Trazendo as últimas do programa, né? Eu quero pegar um abraço lá da minha amiga Dorinha, da Cidade Jardim. Fala, minha amiga.
4: Bom dia, Gismar. Com alegria, graças a Deus, né? Mandar uma música pra mim, fazendo favor, a Dorinha, Cidade Jardim. Mas muito obrigado.
3: Falou, minha amiga, grande abraço pra você, uma ótima semana. Meu amigo, o Zé Vitorino, lá na sintonia também. Fala, meu amigo.
5: Querida, um carinho que eu
6: mando. Bom dia, Fred. Eu fui pra roça antes de eleição, cheguei era meia-noite. E não vi o resultado, quem foi eleito, se foi pediado. Qual dos três candidatos para participar da sua eleição?
3: Daqui a pouco, o meu amigo José Carlos Carol, né, já vai informar para você, viu, meu amigo? Um grande abraço. E as últimas do programa, então, tem primeiramente as irmãs Rodrigues, Peito de Aço, depois o de Paulo e Paulino, Só o Tempo Vai Dizer, né? Abraçando a minha amiga Dorinha da Cidade Jardim. Grande abraço, fique com Deus e até amanhã.

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2: 7 horas e 1 minuto.

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0: 7:03. Olá, bom dia. Hoje, segunda-feira, 5 de outubro de 2026. Confira as principais manchetes de hoje do Jornal da Paranaíba. Guarda costeira suspende busca por avião médico dos Estados Unidos. Flávio e Lula vão disputar segundo turno das eleições no Brasil. Daniel Vilela é reeleito governador de Goiás. Neto Carfan será o representante de Itumbiara na Alego. Palmeiras terá 10 jogos em um mês. 7:03, está começando o Jornal da Paranaíba.
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0: Bom dia, 7:04. Hoje, 5 de outubro, comemora-se o dia da promulgação da Constituição de 1988. Lembra o fim em que o Brasil adotou a atual Constituição Federal, conhecida como Constituição Cidadã. O Dia Nacional das Micro e Pequenas Empresas e o Dia do Empreendedor homenageia a importância dos pequenos negócios para a economia no país. Comemora-se também o Dia das Aves, chama atenção para a proteção da fauna e tem o sabiá como símbolo nacional. E também Dia de São Benedito, celebração católica dedicada ao santo padroeiro dos cozinheiros e das pessoas negras. 7:05. De acordo com o site climatempo.com.br, a previsão do tempo para hoje em Itumbiara é de sol com aumento de nuvens e pancadas de chuva no fim da manhã e à tarde. Noite com temporal. Temperatura mínima madrugada foi de 21 graus e pode chegar a 31. A umidade relativa do ar variando entre 59% e 94%. Vento com velocidade média de 7 km por hora. O sol nasceu às 5:56 e irá se pôr às 18:15. 7:05.
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0: A guarda costeira dos Estados Unidos suspendeu após 66 horas as buscas por um jato de transporte médico e pelas 6 pessoas que estavam a bordo e desapareceram depois de deixarem as Bahamas na manhã de sábado, informou a agência na noite deste domingo. A aeronave voava a uma altitude de 24 mil pés por mais de uma hora antes de despencar 13 mil pés em 2 minutos, segundo dados repassados à imprensa. Destroços do avião foram posteriormente encontrados no mar, em uma ilha de Massachusetts, localizada a cerca de 48 quilômetros no sul, informou a guarda costeira. A Administração Federal de Aviação dos Estados Unidos emitiu, por volta de 1h20, um alerta de busca e resgate de uma aeronave que havia decolado do Aeroporto Internacional nas Bermudas, com destino ao Aeroporto Internacional de Boston. A informação é de que perdeu contato com a aeronave no início da manhã de sábado, segundo o Distrito Nordeste da Guarda Costeira. Suspender uma busca não é uma decisão fácil. Difícil contra o almirante, comandante do distrito, em um comunicado divulgado no domingo. Expressamos nossas mais profundas condolências às famílias e aos entes queridos afetados pela tragédia e nossa gratidão às agências parceiras que ajudaram nos esforços de busca. Os familiares das vítimas já foram informados, segundo a agência. A tripulação de 4 pessoas havia voado para Bermudas para buscar um paciente de um familiar que disse o diretor de operações de voo da Latitude ao CBC, parceiro da CNN na produção de notícias. 7h08. Três candidatos lideram a reeleição para a presidência na Bósnia. Um moderador bósnio do centro-esquerda, um nacionalista sérvio pró-Rússia e um nacionalista croata estão liderando a eleição para a presidência tripartite da Interna na Bósnia, informou a comissão eleitoral com base em votos de mais de 90% dos eleitores. Os resultados ficaram amplamente em linha com as expectativas e com as projeções da plataforma monitorada. 7h08. Rússia deve intensificar ataques à Ucrânia após entrevistas de Zelensky. A Rússia intensificará os ataques a Kiev e outras regiões da Ucrânia, afirmou o ministro da Defesa russa neste domingo, em resposta a uma entrevista concedida pelo presidente ucraniano Volodymyr Zelensky, na qual ele prometeu intensificar os ataques a refinarias russas. O ministério afirmou que as forças russas intensificariam os ataques a instalações militares locais da indústria de defesa e infraestruturas relacionadas a Kiev em outras partes da Ucrânia. Zelensky havia dito, em entrevista publicada no sábado, que a Ucrânia redobrará os ataques às refinarias de petróleo russas em respostas a uma nova política de ataques aéreos de Moscou, destinada a forças as pessoas a abandonarem Kiev e outras cidades, mas que não terá como alvos civis. A Rússia intensificou recentemente ataques a infraestruturas na capital ucraniana, incluindo ataques a pontes sobre o rio Dnipro. Intensificação da campanha perturbou gravemente a vida de 3 milhões de moradores da capital às vésperas dos rigorosos meses de inverno. O Ministério da Defesa russa afirmou que os recentes ataques a Kiev e outras regiões ucranianas foram uma resposta ao que descreveu como ataques de Kiev a alvos civis dentro da Rússia. 7h10.

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2: 7:10. A Polícia Federal instaurou inquérito para investigar a distribuição e o uso de broches preparados com dispositivo eletrônico no município de Cabo Frio, no Rio de Janeiro. A suspeita da polícia é que os dispositivos seriam usados para gravar o voto dos eleitores na urna eletrônica. Segundo a Polícia Federal, os dispositivos disfarçados de broches têm como parte frontal o número do candidato e na frente traseira um adesivo que oculta a câmera com bateria. Os materiais foram encontrados com um homem que teve o celular apreendido. Os equipamentos e o celular do conduzido, que optou por ficar em silêncio, foram apreendidos e serão submetidos à perícia técnica criminal para continuidade das investigações. Por lei, é proibido entrar na cabine de votação com celulares, óculos inteligentes, câmeras fotográficas, filmadoras ou qualquer outro dispositivo eletrônico capaz de fotografar ou filmar o voto. A vedação consta das leis, Lei das Eleições, na resolução do Tribunal Superior Eleitoral, que dispõe sobre a participação de cidadãos no processo eleitoral. De acordo com o último balanço da Polícia Federal, foram instaurados 6 inquéritos policiais e lavrados 18 termos circunstanciados de ocorrência para apurar a prática de crimes eleitorais no Rio de Janeiro. 7:12. Vamos aí à nossa primeira participação sobre a reportagem.
3: Próximo presidente em um segundo turno, o senador Flávio Bolsonaro, do PL, e o presidente Lula, do PT, vão se enfrentar em 25 de outubro. A diferença entre os dois candidatos foi de cerca de 2 milhões e 500 mil votos. Flávio Bolsonaro sai na frente com 47% dos votos válidos no primeiro turno. O senador busca trazer sua família de volta à presidência da República. Flávio Bolsonaro venceu em todos os estados do Sudeste, Sul e Centro-Oeste. No Norte, venceu em Roraima, Rondônia, Tocantins e Acre. O candidato da oposição agradeceu seus eleitores e destacou que a votação demonstra que a população quer mudança.
4: Estou muito feliz de verdade com o resultado que nós vemos aqui agora. São quase 56 milhões de brasileiros e brasileiras que deram esse voto de confiança para mudança. A palavra é mudança. O Brasil não aguenta mais e eu estou muito satisfeito porque muitos institutos de pesquisa davam a gente atrás. Os nossos trackings davam a gente na frente, como aconteceu, com uma chance real de que nós tivéssemos uma vitória no primeiro turno. Foi por muito pouco, mas eu fiquei muito feliz com a quantidade de brasileiros que foram às ruas, foram às urnas, melhor dizendo, para se manifestarem, não se omitiram, porque queriam essa mudança.
3: O presidente Lula registrou 45% dos votos válidos e terá que buscar uma virada para conseguir seu quarto mandato. Lula ficou na frente em todos os estados do Nordeste, além do Pará, Amapá e no Amazonas. Em coletiva, o atual presidente também agradeceu aos brasileiros que foram às urnas e afirmou que o segundo turno será uma oportunidade de comparar propostas.
5: Mas a gente tem um segundo turno e o segundo turno é a hora da prova dos 9. É a hora da gente mostrar a verdadeira fotografia do Brasil de hoje e o Brasil que a gente quer. Então, a partir de amanhã, a gente começa uma nova campanha. Uma campanha em que apenas entre dois candidatos a gente vai poder mostrar a diferença entre as propostas que existem para o Brasil.
3: Eles vão disputar os votos de Augusto Cury, do Avante, que terminou com quase 3%, Renan Santos, do Missão, com 2%, e Ronaldo Caiado, do PSD, também com 2%. Os demais candidatos não alcançaram 1% dos votos válidos. As abstenções chegaram a 21% do eleitorado. Brancos e nulos somados alcançaram quase 4% dos votos. Da Rádio Nacional em Brasília, Gésio Passos.
2: 15 minutos. O presidente do Tribunal Superior Eleitoral, Cássio Nunes Marques, afirmou neste domingo que pretende trabalhar para diminuir a abstenção de eleitores no segundo turno. De acordo com os dados do sistema de totalização de votos do

0: TSE, o primeiro turno registrou abstenção de 21,08%, percentual equivalente a 33 milhões e 400 mil eleitores. O primeiro turno também registrou 2,2 milhões de votos brancos e 3,6 milhões de votos nulos. O comparecimento de eleitores foi de 125 milhões. O eleitorado apto a votar foi de 158 milhões e 700 mil eleitores. A abstenção registrada no primeiro turno é considerada a maior desde 1998, quando a Justiça Eleitoral registrou um percentual de 21,5%. Nas eleições presidenciais de 2022, o número de eleitores faltosos foi de 20,91% na primeira etapa do pleito. 7 horas mais 16
1: minutos. A Polícia Federal do Rio de Janeiro está investigando a possível utilização de broches com câmeras escondidas para registrar o voto de eleitores em Cabo Frio, na região dos Lagos. A apuração começou neste domingo, durante o primeiro turno das eleições de 2026. De acordo com a PF, os equipamentos foram apreendidos pela Polícia Civil e teriam capacidade para gravar o momento em que o eleitor vota na urna eletrônica. Os dispositivos chamam a atenção pela forma como foram montados. Na frente aparecia o número de um candidato. Já na parte de trás, um adesivo escondia uma pequena câmera acoplada a uma bateria. O material foi encontrado com um homem que também teve o celular recolhido pelos investigadores. Tanto os broches quanto o aparelho serão analisados por peritos para verificar o funcionamento dos equipamentos e esclarecer como eles poderiam ser usados. O suspeito foi levado para prestar esclarecimentos, mas optou por permanecer em silêncio. Da Rádio Nacional no Rio de Janeiro, Tatiana Alves.
0: Alexandre Prudente, cadeirante, saiu cedo para votar na Universidade do Estado do Rio de Janeiro, no Maracanã, na zona norte do Rio. Chegar à urna, porém, foi uma jornada cheia de obstáculos. Nas eleições deste ano, ele é um dos quase 2 milhões de eleitores com deficiência aptos a votar, o maior número já registrado pela Justiça Eleitoral. Acompanhado por familiares, Alexandre buscou o mesmo local de votação da eleição passada, subiu dois lances de rampa e um elevador até o oitavo andar do prédio, até descobrir que sua sessão tinha mudado de lugar. Minha sessão funcionava na Igreja Metodista, na Vila Isabel, e na última eleição me transferiram para a UERJ. Agora tive que subir essa rampa toda para ir voltar. Chegando lá, descobri que me mandaram de volta para a Metodista, disse Alexandre, que não conseguiu conferir o local de votação na internet antes de sair de casa. Depois de descer tudo, o eleitor subiu no carro do filho e se deslocou até a Igreja Metodista, a 1,5 km da UERJ. Na igreja, encontrou filas e, mesmo tendo prioridade, ainda precisou esperar uma hora para conseguir digitar seus votos na urna. Nunca levei tanto tempo para votar. Da outra vez, foi muito mais rápido, lamentou o eleitor, mas o fim conseguiu deixar seu voto. 7 horas 19
2: minutos. O presidente do Tribunal Superior Eleitoral, Cássio Nunes Marques, considerou que as eleições ocorreram de forma tranquila em todo o Brasil, sem ameaças do crime organizado ou de interferência estrangeira. A expectativa é para um segundo turno de normalidade no país.
3: Estendo a minha gratidão também às eleitoras e os eleitores pela confiança e pela participação. Ressalto, todavia, que a eleição não termina quando a votação é encerrada. Ela se completa quando a vontade soberana do eleitorado é conhecida e respeitada. Vamos agora trabalhar para termos um segundo turno com a mesma tranquilidade e normalidade que tivemos neste primeiro turno.
2: Nunes Marques destacou que os efeitos do El Niño no país foram uma das preocupações para a eleição. Segundo o ministro, o esforço institucional do tribunal permitiu medidas para evitar maiores transtornos.
3: Dos efeitos do El Niño hoje, no dia da votação. Nós criamos no âmbito do TSE uma sala climática, convidando uma série de profissionais.

0: profissionais, não só servidores da casa, muitos colaboradores, órgãos do governo, todos aqueles que podiam contribuir para, além de uma mera previsão do tempo, já prevenir de eventuais transtornos em razão desse evento climático.
1: O presidente do TSE ainda considerou positivas as medidas para o combate à desinformação, possibilitando uma redução das denúncias apresentadas ao tribunal.
2: O Sistema de Alerta de Desinformação Eleitoral, o SIAD, por sua vez, registrou neste ciclo eleitoral uma redução expressiva no número de denúncias relacionadas à integridade do processo eleitoral e à possível supressão do voto. Em 2022, entre 1º de agosto e a véspera da votação, foram registradas 18.487 denúncias. No mesmo período de 2026, foram 2.604 denúncias. Isso representa uma redução de aproximadamente 86% no volume de registros.
1: Sobre o número alto de abstenções, que chegou a 21% do eleitorado, o presidente do TSE disse que o tribunal deve reforçar as medidas para incentivar a população a estar presente no segundo turno. Da Rádio Nacional em Brasília, Gésio Passos.
3: 7 horas 22 minutos.
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3: O resultado da eleição legislativa em 2026 pode ter concretizado o último suspiro do Partido Social Democrático Brasileiro, o PSDB em Goiás. Pela primeira vez desde 1994, quando elegeu seu primeiro parlamentar para a Câmara dos Deputados, a legenda de Marconi Perillo, que também foi derrotado na disputa ao Palácio das Esmeraldas, não conseguiu eleger nenhum deputado no estado. A sigla Tucana elegeu Jovair Arantes como seu primeiro deputado para o Congresso em 1994. Na época, ele teve quase 30 mil votos. Depois disso, o PSDB goiano passou a eleger no mínimo 2 deputados federais por eleição. Nos anos áureos, em 2002, quando o partido conseguiu eleger 5 federais, Henrique Meirelles, Raquel Teixeira, Jovair Arantes, Carlos Lereia e João Campos. E 2006, quando 6 tucanos, delegado Valdir, Giuseppe Vec, Célio Silveira, Alexandre Baldi, João Campos e Fábio Souza foram eleitos para a Câmara dos Deputados. Em 2018, o PSDB de Goiás já havia feito 6 deputados federais em anos anteriores, conseguiu eleger apenas 1, Célio Silveira, e nesse ano não conseguiu eleger nenhum deputado. Sobrou o deputado a candidatura para a reeleição do professor Alcides, mas duras acusações de pedofilia, vindas de seu próprio colega de partido e também candidato Felipe Cecílio, parecem ter prejudicado a minar o que restava de esperança no partido. 7 horas mais 23 minutos.
6: Em Goiás, Daniel Vilela, do MDB, foi reeleito para o governo do estado. Ele assumiu a vaga após a renúncia de Ronaldo Caiado para disputar a presidência da República. Seu vice será Luiz do Carmo, do PSD. Com 100% das urnas apuradas, Daniel Vilela teve quase 60% dos votos contra Wilder Moraes, do PL, que teve quase 22%. Daniel Vilela tem 42 anos, foi vereador, deputado estadual e federal, e também presidiu a Comissão de Constituição e Justiça na Câmara dos Deputados. É filho do ex-governador Maguito Vilela. Vale lembrar que quem também disputava o cargo era Marconi Perillo, do PSD, que tentava o 5º mandato como governador de Goiás. Já para o Senado, foram eleitos Gustavo Gayer, do PL, e Gracinha Caiado, do União, nas vagas de Jorge Cajuru, do PSB, e Vanderlan Cardoso, do PSD, que tentava a reeleição. Essa é a primeira disputa e vitória de Gracinha Caiado a um cargo eletivo. Ela é esposa do ex-governador Ronaldo Caiado e conquistou cerca de 22% dos votos para o Senado. O outro senador eleito, Gustavo Gayer, tem 45 anos, é influenciador digital e um dos maiores representantes da extrema-direita em Goiás. Ele foi eleito deputado federal em 2022 e coleciona polêmicas como acusações de injúria e racismo quando associou a afrodescendência à inferioridade intelectual. Gaia recebeu pouco mais de 24% dos votos válidos. De Brasília, Raíssa Saraiva para a Rádio Agência Nacional.
3: 7h25, durante conversa com a imprensa na noite desse domingo, após a eleição do primeiro turno, que o governador Daniel

0: Daniel Vilela foi reeleito, o candidato à presidência da República, Ronaldo Caiado, alfinetou o adversário do MDBista, Marconi Perillo, que terminou a disputa em quarto lugar. Questionado pelo jornal Opção como avaliava o resultado do pleito, no qual Marconi ficou atrás do candidato do PT, Luiz César Bueno, Caiado disse que faltou desconfiômetro ao Tucano. O que importa é que Daniel bateu no primeiro turno, agora é hora de comemorar. Eu não sei quem é o terceiro e o quarto ou quinto colocado, mas eu soube que Marconi perdeu até para o PT. Precisava ter um desconfiômetro, comentou. 7h26.
1: A Rede Emo envia 150 bolsas de concentrado de hemácias para o Rio Grande do Sul. A remessa atende a uma solicitação do Ministério da Saúde e tem como objetivo reforçar os estoques do Hemocentro do Rio Grande do Sul.
2: O Hemocentro do Rio Grande do Sul está passando por dificuldades nas doações, uma vez que está tendo, né, toda uma mudança climática, muita chuva, e com isso há uma redução significativa nas doações. Diante do estoque, né, da Rede Emo e a contribuição dos nossos doadores goianos, o Ministério da Saúde solicitou que enviássemos, né, parte do nosso estoque para contribuir nesse momento de contingência, né, auxiliando, né, a população do Rio Grande do Sul também.
1: A iniciativa faz parte de uma rede de cooperação entre os hemocentros do país. Quando há redução nos estoques de uma unidade da federação, bolsas podem ser remanejadas para garantir a continuidade dos atendimentos e dos procedimentos que dependem de transfusão. Desde 2022, mais de 6.300 bolsas de sangue já foram enviadas pela Rede Emo para diferentes regiões do país. Só em 2026, antes desta remessa, foram mais de 1.000 bolsas destinadas a hemocentros de Roraima, Minas Gerais e Pernambuco.
2: Isso aí é fruto do trabalho, né, que hoje a Rede Emo tem na sua capacidade e qualidade técnica. E mais uma vez agradecendo aos doadores goianos que comparecem e fazem com que a Goiás tenha um estoque em segurança, com quantidade suficiente para atender a população do estado de Goiás e poder contribuir com o Ministério da Saúde em situações como essa que está acontecendo no Rio Grande do Sul.
3: Vitor Silva, da Agência Brasil Central.
0: 7h28.
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0: O projeto que vai ser realizado pelo Catupé Lua de Cristal é o projeto Vem Brincar Comigo no dia 12 de outubro, lá na rua Nigéria, bairro Ladário Cardoso de Paula. Está solicitando doações aí da comunidade de pães, bolachas, leite, refrigerante, suco, frutas, chocolates, bolos e mais. E tem a chave Pix para você fazer a doação. Se você desejar contribuir, é só chamar que eu passo aqui para você. Terço das Crianças, no próximo sábado, às 14 horas, na Capela de Nossa Senhora Aparecida, na Avenida Bartolomeu Dias da Rocha 277. Se você ainda não levou sua criança, vai ter procissão, vai ter uma alegria muito grande entre as crianças. Chame agora a Ana Cláudia no 996655701 para poder agilizar, organizar aí com suas crianças, porque tem um lanche, então precisa saber mais ou menos a quantidade de crianças que vão participar. Eleições realizadas em Itumbiara, os deputados, 10 deputados federais mais votados em Itumbiara: Daniel Agorobon teve 16.903 votos, Liliane Costa com 5.652 votos, Adair Henriques 1.910, delegada Adriana Corsi, 1.575 votos, Major Vitor Hugo, 1.392 votos, Flávia Moraes, 1.275 votos, Fred Rodrigues, 1.240, Lucas do Vale, 1.331 votos, Bruno Peixoto, 1.079 votos, Daniel Caçapava, 994 votos. Deputados estaduais, os mais votados: Gugu Nader, 19.337 votos, Neto Carfan, 11.847, Álvaro Guimarães, 5.081, Sargento Arthur, 1.230 votos, Magda Ribeiro, 818 votos, Thales Barreto, 776 votos, tivemos ainda

0: Fabrício Rosa, 601 votos. Léo Portilho, 581 votos. Ângela da Saúde, 512. E a Maurinho Ribeiro, 428 votos. 7 horas, 30 minutos.
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0: e contra o Santos no dia 28 e outros 4 confrontos em mata-matas. Em meados de outubro, no dia 14 e 21, o Verdão disputa a semifinal da Libertadores com o Fluminense. Pouco depois, o início de novembro, encontra o Vasco no dia 1 e dia 8 pela Copa do Brasil. E as demais partidas do Brasileirão também são decisivas, sobretudo em um momento em que toda vitória pode empurrar a equipe para a mais perto da liderança do torneio. Além do Bahia no dia 8, o Palmeiras enfrenta o Bragantino e Remo em casa nos dias 24 de outubro e 5 de novembro, respectivamente, e Atlético Paranaense fora de casa em 16 de outubro. 7 horas 32 minutos. Ponto final em mais uma edição do seu Jornal da Paranaíba, que volta amanhã às 7 da manhã. Eu volto logo mais às 12 com Itumbiara ao meio-dia. Vem aí, Gesmar Ricardo e o Show da Manhã.
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2: 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Nova Paranaíba e a hora certa.
3: 7 horas e 33 minutos.
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Louvai ao Senhor, bem-aventurado o homem que teme ao Senhor, e em seus mandamentos tem grande prazer. A sua semente será poderosa na terra, a geração dos retos será abençoada. Prosperidade e riquezas haverá na sua casa, e a justiça permanece para sempre. Ao justo nasce luz nas trevas. Ele é piedoso, misericordioso e justo. O homem bom se compadece e o empresta. Disporá as suas coisas com juízo, porque nunca será abalado. O justo estará em memória eterna. Não temerás maus rumores, e o seu coração está firme, confiando no Senhor. O seu coração está bem confirmado. Ele não temerá até que veja o seu desejo sobre os seus inimigos. Ele espalhou, deu aos necessitados a sua justiça. Permanece para sempre, e a sua força se exaltará em glória. O ímpio verá e se entristecerá, rangerá os dentes e se consumirá. O desejo dos ímpios perecerá. Louvai ao Senhor, servos do Senhor. Louvai o Senhor no seu nome, e seja bendito o nome do Senhor, desde agora para sempre. Amém? Bom dia!

0: Opa! Bom dia! Bom dia pra você, bom dia pra você, bom dia pra você também. Bom dia pra você, Franklin. Bom dia!
1: Bom dia!
0: Esse é o show da manhã, o show da alegria que está entrando no ar a partir de agora pra você até às 11 horas nesta segunda-feira. Segundou, bebê! Hoje é dia 5 de outubro, ano 2026. Bom dia pra todos vocês. E a partir de agora estaremos juntinhos levando o melhor da música, da informação, da comunicação e a tua participação no 3431-8888, nosso WhatsApp, o nosso comunicativo, pra você fazer o show acontecer. Bom dia, Itumbiara molhada. Tá molhada, hein? Choveu lá na sua horta?
1: Choveu um pouquinho.
0: Mas... muita, né?
1: É, mas não vi muita coisa, não. Eu tava capotado de cansado.
0: Ontem você comprou a rádio ontem.
1: Comprei, aluguei a rádio.
0: Alugou a rádio ontem. Ah, eu entendi que a gente trabalha mesmo, né, Franco? Ontem também foi eleição, né? Um dia.
1: Mas foi bem proveitoso.
0: É, só o dia 25 agora novamente, né?
1: É dia 30, né? De outubro.
0: 30? Não, dia 25,
1: 25
0: não?
1: É,
0: 25. Olha aí, confirma aí.
1: Vamos descobrir.
0: Ah, sim, estaremos juntinhos pra você. Bom dia, minha linda Itumbiara. Bom dia, meu Goiás. Alô, Minas Gerais. Bom dia, meu Brasil.
2: Brasil.
0: Bom dia pra você que está aí no meu mundão de meu Deus. Bom dia pra você na fazenda, você na chácara, você no sítio, você no rancho, né? Bom dia pra você na rodagem, na 153, na 452. Bom dia pra você na GO, nas MGs também. A partir de agora estaremos juntinhos aqui no show da manhã. Daqui a pouquinho tem o Lindomar Pedrada comprando, vendendo e alugando nos classificados. O melhor canal de negócios pra você comprar, vender é aqui nos classificados da sua Nova Paranaíba. Bom dia, as ocorrências das últimas 24 horas da área policial em Itumbiara, em Goiás, no Brasil e também no mundo. Bom dia, com muita alegria. Ó.

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2: 7:56. 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
6: Bom dia, bom dia. Show da manhã. 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Bom dia, bom dia! Show da manhã, lá no 34318888.

0: Nosso primeiro bom dia de hoje, pra quem? Pra Joyce, lá na Fazenda Águas da Prata. Bom dia pra você, amiga. É bom lembrar que muitas maneiras já somos abençoados, né? Bom dia. Bom dia, minha amiga. Tá chovendo por aí? Elaine Machado, bom dia pra você, minha amiga. Bom dia, um feliz dia cheio de bênçãos e alegrias. A paz de Deus seja contigo. Bom dia, Domingas da Vila Beatriz, bom dia, que a nossa semana seja feliz, abençoada, iluminada por Deus, a presença de Deus, né, minha amiga? Bom dia. Ah, o André lá no Dom Bosco, bom dia, Gismar das Palmilhas, roda pra nós, éramos felizes e não sabia. Gaúcho da Fronteira, pro Juquinha, pro Luciano, pro Heleno, pro Domingão Berranteiro, Rony da Lanchonete, Zé de Brito, Chicão da 28, Mané da Pedra, o Gibiba do Marulina, Tadeu lá no Arraial do Boteco. Obrigado, Deus abençoe, valeu, valeu para todos os pessoais, todas as pessoas que estão aí no Nilópolis, né? E ao Merindonópolis, lá em Cachoeira Dourada também. Boa semana! Que essa nova semana seja repleta de paz, saúde, alegria, oportunidades e muitas bênçãos de Deus para você e a sua família. Valeu, Flávia, lá da Vila Vitória, ela fala conosco. Da Vila Vitória para o bairro Planalto, ao lado, bom dia, Marlene.
1: Bom dia, Josmar Ricardo, bom dia para você, todos os ouvintes da Paranaíba. Eu peço você que faça a música, Tereza, Cabocla, com Eduardo Costa. E ofereço a todos que estiver ouvindo na fazenda, na chácara, no sítio. E nos conheci também aqui da cidade, tá? Com toda a minha família, tá bom? Fica com Deus, Deus proteja você e sua família, proteja eu e minha família, tá bom? Amém. Tchau, viu?
0: Tchau, obrigado, Marlene. Valeu, valeu, obrigado pra você também. Do bairro Planalto, lá pro setor Santos Dumont. Bom dia, Genise.
2: Bom dia, meu amigo Josmar. Tenhamos uma semana abençoada com as graças de Deus. Passa pra mim em casa de caboclo. Ofereço para todos que gostaram da música. Obrigada.
0: Obrigado a você, minha amiga. Obrigado, obrigado do Planalto. 8:01. Vamos lá do Planalto. Para onde? No Afonso Pena. Bom dia, Abigail. Que seu dia seja iluminado, abençoado por Deus. Amém.

o nosso dia seja, né? Do Afonso Pena para o bairro Paranaíba com a Helena. Opa, fé sempre, bom dia. Quando Deus decide nos abençoar, nada pode impedir nossa vitória, né? Ótimo dia para você também, amiga. Obrigado, viu? Eu só quero ser feliz, né? Tá escrito lá embaixo. Ó, Rafael, lá no Remy Martins, bom dia. Bom dia, meu amigo. Aqui é o Rafael. Estamos aqui na Construção Civil. Passa para nós aqui a música Peão de Obra. Ofereço para todos que estão na Construção Civil e para quem gostar da música. Valeu, Rafa. Valeu todo o pessoal aí da Construção Civil. Aquele abraço para vocês. Brigadaço. Já já a gente volta para trazer mais aqui no Show da Manhã, 8 horas e 2 minutos. Gaúcho da Fronteira, éramos felizes e não sabia. Bom dia.

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2: 8:12.
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1: E a hora certa.
2: 8:20.
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1: Show da Manhã, tudo de bom para você. 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Bom dia! Fala, beijo!

0: Super Show da Manhã. Bom dia, bom dia. 8h23. Diga, Luiz.
1: Bom dia, Gesmar. Bom dia, Flank. Pedrada. Cheguei daqui a pouco as compra e vende, né? Hoje tá bom, né? O tempo fresquinho. Desde já eu vim aqui também desejar os parabéns ao Daniel Gobun. Conheci há muitos anos, prestei muito serviço lá na Sabana, né? Porque eu trabalho na concreteira, estava no turístico minha betoneira. É uma pessoa que já conheço há muitos anos, já votei nele nas duas eleições. E dar os parabéns a ele, um dos que foi eleito por Itumbiara e pelo Brasil. Um abração, estou ligado, não vou pedir música, não, estou vindo o programa até acabar, tá bom?
0: Valeu, Luiz! Obrigado, obrigado. Nós tivemos também, né, o nosso Neto Carfan, rapaz, né? Nosso novo deputado aqui, que Deus abençoe a vida dele, né? Que Deus possa colocar sobre as mãos, sobre a cabeça dele, as tuas mãos de poder, iluminando sua mente para que bons projetos sejam algados ao estado de Goiás, né? Ele não é deputado, não é só de Itumbiara, né? Do estado agora, né? De todo o estado. Então, que possa ser muito abençoado, viu, Neto? Um abraço para você, meu irmão. Parabéns, cara. 8 horas e 24. Ô Célia, diga, mulher.
2: Bom dia, meu amigo Gesmar Ricardo. Uma semana abençoada pra nós, né?
0: Amém.
2: Com chuva e tudo. Bora pra trabalhar. Bora, bora. Balançar o esqueleto.
0: Bora. Aí, ó. Ah, oi, Rita. Bom dia, meu amigo. Por favor, passa uma música do Renan e Raí. Alô, minha vida, para o meu esposo Chico. Manda os parabéns para ele, ontem foi o aniversário dele. Ô, Chico! Canta os parabéns pra você aí, meu bom. Tá? Vamos aí, canta os parabéns pra ele aí, Franklin. Vamos ver aqui no show da manhã, 8 horas e agora 25 minutos, né? Começamos.

0: Parabéns pra você, Chico, e pra todos os aniversariantes do dia, aqui do Show da Manhã, do Show da Alegria. Oi, Josete, bom dia.
1: Bom dia, Josmar. Gostaria de ouvir a música Amado Batista, Folha Seca, que eu oferecer para todos que estão ouvindo o seu programa. Eu sou ouvinte, sua amiga Josete, aqui do Cido Rodrigues. Tenha uma semana abençoada por Deus.
0: Amém. Valeu, amiga. Para você também, viu? Obrigado, obrigado. Aqui do Show da Manhã. Bora, bora, já já estamos preparando aqui o plantão policial. Viu? Daqui a pouquinho vamos trazer as ocorrências das últimas 72 horas da área policial. O eleitor filma o próprio voto, posta nas redes sociais e é preso. Aí é um mané mesmo, né, rapaz? Que desculpa os mané. Pelo amor de Deus. Que coisa, mano. Ah.

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2: 8:28.
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6: Show da manhã, bom dia, 8:29. Bora lá sabermos daquilo que aconteceu de errado no final de semana.
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0: Gismar Ricardo, o fera da galera.
1: 8 horas e agora 30 minutos. Bora então sabermos daquilo que aconteceu de errado. Começamos então pelo mundo. Vamos aqui. Vou pegar aqui no mundo aqui para ver o que acontece no mundo. Porque a maioria dos jornais falam só de política, mano. Hoje é o dia, né? Dia D. Ah, que mais aqui? Vamos então no...

foram para o segundo turno. A publicação foi corrigida horas depois. Donald Trump também criticou as eleições internas nos Estados Unidos, as semanas de Maitres. 8 horas e 32 minutos. Mais aqui. Ataques a tiros em festa de volta às aulas deixa 2 mortos na Geórgia e nos Estados Unidos. Mais de 1000 pessoas participavam de uma festa de retorno às aulas em Viena, quando disparos atingiram a multidão. Autoridades ainda estão investigando o caso. Guerra no Irã porque o preço do petróleo não para de subir, mesmo com a volta das exportações. Mais aqui. Nos... 8 horas e 33. Para o Brasil. Uma passeada aqui no G1. É isso. Vamos aqui então com... Rapaz, é só política. As manchetes é só política. Brasil quer mudança. Lula fala de resultados. Como foi a apuração dos votos para presidente? Isso no G1. O Globo. PL é o partido que mais elegeu governadores e senadores. Política também. Mais aqui.

8 horas e mais 34. Bora para Goiás. Nós temos aqui no Goiás, né? Goiás ficou em quinto, né? No geral do Brasil. O Ronaldo Caiado ficou quinto, né? Política. Não aconteceu nada, graças a Deus, velho. Ainda bem. Política. Política. O Tribunal do Júri de Goiânia condenou na última sexta-feira 2 dos 3 acusados pela morte do advogado Davi Seba Ramalho, 14 anos atrás. O ex-policial militar Jonatas Atenevir Jordão é apontado como o autor do disparo. Recebeu pena de 12 anos por homicídio qualificado e foi absolvido da acusação do porte de arma. O tenente da PM, Ednailton Pereira, foi condenado a 10 anos por homicídio simples e porte de arma, enquanto o sargento da PM, Luiz Frederico, foi absolvido das duas acusações. Apesar das condenações, os dois réus condenados deixaram o local em liberdade. A situação provocou preocupação entre os familiares de Davi, que esperavam que a prisão fosse determinada logo após o resultado do júri. Em nota, a defesa deles afirmaram que a liberdade condicional é o resultado da conduta social histórico, sem condenação prévia reconhecidos pela justiça. Davi Seba foi morto no dia 5 de julho de 2012, com um tiro no peito, no estacionamento de um supermercado na Avenida T9, em Goiânia. Naquele dia, ele havia saído de casa para comprar itens para o nascimento do filho, que nasceu poucas horas depois. Na época, os policiais disseram que estavam envolvidos em uma investigação relacionada ao tráfico de drogas e que foram até o local para abordar Davi. Segundo a versão apresentada pelos agentes, o advogado reagiu à abordagem e fez um movimento em direção a um objeto dentro do carro. Jonatas afirmou ter entendido que ele buscava uma arma e efetuou um disparo para se defender. A defesa sustentou nos autos que a ação ocorreu diante de uma ameaça que seria real e iminente contra os policiais.

ouvir essa aí também. Médica é suspeita de orientar funcionários a não dar alta para petistas em dia de... que é isso? Como assim, mano? Ela usou da profissão para... Joga pra baixo aí. Uma médica da maternidade Célia Câmara, em Goiânia, é suspeita de orientar funcionários a não dar alta a petistas no fim de semana de eleição. Segundo a denúncia foi feita ao Ministério Público Federal, Marcela Segato de Souza Melo, que é chefe de ginecologia e obstetrícia, teria enviado mensagem na última sexta-feira em nota à maternidade informando que as manifestações ocorreram em um grupo interno privado de profissionais médicos, não representando o posicionamento da administração do hospital. A defesa da médica, em nota ao Conselho Regional de Medicina, disse que as denúncias relacionadas à conduta ética de médicos recebidas pela CREMEGO ou das quais tornam conhecimento são apuradas e tramitam em total sigilo. Disse ainda que solicita o esclarecimento ao médico responsável técnico pela instituição citadas na denúncia. É muito, hein? Ah, não, tia, passa amanhã, ué. Pelo amor de Deus, ué. Me ajuda. Ah, não, se for petista, vai ficar internada aí, ué. Oh, meu Deus do céu, viu? Cada coisa. Quando você acha que você já ouviu, já viu tudo, né? Não viu, foi nada. E mais aqui, força-tarefa para processar o influenciador por divulgar bets. Oferta, mora, procura. Bom, é só isso mesmo que tem, Frank. Jornal Opção. Nós temos aqui no Jornal Opção, eleição, eleição, eleição. Senado, Senado, Senado. Deputado, deputado, deputado. Show, bars. Eleito.

0: A Polícia Civil de Goiás, por meio da Delegacia Estadual de Repressão aos Narcóticos, deflagrou uma operação demolição para desarticular uma organização criminosa especializada no tráfico de drogas e na lavagem de dinheiro na região metropolitana de Goiânia, em Hidrolândia. O grupo utilizava empresa de fachada para dissimular a origem do dinheiro ilícito, incluindo uma falsa construtora que movimentou mais de 10 milhões em apenas 6 meses. As investigações começaram em 2025. Ao longo do trabalho policial, as equipes da DENARC identificaram e fecharam 3 laboratórios de refino mantidos pela quadrilha. Para ocultar os valores obtidos com a venda dos entorpecentes, o grupo recorria contas bancárias de pessoas físicas e jurídicas de fachada. Durante as diligências na sede declarada da empresa de construção civil, os agentes constataram que o estabelecimento não existia no local informado. O grupo criminoso também chamou a atenção dos investigadores pela logística e distribuição de drogas. As embalagens da substância faziam alusão a serviços de entrega rápida de refeições e produtos que traziam referências visuais a filme de Hollywood, como o clássico do Poderoso Chefão. Durante a operação Demolição, foram cumpridos 7 mandados de prisão preventiva contra alvos envolvidos na distribuição das drogas e na estrutura financeira do esquema. A Polícia Civil também executou 4 mandados de busca e apreensão e obtive o bloqueio judicial de 11 milhões em contas e bens associados aos investigados. É, deu ruim. Mas aqui na opção... Olha então para a região sul de Goiás, 8 horas 42 minutos com as últimas.
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Polícia Rodoviária Federal, que a Polícia Rodoviária Federal divulgou, fez neste final de semana o boletim. Neste final de semana, sob a responsabilidade da PRF, foram registrados 24 acidentes com 29 pessoas feridas, 3 mortes. O esforço na fiscalização e a mobilidade e a segurança viária resultou em 1000 autuações por infrações de trânsito. O acidente com OPA aconteceu em Porongatu, na BR-153, onde um homem de 82 anos morreu na manhã da última sexta-feira, após uma colisão entre uma caminhonete e um caminhão, no quilômetro 63 da BR-153, em Porongatu. Segundo informações preliminares, os veículos seguiam no sentido sul, quando a caminhonete entrou no acostamento ao retornar à pista. Foi atingida transversalmente pelo caminhão. Com impacto, a caminhonete foi arrastada, posteriormente colidiu contra uma árvore. O condutor morreu no local, o motorista do caminhão não se feriu. A outra morte foi um motociclista de 63 anos que morreu na madrugada do último sábado após envolver num acidente no quilômetro 166 da BR-060 em Goiânia. Segundo informações preliminares, o motociclista seguia no sentido Abadia de Goiás quando colidiu contra um objeto, um bag para cargas, que estava sobre a pista. Caiu na rodovia, na sequência foi atropelado por um outro veículo não identificado. Meu Deus, que loucura, hein, cara? Tudo. As circunstâncias serão investigadas para identificar o veículo que deixou o objeto na pista que atropelou a vítima. A outra foi na BR-050 em Ipameri. Um homem de 38 anos morreu na madrugada deste domingo após o veículo com que ele estava capotar no quilômetro 128 da BR-050 em Ipameri, próximo ao distrito de Domiciano Ribeiro. Segundo informações preliminares, o veículo era ocupado por 4 pessoas e capotou no canteiro central, incendiando-se em seguida. Um dos passageiros morreu no local. Outros 2 ocupantes ficaram gravemente feridos, foram socorridos pela concessionária e levados para a UPA de Cristalina. O motorista não sofreu ferimentos graves e deixou o local após o acidente, com circunstâncias da ocorrência estão sendo apuradas. Horas e 44. Corpo de Polícia Civil, Corpo de Bombeiros, Espaço Itumbiara News, Sargento Subtenente R. Silva. Não tem Honda 190. Estou recebendo uma informação aqui no Honda. Gente, ajuda a compartilhar, porque ela andou com a criança, mas a criança não soube explicar onde é no bairro Cidade Jardim, né, o que está perdida. Vamos ver essa informação aqui. 8 horas 46 minutos. Pedra já chegou por ali. Bora. Tem mais aqui. E no Honda 190, 8 horas 46 minutos. Vamos então mais. Mira da Lei. Ok. Ocorrências, Corpo de Bombeiros. Ontem, o Corpo de Bombeiros resgata vítima de naufrágio em isolamento após tempestade no Lago das Brisas. Lembra aquela chuva que deu ontem por volta de umas 5 horas da tarde, 17 horas, 17h30? No povoado de Corumbazu, em Buriti Alegre. O Corpo de Bombeiros Militar de Goiás, por meio do 6º Batalhão de Itumbiara, prestou atendimento na noite de ontem em uma complexa ocorrência de busca e salvamento no Lago das Brisas, culminando no resgate seguro de todas as vítimas. Após severas condições climáticas, o incidente no final da tarde, um grupo de amigos foi surpreendido por ventos fortes e chuva intensa na região do

Lago. A violência do temporal gerou marolas com 1,5 metro de altura, o que causou instabilidade e consequente arremesso de 2 ocupantes de um caiaque na água. Na sequência, uma segunda embarcação de 6 metros, ocupada por uma família com 6 pessoas, 4 adultos e 2 crianças, vinculado também ao mesmo grupo, também virou devido à força da água. Felizmente, todos os integrantes da lancha faziam uso correto do colete salva-vidas, o que garantiu a flotabilidade necessária para que nadassem até a margem com total segurança. A operação de resgate, acionamento da central de patrulhamento, ocorreu às 19 horas, demonstrando alto nível de prontidão, agilidade e preparo técnico da equipe, composta pelo 2º Sargento Tiso, 3º Sargento Gessé e a soldada Bufara. Deslocou-se imediatamente, chegou ao local por volta das 20 horas. A operação de busca desenrolou sob condições extremas, adversa, escuridão total, chuva persistente e fortes ventos limitavam drasticamente a visibilidade da navegação. Apesar do cenário hostil, a dedicação incansável dos profissionais e o esforço técnico despendido pelos militares foram determinantes. Os ocupantes do caiaque estavam desaparecidos, foram localizados e resgatados com vida em uma ilha situada aproximadamente 12 quilômetros da rampa pública do embarque náutico, no povoado de Corumbazu. A persistência e a competência da guarnição de socorro, a operação encerrou-se com desfecho feliz para os familiares e amigos. Estado de saúde das vítimas, ocupantes da embarcação, embora estivessem bastante emocionados, abalados pelo susto, os 6 integrantes gozavam de ótimo estado de saúde. Ocupantes do caiaque, os 2 resgatados na ilha, apresentavam forte abalo emocional e início de hipotermia, devido à exposição ao tempo e à água, recebendo os primeiros cuidados imediatos da equipe. Alerta a população, o Corpo de Bombeiro reforça a extrema importância do uso do colete salva-vidas em qualquer atividade náutica. Tá aí, parabéns ao pessoal do Corpo de Bombeiros, que rápido, né, agiu, e graças a Deus não aconteceu o pior. Muito bem, esse foi o resumo das ocorrências registradas nas últimas 72 horas na área policial em Itumbiara, em Goiás, no Brasil e também no mundo. Vem aí, Lindomar Pedrada, comprando, vendendo e alugando no Show da Manhã. Bom dia!

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1: 8:51.
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1: São 8:52, hora de Brasília. Muito bom dia, meus amigos, minhas amigas. É com muita alegria que estamos chegando em seu rádio nesta linda manhã de segunda-feira, manhã chuvosa, clima gostoso, né? É tudo de bom, né? Obrigado, Senhor, por mais um dia lindo e maravilhoso com a tua presença.

0: Eu sou o Lindomar Pedrada, muito prazer. E ao lado do meu bom amigo Gesmar Ricardo, vamos juntos nessa segunda-feira, até às 11 horas, levando até você, minha amiga dona de casa, levando até você, amigo trabalhador, o melhor da música, o melhor da informação. Este é o nosso show da manhã. Bom dia, bem-vindos e obrigado pelo rádio ligado. E atenção, hein? Irá acontecer nos dias 9, 10 e 11 de outubro, das 8 às 17 horas, o dia todo, o Bazar Beneficência Solar Idosos Maria de Lourdes. Roupas a partir de R$1 a peça, calçados e bijuterias. Não passamos cartão e nem Pix. É na Rua Fortaleza, esquina com a Rua Aurélio Alves. Participe! Você quer vender, você quer comprar, você quer alugar e não pode vir até a rádio? Entre em contato com o WhatsApp com esse caso, que é o 64-3431-8485. Faça aqui esse seu classificado e paga por Pix. É mais uma facilidade da Nova Paranaíba para você. 8h53, bom dia.
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3: O que dizem os astros para Áries, Touro e Gêmeos?
4: Muito bem, Áries, Touro e Gêmeos. Bom dia para vocês. Alô, Áries, 21 do 3 a 20 do 4. Então, bora lá? A semana começa para lá de agitada. Por um lado, criatividade, ótimas ideias e comunicação fluida ajudam a dar conta das tarefas rapidinho. Por outro, nem tudo será aquela maravilha e talvez precise ir com calma ao lidar com pessoas mais jovens pela manhã. No balanço geral, porém, o serviço vai fluir numa boa. O início do período da manhã e o final da tarde trazem as melhores vibes para fazer uma fezinha, já que a sorte deve sorrir para o seu lado. Agora no amor, pode se preparar para dar um show se o coração ainda está vago. A dois pode pintar briga pela manhã, mas tudo se ajeita depois. Números 23, 41, 13 e a cor é violeta. Gêmeos, 21 do 4 a 20 do 5, bom dia. Comprar algo para casa ou para a família fica mais fácil pela manhã. As estrelas favorecem tudo que envolve o lar. Aproveite para curtir a companhia da família e até dar uma mãozinha se alguém precisar, ou vice-versa. Um bom momento para cuidar das tarefas do dia a dia. Talvez não seja tão fácil lidar com alguns colegas pela manhã, mas logo as coisas melhoram e dá para focar no serviço se mostrar o seu lado prático. No amor, os laços mais estáveis seguem protegidos apesar do ciúme. Não vale a pena ficar relembrando mágoas antigas, hein? Números 41, 50, 59 e a cor é azul claro. Alô, Gêmeos, 21 do 5 a 20 do 6, bom dia. Olha, seu jeito falante comunicativo fica ainda mais evidente, o que ajuda a resolver tudo rapidinho no serviço. Seu raciocínio rápido ajuda a fazer várias coisas ao mesmo tempo, mas há risco de distrair com facilidade na parte da manhã. As redes sociais ficam movimentadas e isso reflete também nas amizades. Aproveite para conhecer gente nova, aprender sobre outros assuntos e se aproximar de quem pensa como você. No amor, o romance fica mais leve e as conversas estão em alta. Pode cair de amores por alguém à primeira vista, eita! Número 53, 17, 51 e a cor do dia para vocês é verde. Bom dia!
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5: 8 horas e 56 minutos.
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0: 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Muito bem, a utilização de bois suínos na agricultura goiana deixou de ser uma experiência restrita a propriedades pioneiras e passou a ocupar espaço cada vez maior no planejamento das lavouras. O crescimento da tecnologia acompanha a transformação na maneira como os produtores e especialistas enxergam o manejo agrícola, especialmente diante do aumento dos custos de produção, que dependência de fertilizantes defensivos importados e da necessidade de desenvolver alternativas para o controle de pragas e doenças. Em Goiás, a área tratada com produtos biológicos passou de aproximadamente 5 milhões para 7 milhões de hectares, crescimento de 40% na comparação com a safra anterior. Colégios militares do estado de Goiás, inscrições para sorteio de vagas nos colégios militares estaduais de Goiás. Começam nesta terça-feira, serão ofertadas 9.778 vagas imediatas distribuídas entre as 82 unidades escolares em todo o estado, além de 860 vagas destinadas ao cadastro de reservas. Os interessados devem acessar o site oficial do Colégio Militar, onde está disponível o edital. O sorteio será realizado no dia 11 e 12 de novembro, com transmissão ao vivo pelos canais e redes sociais oficiais da Polícia Militar de Goiás. 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Luiz Inácio Lula da Silva, Flávio Bolsonaro vão disputar o segundo turno da eleição presidencial 2026 com mais de 98% das sessões totalizadas este domingo. Está definido que a escolha do próximo presidente ficará para a segunda etapa da votação. Neste momento, Flávio Bolsonaro está liderando a apuração com 47,34% dos votos válidos, equivalente a 55.265.432 votos. Lula aparece em seguida com 44,8%, com 52.295.891 votos. A diferença entre os dois candidatos é de 2.969.541 votos. A definição do segundo turno ocorre ainda durante a... Embora a totalização continue, estão na disputa final. Segundo dados projetados, o segundo turno entre os dois, quando a apuração já havia ultrapassado 90%. Última, ainda mais falando sobre política. O PL saiu do primeiro turno das eleições 2026 com um avalanche de vitórias nos estados e no Congresso. O partido foi o que mais elegeu governadores de uma vez neste domingo. Conquistou 19 das 54 cadeiras do Senado que estavam em disputa. O avanço foi suficiente para desenhar o equilíbrio de forças na casa. O PL deverá começar o 2027 com 28 senadores. É a maior bancada do Senado. Será a maior representação de um partido no início de uma legislatura desde a Constituição de 88. Na Câmara, dois candidatos do PL ultrapassaram a marca de 3 milhões de votos e se tornaram os deputados federais mais bem votados da história. Já na eleição presidencial, Flávio Bolsonaro terminou o primeiro turno com a primeira colocação de 47%. O PL foi o partido que mais elegeu governadores diretamente no primeiro turno. Foram 5 vitórias. A legenda venceu em 3 estados do Sul: Paraná, com Sérgio Moro, em Santa Catarina, com Jorginho Melo, e no Rio Grande do Sul, com Luciano Zucco. No Norte, foram eleitos Marco Rogério, de Rondônia, Arthur Henrique, de Roraima. O número de governadores do partido ainda pode aumentar no segundo turno, já que candidatos da legenda seguem na disputa em 2 estados, Rio de Janeiro e no Amazonas. O seu repórter Paranaíba estará de volta em 1 hora. Um abraço a todos e até lá!
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1: 9:10.
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2: Esse é o show da manhã. Bom dia, bom dia. Depois você prepara aí o mensagem de aniversário, pedra do Ney Nando. Dona Marlene hoje está fazendo aniversário. E a Nilva está mandando os parabéns para ela, que está aniversariando hoje, soprando as velhinhas, né, dona Marlene? Parabéns para a senhora, viu? Deus abençoe muito a vida da senhora, tá bom? 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

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Aqui no Show da Manhã, bom dia! Mensagem de aniversário do Ney Nando. Para a senhora, dona Marlene, parabéns!

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2: 9:15. 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
4: 9:16 na Paranaíba, 9:16. Bom dia para você de rádio ligado, obrigado pelo carinho. 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Bom dia lá pra Zilda, pra Bete, a Rosana, a Elza, toda a equipe aí do Solar de Idosos. Bom dia pra vocês, obrigado pelo rádio ligado. 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

0: 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Paranaíba, show da manhã, bom dia, 9h20.
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2: Muito bem, Câncer, Leão e Virgem, bom dia para vocês. Bora lá então, saber o que tem, né, para esta segunda-feira. Deixa eu só falar com o João Bidu aqui, que ele foi ali, já tá voltando já. Fala, João Bidu. Aí, ó. Câncer, 21 do 6 a 20 do 7, bom dia! Há sinal de boas energias nesse setor, seja para correr atrás de reconhecimento na carreira ou para comprar algo para o lar mais tarde. Mas nem tudo são flores. Pela manhã, vale pensar duas vezes antes de abrir a carteira para não terminar no preju. À tarde, sobra foco para conquistar suas metas e até batalhar por uma promoção ou um novo emprego. Pela manhã, porém, talvez não seja fácil lidar com colegas mais novos ou imaturos. No amor, o seu lado possessivo e ciumento fica mais forte. Pode causar brigas pela manhã. Números é o 35, 59, 41 e a cor do dia para vocês é creme. Alô, Leão, 22 do 7 a 22 do 8. Para nós, leudivos de plantão, sua energia está em alta nesta segundona. Amizades, sonhos antigos, passeio ou estudo estão em alta. Por outro lado, há sinal de torta de climão em casa pela manhã. Não perca a calma que tudo se acerta, bebê. Se trabalha em casa, reforce a paciência e redobre o foco pela manhã. Depois, o céu promete o reforço de ótimas energias para correr atrás dos seus interesses. Talvez seja a hora de considerar uma ideia ousada. No amor, drible o ciúme logo

Azevedo. Depois, um bom humor e um ótimo papo ajuda a deixar o par ainda mais apaixonado, apaixonada ou encantada com você. Números é o 045932 e a cor para nós é preto. Bora para Virgem. Bom dia, Virgem. Para você, meu amigo, 23 do 8 a 22 do 9. Olha lá, Virgem. Bora então. Ó, no serviço, sua intuição pode tornar um grande trunfo para lidar com tarefas. Mas vale ter atenção em tudo que envolve comunicação pela manhã, porque mal entendido pode causar problemas com contatos importantes. Há chance de pintar uma grana que não esperava mais tarde, mesmo que seja recebendo um dinheiro que tinha emprestado. O astral é favorável para encerrar um ciclo que vinha se arrastando há tempos. No amor, há sinal de novidades na conquista. Um lance escondido pode ser descoberto. Abra o olho. Eita. Número 007-0243 e a cor é verde. Claro, bom dia. Já no show da manhã.

0: 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Bom dia, bom dia. Gente, tô precisando de uma tipoia. Ah, alguém tem uma tipoia aí que possa nos emprestar? Tá, estamos precisando de uma tipoia para um braço. 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Bom dia, aqui do show da manhã da sua nova Paranaíba. Estava olhando três apostas de Goiás foram premiadas no concurso 3016 da dupla cena sorteada na noite de sexta. Os bilhetes foram registrados em Goiânia, na lotérica Sonhos Loterias, já tá aí na Loteria Avenida da Sorte, em Niquelândia, na loja Loteria Real. Acertaram 5 das 6 dezenas do sorteio, com a aposta cada um ganhou R$6.228. Os números sorteados foram 06, 11, 13, 15, 18 e 50. Ao todo, 12 apostas no país, acertou 5 números e receberão o mesmo valor do bilhete. Outras 962 pessoas acertaram 4 números e ganharam R$ 98,65, enquanto 17 mil fizeram 3, cada um recebeu R$ 2,68. Bom dia!
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2: 9:34.
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1: 9:39.
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1: Muita alegria voltando em seu rádio nesta manhã gostosa, maravilhosa, né? Chuvosa de segunda-feira, trazendo mais classificados para você. 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

0: 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A nossa amiga Adriana, do bairro Planalto, né? Está pedindo aqui a nossa ajuda no show da manhã. Ela precisa urgentemente de 4 placas de muro. 4 placas de muro e 2 postes, né? Aquela ventania derrubou os muros, os cachorros estão saindo para a rua. E ela está a trabalho o dia todo, né? Não tem como ficar em casa. Então eu peço vocês, quem puder doar para ela, 4 placas de muro e 2 postes. E telhas também, porque descobriu a casa dela. Pode ser telha eternite, madeirite, né? Telhão. É bem-vindo, tá bom? Qualquer informação, entre em contato comigo, eu passo contato da Adriana, tá bom? 9h44, bom dia para você de Rádio Ligado. Esse é o show da manhã, nesta linda manhã de segunda-feira.
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3: Muito bem, Libra, Escorpião e Sagitário, bom dia para vocês. Alô, Libra, 23 do 9 a 22 do 10. Bom dia para você, olha lá. Hoje você começa a semana com um pique renovado e as esperanças para este dia serão grandes. Mas evite misturar amizade e dinheiro pela manhã para não sair no preju. Agir em equipe será a melhor maneira de conquistar suas metas. Então troque ideias e construa pontes com quem está ao seu lado pela manhã. Porém, análise com cautela antes de investir em algum projeto que parece bom demais para ser verdade. No amor, alguém que conheceu nas redes sociais ou através de amigos podem balançar o seu coração. O romance segue para lá de protegido. Números é o 416051. A cor é lilás. Tá? Alô, Escorpião, 23 do 10 a 21 do 11. Olha só, o astral está para lá de favorável para traçar novos planos nesse início de semana. Deixa as diferenças pessoais de lado pela manhã, mantenha o foco e vai superar qualquer perrengue que aparecer no seu caminho. Vale analisar algumas correções de rumo, ainda mais se está pensando em fazer algumas mudanças no serviço. Seu foco cresce à tarde e dá tempo de finalizar tudo o que cair no seu colo até o fim do expediente. No amor, capriche no visual para mostrar ao seu lado sedutora, ajudará a animar tanto o romance quanto a conquista. Números é o 4033, Idade de Cristo, e o 06, e a cor é verde esmeralda. Alô, Sagita, bom dia, 22 do 11 a 21 do 12, bom dia minha mamãe, dona Jandira, sagitariana, dona Fátima também, né? Ambas do signo de Sagitário, bom dia para vocês, olha só. Segundou e se depender das estrelas, você vai contagiar todo mundo com o seu autoestima. É hora de circular por aí, que aí ampliar os seus conhecimentos e até embarcar em uma viagem, se pintar a chance. Tarefas feitas em grupo ou parceria contam com ótimas energias logo cedo, porém o astral fica meio tumultuado e vale ter cautela com viagem, deslocamento, serviços ou troca de experiência com os colegas. No amor, seu jeito animado, movimentado, movimenta as redes sociais e os contatos. Devem chover admiradores hoje, hein? Bom humor e romantismo não dão as cartas com paz. Números é o 20, 16, 38, e a cor é branco. Bom dia!
4: Todo mundo tem uma lembrança boa, né?

0: Bom demais!
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2: 9:49.
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4: Esse é o show da manhã, 9:50. 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Quem tá com a gente aí no show da manhã? Bom dia, bom dia. Paramos, pode vir mais. Pode descer mais. Aí, Luzinete. Paramos na Luzinete. Bom dia, minha amiga.
5: Bom dia, Gesmar. Que Deus abençoe o seu dia. Que chuvinha mais boa que amanheceu hoje, né?
4: Uhum.
5: Gesmar, canta parabéns aí pra Luciana Santos. Hoje é o aniversário dela.
4: Ah, é?
5: Que Deus abençoe ela. Que dê tudo de bom pra ela. É minha amiga. Que Deus proteja ela sempre.
4: Amém.
5: Canto parabéns e passa a música aí. Uma música aí do Roberto Carlos pra ela. E pra todas as amigas que oferece pra ela. Lá da

0: Muitos e muitos anos de vida! Parabéns, parabéns pra você! Bom dia, bom dia! Tô olhando aqui, vendo a trajetória do Daniel Agrobon, que venceu o Adair Henrique, né, o vovô do Jeep. Lá em Bom Jesus, o Daniel obteve 9.055 votos. O vovô do Jeep, Adair Henrique, conquistou 2.052, uma diferença de mais de 6.800 votos.
1: Muito grande, hein?
0: De diferença entre os dois. E é isso aí. A cria ganhando do criador.
1: Isso.
0: Porque o Daniel foi cria do Adair.
1: Verdade.
0: Foi vice-prefeito dele, aí daí então que surgiu o Daniel Agrobon como político. Mas até ele sempre foi misturado na política. Aí em Tumbiara ele teve 16.903 votos. Muito bem votado.
1: Muito aqui. Bem.
0: Muito bem votado.
1: Mereceu. É.
0: Goiatuba ele teve 5.753 votos. É, o que nós temos mais próximo aqui? Cachoeira Alta, 1.050. Edeia, 1.140.

0: 41, a Guapó 1.708, Águas Lindas de Goiás 8.240 votos. Você vê um cara do sul conquistar voto lá em Águas Lindas de Goiás, no entorno do distrito.
1: É.
0: Sinal que ele está trabalhando, né?
1: Trabalhando.
0: Trabalhando todo o estado.
1: É.
0: Juntas essas cidades somaram 53.540 votos para Daniel, que conquistou o seu segundo mandato consecutivo na Câmara dos Deputados. Meu. Então tá aí, a gente vai trazendo na sequência, né, os deputados, né, os eleitos por os 41 eleitos pela Assembleia, meus estaduais, eleito pela Assembleia. E lembrando que a Ana Carolina, que é a viúva esposa do Hamilton, filho, agora é Carol do Hamiltinho, foi a deputada mais votada em todo o estado.
1: Olha.
0: O marido dela morreu agora recente, né? Foi. Dia 26, num acidente de carro, né? Nós noticiamos aqui. E aí ela ocupou a vaga dele, que o TRE aceita, né? Parente primeiro grau, ocupou a vaga dele. E ela obteve mais de 100 mil votos no estado. Sendo a primeira mais bem votada para a Assembleia Legislativa. Tá? E que vamos então aqui para o show da manhã. Bom dia! Bom dia, Gesmar. Você poderia falar por que não tem energia aqui no... Ih, acabou a energia aí no Sarandi? Acabou ontem, meia-noite.
1: Quem que é ela?
0: Vê aí.
1: Marielle.
0: Marielle. Vamos ver aqui pra você, viu, Marielle? Porque acabou, obrigado você... Vê se você descobre aí por que não tem. Tá, beleza, minha amiga. Vamos ver sim, tá bom? Ah, João Batista, bom dia pra você, meu irmão. A Irene lá no Jardim América, bom dia pra você, minha amiga. A Cláudia no bairro Maria Luísa Machado, bom dia pra você. Como é que é? Bom dia, Gesmar. Uma segunda-feira abençoada para todos nós. Uma chuvinha maravilhosa e abençoada. Amém, Cláudia. Maria Sônia, bom dia.
2: Bom dia, Gesmar. Tudo bem? Mandei para nós um moldão aí. Contido, milionário, ser rico. Qualquer mês, quem eu pedir aí, tu manda para mim, por favor. Ofereço para Xenir, para a Noiva e para Messias. Ok, tchau, obrigado.
0: Tchau, Maria Sônia, obrigado pra você também, minha amiga. Aqui no Show da Manhã, 9h55, na melhor do seu dia.
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0: Diante da crise habitacional que bloqueou o Congresso e levou milhões de pessoas às ruas, o primeiro-ministro da Espanha, Pedro Sánchez, convocou nesta segunda-feira eleições antecipadas no país. O novo pleito será realizado dia 29 de novembro e ele anunciou o mandato atual do premier duraria até 2027. O anúncio ocorre em reação à rejeição parlamentar espanhol na semana passada de um pacote de decretos do governo para barrar o aumento de aluguéis na Espanha, que criou uma crise habitacional no país. O despejo de uma idosa de 87 anos do seu apartamento em Madrid fez eclodir uma onda de protesto na capital espanhola e em todo o país, e que motivou o premier socialista a elaborar um pacote de decretos habitacionais. No entanto, o parlamento espanhol, atualmente fragmentado, barrou a medida. Não é você? A Caixa Econômica Federal realizou o concurso 3.066 da Mega Sena na noite de sábado e, embora ninguém tenha conquistado a bolada milionária, 118 apostas do Brasil inteiro ganharam o prêmio de consolação por conseguir 5 acertos entre os 6 possíveis. Entre eles estão 4 de Goiás, 2 de Goiânia, ambas registradas em canais eletrônicos, uma de Jaraguá na Lotérica Rosário e outra de Montevidil na Agência Lotérica Montevidil. Aproximadamente 8 mil pessoas alcançaram 4 acertos, com direito a receber R$ 608. Os dezenas sorteadas foram 04, 06, 09, 13, 28 e 48. 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
0: Essa é a sua Nova Paranaíba, trazendo aqui as últimas, então, se o nosso computador ajudar aqui.

0: É pedra, deu o nosso computador aqui. Vamos lá, rapaz. Vamos aqui. Olha, a candidata Ana Carolina Guimarães, do MDB, viúva do deputado Hamilton Filho, foi a deputada estadual mais votada de Goiás nas eleições 2026, somando mais de 100 mil votos. A eleição ocorre dias após a morte do parlamentar, que faleceu no último dia 26 em decorrência de um acidente de trânsito. Ana Carolina assumiu o posto do marido 3 dias após o acidente. A candidata anunciou a decisão nas redes sociais e recebeu o apoio de eleitores. Hamilton morreu no dia 26 após o veículo que viajava bater contra uma carreta na BR-050 em Cristalina. A legenda do perfil do político, a candidata escreveu: o compromisso de Hamilton Filho com Goiás continua. Carol esteve ao lado dele nessa caminhada e agora vai seguir com esse trabalho. Estamos com Carol do Hamiltinho. O seu repórter Paranaíba estará de volta em 1 hora. Um abraço a todos e até lá!
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2: 10 horas e 2 minutos.

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0: essa é pra casar, viu?
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2: 10 horas e 7

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5: Esse é o Show da Manhã. Bom dia, bom dia. 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Bom dia, Maria do Dionária Rocha. Bom dia, minha amiga. Tudo jóia? Semana abençoada para você também, amiga. Oi, Claudete.
6: Bom dia, amigo da Rádio Paranaíba, que é a Claudete do Jardim América. Gostaria, se possível, passar uma música aí, escutado pelo Vagalume. E gostaria de aproveitar a oportunidade para pedir uma ajuda aí para uma amiga minha.
5: Fica, tá.
6: Ela está precisando de um tanquinho de lavar roupa, um guarda-roupa. E um ventilador.
5: Certo.
6: Quem puder estar ajudando, fico agradecida. O número do contato dela é 3498-7467. Tatiane, ela mora aqui no Jardim América, certo, na rua Santa Rosa.
5: Mas
6: esse número
5: consegue.
6: De contato aí é o zap, viu, pessoal? Quem puder estar ajudando ela, que ela não tem tanquinho para lavar roupa. Ela tem duas crianças pequenas. Eu fico agradecida.
5: Muito bem, obrigado, Claudete. A gente consegue para ela aqui, tá bom? Oi, Erika, bom dia para você. Como é que é? Bom dia com alegria. O som da programação no aplicativo do celular está estourando, não está dando para ouvir no fone. Vê aí direitinho e tá? Tal. Vamos ver aqui, né? Tem que baixar lá na geral lá, né, Pedra? Tem que baixar lá na geral lá. Oh, bom dia, quem é? Oi, bom dia, o José Divino. Fala, meu bom, o que acontece? Bom dia.
7: Bom dia, Gésmar, até o Zé Divino aqui, o Boteco da Amizade aqui.
5: Opa!
7: Tá aí o Francis Mara aqui escutando a programação aí. Manda aquela música do Teodoro Sampaio, Cachorro de Ló.
5: Cachorro de Ló. Valeu, Zé Divino, tá lá no bairro Paranaíba. Bom dia, Aparecida também do bairro Paranaíba. Joaquim Mototáxi, bom dia, Dério Flamenguista.
8: Bom dia, meu amigo Gésmar Richardo, bom dia com alegria. Hoje a felicidade tá dobrada, hein? Tá dobrada. Tá tudo dando certo. Vai fechar com chave de ouro dia 25, se Deus quiser.

0: Tchau, obrigado.
1: Tchau, obrigado. Valeu, meu bom. Tchau, obrigado pra você, viu? Aqui no Show 10 e 13 agora.

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1: Olha, foi encontrado os documentos em nome de Nayane Costa Souza. Atenção, Nayane Costa Souza, foi encontrado o seu título e sua habilitação, tá bom? Tá com a gente no estúdio. Habilitação e título em nome de Nayane Costa Souza. Pode vir cá buscar aqui na rádio, tá bom? Foram encontrados, hein? 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Paranaíba e o show da manhã. Bom dia!
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2: Muito bem, Capricórnio, Aquário e Peixe, 10 e 21, 22 do 12 a 21 é você, Caprica. Olha lá. Seu sexto sentido fica mais aguçado, ajuda a mergulhar de cabeça para finalizar tudo que começar hoje. Talvez as coisas não saiam exatamente de acordo com os planos pela manhã, mas seu foco cresce e ajuda a fechar o dia com saldo positivo. Se vinha adiando uma situação incômoda, é hora de encarar de frente e encerrar um ciclo antes de iniciar algo novo. Isso vale para o trabalho, carreira e para os assuntos familiares. No amor, você vai dar um show de sensualidade hoje, mas uma amizade com benefícios pode chegar ao fim. Números é o 27, 16, 54 e a cor é amarelo. Bora lá para você de Aquário, 21 do 1 a 19 do 2. Alô, Aquarianjos. O astral é perfeito para curtir a companhia das pessoas próximas, deixar o isolamento bem longe, mas evite excesso de críticas pela manhã se quiser manter um astral harmonioso com todo mundo. A concorrência cresce pela manhã, mas evite confrontos direto. À tarde, sobra pique para melhorar o ambiente profissional. Vale priorizar as tarefas que podem ser feitas em parceria. No amor, à noite, o astral fica para lá de perfeito com quem ama. Se tem uma pessoa em vista em um bom papo e um bom humor para estreitar os laços. Números 38, 56, 02 e a cor é rosa. Alô, peixes! 20 do 2 a 20 do 3, bom dia! Você terá facilidade para assumir um tratamento que exige disciplina, mas se pintar o desejo de sair da dieta ou descobrir desistir pela manhã, respire fundo e não jogue a toalha no meio do caminho. Isso vale para as atividades físicas também. Ah, que a preguiça, né? Talvez seja complicado manter o foco pela manhã, mas depois dá para cuidar de alguns assuntos práticos que vinha adiando. O seu esforço tem tudo para render uma grana extra mais tarde, desde que faça sua parte. No amor, a paquera anda um pouco emperrada, então esforce mais para lidar com a rotina, não precisa ser um problema. Números 46, 57, 19, a cor é laranja. Bom dia!
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3: 10 horas e 23 minutos.
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5: Aí, são 10:30, 10:30, já é mais tempo de uma saidinha, né? Mas estamos aqui, né? Aqui no Show da Manhã, abraçando vocês de rádio ligado. Muito obrigado pelo carinho da audiência, tá bom? E mandando um bom dia lá pro nosso amigo Tony Leiteiro. Alô, Tony Leiteiro, juntamente com a Neuza, a Ione, o Antônio Salles, aquele abraço. Quem pediu essa música e vai curtir com a gente é nosso ouvinte, a Niedja. A Niedja, alô, Niedja, bom dia para você. Obrigado pelo rádio ligado, tá bom?

0: Yang Ma.
1: Ah, é isso aí, meu bom. É. Olhando aqui só política, rapaz. Coronel Adailton e a Viviane Naves eram protagonizarem um vexame eleitoral e perderam, né, os mandados. Né?
0: Perderam.
1: Os atuais. Né? Então, alguma coisa, né? Não foi bom, né, pro povo, né?
0: Com certeza.
1: Faltou alguma coisa, né, Pedro?
0: Verdade.
1: Alguma coisa faltou. Muito bem! 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Bom dia, já estou precisando de uma tipoia. Vê se não apareceu aí, não, né?
0: Não apareceu, não.
1: Precisando de uma tipoia.
0: É, a tipoia. É para você mesmo, hein?
1: Hã?
0: É para você mesmo?
1: Para mim mesmo. É. Para mim mesmo. Tive um problema no ombro aqui, rapaz.
0: Isso.
1: Uma queda de uma escada, mano. É. Tentando subir na vida, deu ruim, mano. Deu uma velocidade que eu subi, eu desci.
0: Então.
1: Teve nem graça.
0: É verdade.
1: Ah, graças a Deus, só isso mesmo, porque eu bati o ombro na parede.
0: Isso. Mano.
1: Fui cair. Bati o ombro pra firmar. E assim, eu tô aqui, né? Eu tô trabalhando com a mão só.
0: E a idade permite mais, né?
1: A idade não permite mais, não tá daquela aquela.
0: Mas, Esmar.
1: Oi, Pedro.
0: Essa música tem um oferecimento especial, viu?
1: Digas.
0: Pra um casal que acertaram os ponteiros, estava um mês, né? Um pra lá, um pro norte pro sul. Tava meio separado, né?
1: É.
0: Agora acertaram os ponteiros. Opa. E fez um casal feliz. Rapaz, ligar pra mim agora.
1: Reconciliaram?
0: Tá rindo de orelha a orelha, viu? Esse casal, Luciano do Frango Assado e a Neide.
1: Olha!
0: Reataram.
1: Que massa.
0: Eu já comprei 3 pares de aliança pra dar pra eles e não deu certo. Agora o Luciano autorizou a comprar o 4º par.
1: Isso.
0: Sabe que pode comprar esse 4º par?
1: Pode.
0: Já comprei 3 e não deu certo. Eu tive que devolver.
1: Maior.
0: Agora vou comprar o 4º par, né? Vai dar certo agora, né?
1: Vai.
0: É, cria juízo, menino.
1: Ei, Lulu! Bom dia!
0: Tá feliz, igual Pinto

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1: Classificado aqui na Paranaíba. Foram encontrados documentos de Nayane Costa Souza. Atenção, Nayane Costa Souza, a sua habilitação e o seu diretor está com a risca de estúdio, tá bom? Pode vir cá buscar, tá bom? A nossa amiga Adriana está precisando da nossa ajuda, né, Adriana? Ela está precisando aí de 4 placas de muro, com a ventania que deu na cachoeira passada, quebraram os muros dela, né? E ela tem que trabalhar, né? Não pode ficar a casa lá, né? Ao céu aberto. Então, ela precisa de 4 placas de muro e 2 postes. E também de telhas. Descobriram a casa dela também. Ela precisa de telhas, ou pode ser telhão, telha madeirite, telha eternite, viu? Ela precisa da ajuda nossa, né? Pode entrar em contato com ela que ela busca. Adriano, telefone da Adriana é 99666-9742. 99666-9742. Fala com a Adriana, tá? Precisamos muito da nossa ajuda, né, Adriana? Bom dia para você. E eu volto às 4 da tarde, no Entardecer o Sertão, com muito mais para vocês. Continue na companhia de Asmar Ricardo, nesta linda manhã de segunda-feira, e o show da manhã. Até logo mais.
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2: 10 horas e 42 minutos.
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5: Tudo de bom mesmo. São 10 horas e 44 minutos.

0: Aqui no Show da Manhã, da Nova Paranaíba para Lojas Casa Nova, Óticas Vista, Emilza Perfumaria. Bom dia pra quem? Pra Marilene lá no Sebastião de Moura. Bom dia, mulher.
1: Bom dia, Josmar, Pai Jesus.
0: Amém.
1: Hoje eu tô fazendo aniversário.
0: Hã?
1: Isso. Se tudo é de bom tempo, faço muito tempo para bons. Tá?
0: Ah. É, caiu.
2: O que você pediu?
0: Oi, pera aí que eu tô na...
2: tá no ar.
0: Tá no ar aqui, só um segundinho aí, Telemão. Caiu não. Oi, Silvio.
3: Oi, Osmar, bom dia. Bom dia, Lazinho. Bom dia, Pedra.
2: Bom dia.
3: Hoje a gente estamos aqui em Londrina, no Paraná, ouvindo vocês aqui. Ontem estamos ouvindo os votos, né, a atuação das urnas aí, de Sumbiara, no estado todo aí, no país todo, né? Sempre, cada voto é uma surpresa, né? Cada eleição que vem é uma surpresa que aparece nas urnas. Mas bom demais, uma boa semana para vocês. E lembrando, Josmar, que Lazinho é bom para 2028, tá? Vamos colocar isso na cabeça aí. A força jovem na política. Um abraço.
2: Ó, rapaz.
0: Tá todo mundo querendo 2028, viu?
2: Todo mundo quer urna.
0: Tem uma galera que vos fala também, viu?
2: É, pior.
0: Vem animir 2028, né,
2: então,
0: Pedro?
2: Então,
0: vamos lá, mano.
2: Vamos sonhar.
0: Mas vamos sonhar, todo mundo pode ter uma oportunidade.
2: Então,
0: aí,
2: né?
0: Hã?
2: O sol nasceu pra todos.
0: Para todos. Bom dia, manda a música pra Cida, pro Valdo. Hoje é aniversário da filha deles, a Vanderline. E está curtindo a Rádio Paranaíba, manda para ela, parabéns, Vanderline, parabéns, abraço da titia Delcivone. Mandar os parabéns para você aí, viu? Aí, menina, parabéns pelo seu aniversário de hoje.

0: Muito bem, Joana, só um segundinho. Fala, dona Hilda.
1: Deus abençoe a nossa semana, né? Semana abençoada para todos nós. Muita paz, né? Uma semana boa, né? Fresquinha, tá? Esquece da música Lúcia Helena, não. A música do Zezé, que ela gosta. A ela e a Maria Lúcia lá também.
0: Amiga Joana, já me arrumou a tipóia aqui lá de Araporã, né, Joana? Obrigado pra você. À tarde eu vou ir em Araporã após o almoço, tá bom, minha amiga? Aqui...

0: certa.
1: 10:50.
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0: Show da Manhã, bom dia, bom dia. Chegamos ao final aqui em nome de Lojas Casa Nova, Óticas Vista, Lojas Enilza Perfumaria, Limpe Clean aqui do Show da Manhã, do Show da Alegria pra você. E a gente volta amanhã a partir das 7:30 da manhã no Show da Manhã. Daqui a pouquinho eu volto no esporte, trazendo as informações do esporte por Goiás, pelo Brasil e também pelo mundo. Tipo, Rio Verde já está na Série A do Campeonato Goiano do ano que vem, né, Franklin?
1: É isso aí.
0: E o Bom Jesus está a uma vitória de também conquistar o acesso, né?
1: Isso, é uma vitória também, o Bom Jesus, né?
0: Então daqui a pouquinho nós vamos falar sobre isso aí, aqui no Show da Manhã. Bom dia, Anjo Louro do Eduardo Costa pra você.
1: Alô, Maria da Horta.
0: Dona Maria da Horta, valeu, valeu, tchau, obrigado.

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2: A bancada goiana no Congresso Nacional e na Assembleia Legislativa de Goiás, na ALEGO, tem uma diferença de 45 anos entre o parlamentar mais velho e o mais novo. A deputada federal Magda Mofato, do PL, de 77 anos, é a mulher mais velha entre os representantes goianos, enquanto o deputado estadual Neto Carfan, de 32 anos, ocupa a outra ponta da faixa. Na Câmara dos Deputados, a diferença de idade entre os parlamentares também chama a atenção. A deputada federal Marussa Boldrin, do Republicanos, de 36 anos, é a mais jovem da bancada goiana, enquanto Magda, de 77, é a mais velha. Já na Assembleia, Neto Carfan, 32 anos, é o deputado mais jovem. O parlamentar mais velho da casa é Paulo do Vale, de 66 anos. Gustavo Geyer e Gracinha foram eleitos os senadores por Goiás. Foram os dois senadores de cada estado do Distrito Federal que renova 54 cadeiras das 81, por isso cada eleitor votou em dois candidatos. Geyer chega ao Senado depois de exercer o mandato de deputado federal por Goiás. Professor e empresário, ele foi eleito para a Câmara em 2022, assumiu o cargo em 2023. Antes de chegar ao Congresso, ganhou projeção, principalmente no meio das redes sociais. 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Olha, os famosos eleitos, entre os eleitos, né, estão Tami Miranda, filha da Gretchen, deputada por São Paulo, Luiz Felipe de Orleans e Bragança, por São Paulo, Tiago Gagliasso, do PL do Rio de Janeiro, Mário Frias, do PL do Rio, Ana Elisa, do PT de Minas Gerais, e o ex-goleiro Danley, do PSD, Geraldo, outro lado, nomes como Tiririca, Datena, Raquel Xerezade, Silvia Bravanel, viúva de Silvio Santos, Geraldo Luiz, Manuel Gomes é o Caneta Azul, e Siqueira Juno ficaram sem mandatos. Um dos principais destaques entre os famosos foi Tami Miranda, filha da cantora Gretchen, eleito deputado estadual por São Paulo, candidato do PSD, recebeu 84.330 votos conquistado, uma das 94 cadeiras da Assembleia Legislativa de São Paulo. O seu repórter Paranaíba estará de volta às 13h55. Um abraço a todos e até lá!
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4: 10 horas e 58 minutos.

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1: Confira as manchetes do programa. Vila Nova vence o Botafogo em Ribeirão Preto e é líder isolado do Brasileirão da Série B. Dragão vence o América e agora está no G6 do Brasileiro. Rio Verde vence e matematicamente consegue o acesso para a elite do futebol de Goiás no próximo ano. Bom Jesus só depende dele para voltar à Série A do Campeonato Goiano. Clube Atlético Itumbiara faz jogo treino hoje à tarde em Aparecida contra a equipe do Cerrado em preparação para a Terceirona que começa no próximo domingo. Seleção brasileira joga bem, goleia a seleção da Índia por 4 a 0, com destaque para Samuel Lino, atacante do Mengão, que marcou duas vezes. Estas e outras você confere a partir de agora aqui em Paranaíba nos Esportes.
0: E a hora certa.
2: 11 horas e 5 minutos.

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4: Alô galera, bom dia, 11 horas e 7 minutos no ar a partir de agora, o programa Paranaíba nos Esporte, trazendo todas as informações do esporte pro Goiás, pelo Brasil e também pelo mundo. Hoje é segunda-feira, bebê, dia 5 de outubro, ano 2026, às 11 horas e 6 minutos. Bom dia, Jajá.
6: Bom dia, fera. Segundou, né?
4: Opa! Segundou, né, mano?
6: Um abraço ao nosso querido Franklin Gaspar, ao Lázaro Neto, né, que está nos assistindo tecnicamente aqui, e a todos os nossos ouvintes, né, os desportistas de um modo geral. Estamos chegando aí nesta segunda-feira, depois das eleições, com mais uma edição do nosso programa Paranaíba nos Esportes, uma grande audiência, graças a Deus, né, cumprimentando aí a todos aqueles que estão ligados aqui na melhor e mais querida emissora do interior do Brasil, viu, fera?
4: Bom, no final de semana, bom dia, Franklin.
7: Bom dia, Jasmar, bom dia aos ouvintes aí do Paranaíba nos Esportes, bom
4: dia, Jair. Beleza.
6: Bom dia.
4: O que te chamou a atenção neste final de semana, meu caro, no futebol?
6: Olha, eu gostei da vitória do Vila Nova, né? Lá encarou o Botafogo de Ribeirão Preto, fora de casa, lá na capital do café, venceu por 1-0, deu muitas alegrias ao torcedor que compareceu lá, foram 12 ônibus, me parece, se não estiver enganado, né, de torcedores do Vila Nova, que foram até a cidade de Ribeirão Preto aí para incentivar os jogadores em campo, e o Vila Nova correspondeu plenamente à expectativa da sua nova torcida, venceu por 1-0 e é líder do Brasileirão da Série B

0: né, Fera?
1: O Atlético também venceu, né? O América, né?
0: Venceu, venceu por 2-0. E chegou no G6, né?
1: É, tá dentro do G6.
2: E aí, Jair?
0: Tá no G6, tá crescendo na competição. Pois não, Franklin?
2: Eu tava vendo esse jogo, né? E parecia que o Vila Nova tava jogando no mesmo brasileiro. Tanta gente que a torcida do Vila Nova fez um barulho, mas um barulho imenso mesmo, só se ouvia a torcida do Vila Nova.
1: Ixi, e o Botafogo,
0: a torcida invadiu lá o estádio do Café na cidade de Belo Horizonte.
2: Foi a verdadeira invasão vilanovense.
1: É, meu amigo. Não é brinquedo não, viu? O Tigrão acho que vai, viu, Jair?
0: É, se não for dessa vez, aí vai ser muito difícil, né? Aí pode esquecer. Bom, você mas eu acho que dessa vez está bem encaminhada aí.
1: É.
0: A ida do Vila Nova para a Série A do Brasileirão ano que vem, né? Disputar a elite do Campeonato Brasileiro pela primeira vez.
2: E o Vila Nova também passou um susto bem no finalzinho do jogo, né? Na cobrança de escanteio. Ou é naquele escanteio de dois toques, né? O rapaz tocou pro outro e o juiz acabou dando gol, né? O rapaz fez o gol e acabou depois anulando, né? Devido a impedimento. Mas foi um susto grande ali,
1: Quase que faz dois.
2: Se faz e ia ser empate ali.
1: É, 2-2. Bom, mas já, você tava falando sobre o Itumbiara, vai fazer um amistoso hoje, é isso?
0: Vai, o Atlético Itumbiara vai até a cidade de Aparecida, lá no estádio Aníbal Batista de Toledo, fazendo um amistoso contra a equipe do Cerrado, né, em preparação aí para o início do campeonato, que começa no próximo domingo, né, teremos o grande clássico aqui no estádio JK, entre o Real Clube e o Atlético Clube Itumbiara. Então vai lá hoje fazer esse amistoso, já fez um amistoso na cidade de Uberlândia, venceu o sub-20 do Uberlândia por 2-1, foi um bom jogo e hoje, novamente, o Fabrício vai poder observar o seu elenco, né, observar o time em ação nesse amistoso contra a equipe do Cerrado em Aparecida, a partir das 16 horas, lá na capital da indústria, né, na cidade de Aparecida.
1: Cidade de Goiânia. É, boa sorte aí para o nosso querido tricolor aqui da fronteira, né? Bom, nós tivemos rodada...
0: Aliás, o Real da cidade estão preparando, né?
1: O Real fez uma mistura, foi sexta?
0: É, jogou contra a Ponte Preta, lá em Araporã. Né? Fez um jogo treino lá, venceu por 1-0. Ainda não perdeu nesses preparativos, nesses jogos, né, de preparação. Empatou 1-1 com o sub-20 do Uberlândia aqui no CT. E depois venceu lá em Araporã, a equipe amadora da Ponte Preta, da cidade querida, na nossa vizinha cidade aqui das Minas Gerais, Araporã. Venceu a Ponte Preta por 1-0. O time continua treinando, né, continua preparando para uma grande estreia no dia 12 de outubro, dia do aniversário da nossa querida e amada cidade de Itumbiara. O JK vai estar em festa, vai estar colorido, né, com a torcida tricolor e também com a torcida do Real Clube na abertura do campeonato.
1: Muito bem, tá aí 10 horas da manhã, viu, galera? Às 10 da manhã, então, hora que esteja um dia que nem hoje, né, já. Gostoso, né?
0: 10 da manhã. Hoje teve uma chuvinha fina pela manhã, uma chuvinha gostosa, veio para apagar aquele calor que estava fazendo, né? Tomara que o clima esteja bom, que o torcedor possa comparecer em grande número. É um horário meio que atípico, mas 10 horas da manhã. O sol ainda não está tão quente se tiver de sol, né?
1: Isso.
0: Mas esperamos que o clima esteja bastante agradável para que tenhamos um grande público e estamos torcendo, obviamente, para que seja um grande jogo também.
1: Muito bem, 11 horas e 12 minutos, nós tivemos rodada no sábado da 16ª rodada do Campeonato Goiano. Diga lá, Franklin.
2: Pois é, Josmar, a rodada começou na sexta-feira, né?
1: Eu acho que seu microfone está com problema aí. Dá uma... Desliga e liga ele. Aí, vamos.
2: Isso, a rodada começou na sexta-feira, dia 2.
1: Não, tá ruim, né? Tá ruim ainda. Desliga ele e liga aí, tá? Dá uma organizada aí. Parecendo que você tá falando.
2: Agora sim?
1: Agora sim.
2: É, a rodada começou na sexta-feira, dia 2, né? E lá no Odilon Flores, em Mineiro, Mineiros 1. O Morrinho 0. Lá em Bom Jesus, já no sábado, esse jogo foi no sábado, dia 3, o Bom Jesus 2, Trindade 0. No domingo, ainda aliás, no sábado, lá no Jutair Neto, São Luís 1, Goiânia 1. E também no sábado, às 4 da tarde, lá no Jonas Duarte, Grêmio Anápolis 1, Rio Verde 2, nesse jogo que selou aí a vaga do Rio Verde para a primeira divisão 2027. E fechando a rodada, né, teve o um jogo lá em Jussara, né? Tupi. Uhum.

0: O Grêmio, o Goianésia 3. Goianésia 3, lá no Geraldo Rodrigues, né? O Geraldão.
1: Como é que fica o Atalba aí?
0: E com esses resultados, né? A classificação ficou da seguinte maneira. Em primeiro lugar, o Rio Verde com 32 pontos. Em segundo lugar, o Bom Jesus com 28. Em terceiro lugar, Goianésia com 25. Oh. Em quarto lugar, né? Eu acho que
1: Goianésia 27.
0: Dá pra brigar, será ainda? O Mineiros?
1: O quarto dá.
0: E esse, o Mineiros 25. E em só quinto, Morrinhos com 22.
1: É, aí não tem chance.
0: E aí, em sexto, Goiânia com 20. Não. Mais um ano, Goiânia mais na segunda divisão. Em sétimo, Tupi de Jussara com 18. Em oitavo, São Luís com 16. Em nono, Trindade com 12. E na lanterninha, o Grêmio Anápolis com apenas 12 pontos.
1: Rebaixa 2, não é isso?
0: Isso, rebaixa 2.
1: A próxima rodada quem é?
0: Na próxima rodada, que vai ser, no caso, na quarta-feira, né? Lá no Gilmar Alves, o Bom Jesus enfrenta o Morrinhos. É, também na quarta, São Luís e Goianese, né? Lá no Jutair Neto. É, às 19h da quarta-feira também, lá no Geraldo Rodrigues, Geraldão, Tupi de Jussara e Rio Verde. E depois, na quarta, também Grêmio Anápolis e Goiânia. E fechando a rodada, né, o Mineiros, né, Mineiros e Trindade, lá no Odilon Flores.
1: É, aí Jair, é onde tá a onça vai beber água e de repente, se brincar, se chega lá, o pó tá cheio, tá seco. O que acontece? O Goianese aí e o Mineiros tá colado com o Bom Jesus. Pro Bom Jesus, ele tem que vencer essa próxima. 28 pontos, vai a 31. O Rio Verde já tá matemático 32. Aí tem o Goianese colado com 27. O Mineiros com 25 e enfrenta o penúltimo colocado. Então, do quarto aí, esses três aí, mano, não tá definida essa segunda vaga não, hein?
2: Não está não. O Bom Jesus precisa mais do que nunca dessa vitória. O Rio Verde praticamente vai cumprir tabela, né? Porque já subiu. E agora essa vaga aí, tá essa briga, principalmente entre Goianésia e Bom Jesus, que são as equipes com mais possibilidades, né, de subir, de conseguir o acesso. E as possibilidades estão boas aí para a equipe do Bom Jesus, que joga em casa. Não pode deixar de vencer esse jogo de jeito nenhum, jogo crucial, é um jogo importantíssimo, né, para a classificação da equipe do Bom Jesus.
1: Aí eu te digo,
2: vencendo, eu acho que o Bom Jesus dá um passo muito grande aí para conseguir a vaga.
1: Pois é, aí vem o seguinte, na última rodada o Bom Jesus enfrenta o Goianésia, lá no Valdeir José de Oliveira. E o que acontece? O Goianésia vence e vai a 30, o Bom Jesus vence e vai a 31. Bom Jesus vence, vai. Aí, o pessoal tá ligando aí. Ô, Divino, manda mensagem, amigo. Manda mensagem, Divino Luiz Ribeiro. Então, vai ficar um ponto, Bom Jesus e o Goianésia. Você entendeu?
2: Aí o jogo vai decisão, né?
1: É, a decisão vai ser pro Bom Jesus lá em Goianésia, na próxima rodada. Sem ser essa que vem quarta, a última rodada.
2: É, o Bom Jesus tem que torcer por uma derrota aí do Goianésia, que é o principal concorrente do Bom Jesus.
1: É.
2: Ou um empate e ele vencer em casa para ficar numa situação mais cômoda, né?
1: É. Porque se o Goianésia empatar, ele vai a 28, né? Vai a 28. E o Bom Jesus ganhando vai a 31. Aí não, sem chance do. Lá na última rodada é que vai ser definido. Aí chega o Bom Jesus com.
2: É isso mesmo.
1: O Bom Jesus com 31. E o Goianésia também com 31, se caracterizar isso aí. Aí, meu amigo, você vai ver o que que é. Aí nós vamos na questão do número de vitórias, não é isso?
2: Os critérios.
1: Primeiro critério, não é?
0: No caso, 30, né? Porque
2: o saldo de gols.
0: O Goianésia, se ganhar, né, vai a 30, né? Não é 31.
1: Pois é, aí. Não, mas eu falo assim, caso o Bom Jesus ganhe, vai a 31. Caso o Goianésia empate nessa rodada agora,
0: vai a 28.
1: Vai a 28. E aí, ele fica 3 pontos do Bom Jesus.
0: Ah, isso é.
1: Você entendeu? Chega os dois na última, que ele joga em casa.
2: O Bom Jesus joga lá pelo empate, né?
1: É.
0: O Bom Jesus joga pelo empate. Pelos critérios de empate, se ficar empate, o Bom Jesus tem 7 vitórias. Isso é também o Goianésia 7 vitórias. Empates 7-6. Derrotas 2 do Bom Jesus e 3 do Goianésia, né?
1: Uhum.
0: Que pode pegar aí essas derrotas aí, né?
1: Até no critério de gols, os dois empatam, né?
0: Isso, é. Gols pró, gols contra, saldo de gols, 8 do Bom Jesus contra 3 do Goianésia.
1: Aí é onde vai.

0: vai fazer a diferença, parça.
1: É, o saldo de gols aí, por esse critério aí, o Bom Jesus leva vantagem, né?
0: É, vamos torcer para que a nossa...
1: sobe o Bom Jesus.
0: É, prefiro o Bom Jesus do que o Goianésia.
1: Hã? Que é nossa. Nosso vizinho aqui, né?
0: Dá para ir lá em Goianésia,
1: muito
0: não.
1: Mais.
0: Nossa, aquela BR chegando ali em Jaraguá para frente, lá, é o bicho pegando de lado, você tá doido. Lá tem uma curva lá, caminhão, cai na
1: que a gente enfrenta, né?
0: Nossa, sabe?
1: Lá em Goianésia, o torcedor lá realmente...
0: Vale do São Patrício. Bom, 11 horas...
1: Muitos torcedores lá agitam demais.
0: Demais, e é em cima da gente, né, cara? Você não tem espaço para trabalhar, você não tem liberdade para falar, para expressar.
1: Não tem.
0: 11 horas e 19 minutos, o intervalo e a gente volta para falar de futebol pelo Brasil e pelo mundo.
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3: São 11 horas mais 22 minutos, né? Vamos agora falar do futebol goiano, Jair.
4: Vamos lá, vamos destacar as equipes, né, de Goiás, Atlético, Goiás e Vila. Vila Nova liderando o Campeonato Brasileiro da Série B. O Dragão chegando aí no G6. Fala aí, meu caro Franklin Gaspar, sobre as equipes de Goiás e sobre o Campeonato Brasileiro Série B.
3: Pois é, Jair. O Vila Nova marca no fim do primeiro tempo, vence o Botafogo de São Paulo fora e segue líder da Série B. Janderson garante os 3 pontos para os goianos em Ribeirão Preto, né? E o Vila Nova venceu o Botafogo por 1-0 na noite deste sábado em Ribeirão Preto pela 31ª rodada da Série B do Campeonato Brasileiro. Janderson, no fim do primeiro tempo, fez o gol da equipe goiana. E com a vitória, o Vila Nova segue na liderança da Série B com 57 pontos agora. Já o Botafogo fica em 16º com 5 pontos, né, acima do Z4, né, com 35 pontos. Os dois times voltam a jogar nesta quarta-feira, dia 7 de outubro. O Botafogo de São Paulo encara o Operário do Paraná, lá no Germano Krieger, enquanto o Vila Nova recebe o Cuiabá, lá no Onésio Brasileiro Alvarenga, às 19h30.
5: Rapaz, esse Vila...
4: É, e o torcedor do Vila Nova... Tá feliz da vida, né?
5: Ou, se não, primeiro colocado e o time já deu um ar de campeão. Até eu tava olhando aqui uma manchete que o Guto fala assim, ó. Em sorte de campeão, após a vitória suada do Vila sobre o Botafogo. O técnico reconhece fraco futebol do Vila em Ribeirão, mas valoriza os pontos conquistados. É isso que vale, né?
4: É, realmente o Vila Nova não fez uma boa apresentação, né? O Botafogo... em determinados momentos do jogo foi melhor do que o Vila Nova, mas o Vila Nova foi fatal, né? Marcou o gol da vitória, ganhou por 1-0, 3 pontos importantíssimos. Agora já começa a pensar no jogo no Onésio Brasileiro Alvarenga, vai enfrentar o Cuiabá, que é um time indigesto também, é uma equipe bem armada, né? Mas o Vila Nova agora, daqui para frente, é só vencer e vencer, né?
5: Isso.
4: E a torcida realmente está entusiasmada, está motivada, está feliz da vida, vai comparecer em grande número, como acontece em todos os jogos no Onésio Brasileiro Alvarenga, vai lotar lá o Alvarenga e, com certeza, o Vila Nova vai em busca de mais uma vitória para continuar aí, né, rumo a essa classificação, né?
5: Isso.
4: Em busca da elite o ano que vem do futebol nacional pela primeira vez.
5: 11 horas e 25 minutos. Você lembra daquele lateral esquerdo, PH? Acho que até teve uma passagem pelo Bom Jesus, pelo o Itumbiara 2022. Você lembra?
4: PH?
5: É. Acho que era um lateral. Paulo Henrique Gonçalves.
4: Lembro.
5: Pois é, rapaz. Situação inusitada com ele. Ele foi preso em flagrante ontem, suspeito de agredir a própria namorada no residencial Água Santa em Rio Verde. A Polícia Civil, o crime ocorreu durante uma festa na cidade após uma crise de ciúmes por parte do atleta. Na ocasião, o PH teria ofendido a vítima com xingamentos e ainda tirou bebida no rosto dela. a companheira antes de agredi-la fisicamente. O ataque teria deixado marcas pelo corpo da mulher, da namorada. De acordo com a corporação, a vítima procurou a delegacia momentos depois do crime e foi submetida a exame de corpo de delito para avaliação das lesões. E aí a civil já saiu na captura dele após tomar o conhecimento. Ao ser questionado sobre o crime, PH negou as acusações da companheira, mas acabou sendo conduzido à delegacia por crime de lesão corporal, vias de fato e injúria. É, ele tá jogando.
4: Ele tá jogando no Rio Verde, o PH?
5: É, no Rio Verde. Meu. O jogador vai ter uma audiência.
4: Né?
5: Vai ter uma audiência nesta segunda-feira, né? E o Rio Verde não quis se pronunciar em relação a isso.
4: Tá virando moda, né?
5: Ué.
4: Agredir mulher, realmente é muito triste uma situação dessa, um atleta, um jogador de futebol que está aí, né? Subiu agora para a elite do futebol de Goiás com esse ato aí, ele pode até perder, né, a vaga ou deixar de renovar o contrato com o Rio Verde para disputar
5: justamente
4: o Campeonato Goiano ano que vem, né,
5: Rafael? É, numa dessa aí, né, mãe? Fica sujo, né? Fica manchado. 11 horas,
4: que isso,
5: é, 11 horas e agora 27 minutos, que é isso aí? O Atlético venceu o América no Ascioli, consolida aí no G6, é?
3: É isso aí, Gesmar, com gols de cabeça de Marrone e Adriano Martins, um em cada tempo, Dragão faz o dever de casa, Coelho amarga quarta derrota seguida. O Atlético venceu o América Mineiro por 2-0 na tarde deste sábado pela 31ª rodada da Série B. Marrone e Adriano Martins, ambos de cabeça, fizeram os gols no estádio Antônio Ancioli, em Goiânia. O Dragão se consolida no G6 e segue em busca do acesso. O Coelho amarga a quarta derrota consecutiva e fica pertinho do rebaixamento. Teve o público e renda, né? O público e renda deste jogo foram 5.500 pagantes para 6.355 presentes, né? E uma renda de R$ 105.955. Com a tabela e a agenda, né? O Atlético agora é o sexto colocado com 52 pontos. O América Mineiro segue em 19º lugar com 17. Na próxima rodada, o Dragão visita o CRB quarta-feira às 8h30 da noite lá no estádio Rei Pelé. No mesmo dia e horário, o Coelho recebe o Fortaleza lá no Independência.
5: Que? Bom, 11 horas e agora...
4: Aí, né?
5: Rapaz, o Dragão.
4: O Atlético Goianiense chegou, encostou, hein?
5: É, vamos agora firmar, né?
3: Com essa vitória, o Atlético está só apenas 5 pontos, né, do líder Vila Nova, né?
5: Pois é, e vem
3: 52 e 57.
5: Acho que em 8 jogos, essa é a sexta vitória.

0: Atlético, não é isso?
1: É isso aí.
0: É, não é?
1: Vamos ver aqui a tabela aqui.
0: Ah, vai lá na tábua.
1: Em primeiro lugar está o Vila Nova com 57 pontos. Em segundo, o Juventude com 56. Em terceiro, o Novo Horizontino com 54. Em quarto, Criciúma com 53. Em quinto, Fortaleza também com 53. Em sexto, o Atlético com 52. Em sétimo, o CRB com 48. Em oitavo, o Operário também com 48. Em nono lugar, o Sport tem 47 pontos. Em décimo, Cuiabá com 46. Em décimo primeiro, São Bernardo com 45. Em décimo segundo, Goiás, né? Goiás com 42 pontos. Mesmo número de pontos do Náutico, né? Mas perde em número de desempate, né? O Náutico. Em 14º, Atlético com 42. Em 15º, Ceará com 39. 16º, Botafogo de São Paulo, 35. Na zona de rebaixamento, Avaí com 30. Londrina com 28. América Mineiro com 17. E já na, como dizem, na terceira divisão, já a Ponte Preta com apenas 13 pontos.
0: É, rebaixado já a Ponte Preta, rebaixado ela e o América. Matematicamente os dois já estão rebaixados. Agora, o que chama a atenção, já que eu estava olhando aqui na tábua, é o seguinte: o quanto esse time do São Bernardo caiu de produção. Você lembra no início? Tava lá nas cabeças, lá
2: chegou
0: em cima.
2: A liderar o campeonato, liderou em algumas rodadas, em várias rodadas. De repente,
0: desceu,
2: uma queda brusca no campeonato, né?
0: O Operário também, você lembra?
2: Tropeçaram, perderam jogos.
0: O operário também, né? Tava na liderança, oitavo lugar. O Sport também tava lá em cima, já é o nono. O Cuiabá é o décimo. É, rapaz.
1: E o São Bernardo, né, conseguiu ganhar, né? Nessa última rodada ele ganhou do CRB, né? De 3-1. Reagiu aqui.
0: Muito bem.
1: Só o Operário aqui que tomou 3-0.
2: O campeonato tá bem disputado.
0: Tá. Esse nível de cima dele aí tá bem disputado.
2: O Vila Nova agora não pode perder essa oportunidade de continuar na ponta do campeonato. Terá que vencer o Cuiabá em casa, porque aí fica um pouco mais tranquilo, né?
0: É, porque ele tem ali na rabeta.
2: Ele caminho aí para chegar à elite do futebol.
0: Ele tem na rabeta dele ali, ó, do Atlético, que é 52 pontos, em sexto, ao Vila com 57, ou seja, 4 pontos só de diferença. Você tem 6 times.
2: Ainda faltando várias rodadas, né?
0: Tá faltando 6 rodadas. Tem muita coisa para mudar nessa parte de cima aí, viu, Jair?
2: 18 pontos em jogo.
0: Aham. Tem muita coisa para mexer aí.
2: Tem possibilidade mesmo do Atlético ainda continuar conquistando as vitórias, reagir no campeonato e buscar
0: aí. Sobe
2: ainda
0: dois, né?
2: Essa classificação, né?
0: Sobe dois e quatro vai disputar o playoff, não é isso?
1: É, e sobe dois direto, e os outros quatro disputam o playoff. Mais duas vagas.
0: Mais duas vagas, né?
1: Isso.
2: Ô, senhora.
0: Oi.
2: Gesmar. Olha, mandando um abraço aqui para você, também para o Franklin, para toda a nossa equipe, o Sargento Simeão.
0: Opa.
2: Grande amigo, né? Sargento Simeão, que é torcedor do Gigante do Vale. Ele, a família toda curtindo o nosso programa. Também o meu amigo Toninho Leiteiro, mandando um abraço para você.
0: Opa.
2: Também,
0: Gilmar,
2: pedindo
0: Toninho
2: o número do seu telefone, que eu te dar uma ligadinha para te mandar um abraço.
0: Beleza.
2: O Gilmar Servato, lá da Oficina do Tempo, na Praça da Bandeira, também ouvindo a gente. O Eusébio, corintiano. O Cardoso, lá do Tijolão Materiais de Construção. Também quero mandar um abraço aqui para o Maguila, né? O Bolinho, o Jackson, o Clovinho, o Jorge, o Yuri e o Clayton.
1: Já.
2: Né? Lá na oficina do Maguila, todos ligados aqui na Paranaíba.
1: Ligado no nosso
2: pois programa. Aí, meu caro Franklin.
1: Ligado no nosso programa também, o William, né? Tá avisando aqui, Tumbiara no JK, dia 12 às 10 horas, né? Tumbiara e Real.
0: É isso aí, William. Obrigado.
1: Também ligado no nosso programa, o Divino Luiz Ribeiro, né? Mandou uma mensagem para nós aqui. O Cardoso também, né? O Cardoso aqui, deixa eu ver o que ele tá perguntando. Bom dia, meus amigos. Você já sabe como vai ser a venda de ingressos e valores do jogo de Tumbiara e Real?
0: Vamos saber essa semana. Vamos puxar para você, viu, amigo?
1: Opa, e tranquilo. Também eu quero avisar para os nossos ouvintes aí do Paranibus Esportes que, infelizmente, hoje não estamos transmitindo pelo Instagram, né? Devido a alguns problemas técnicos aqui no nosso aplicativo, viu?
0: Isso. 11 horas e agora 33 minutos aqui no programa Paranaíba nos Esportes. Lembrando que eu estava aqui, ó, Ponte Preta cai e jogará com Anápolis e Goiatuba em 2027. Afundada na crise, a Macaca se manteve na lanterna, desde a 19ª rodada não conseguiu mais deixar a zona de rebaixamento, né, Jaja?
2: Sem dúvida, né? A Ponte Preta, que é um dos mais tradicionais.

mais clubes do estado de São Paulo, do Brasil, a Macaca, que tem um belíssimo estádio, que tem uma tradição, né, no futebol brasileiro. Infelizmente, esse ano não deu. O time fez uma campanha ruim, apesar do investimento que foi feito, mas o time não conseguiu, dentro de campo, corresponder à expectativa da sua torcida. Lamentavelmente, vai cair. Praticamente já está com o pé direito na Série C para o ano que vem, vai jogar contra o

0: numa crise, né? Como está acontecendo também com o Goiás, né?
1: Igualzinho, né?
0: Time tradicional aqui do Centro-Oeste brasileiro, também passando por uma crise econômica, crise técnica, né? O torcedor realmente está na bronca aí com o time esmeraldino, fazendo uma campanha ruim esse ano. Goiás, esperava-se muito mais, né? Tanto do Goiás, como da Ponte Preta, como do América Mineiro, são os times que estão decepcionando suas torcidas esse ano no Campeonato Brasileiro da Série B.
1: Isso, porque o Goiás, né, fez um grande investimento para essa Série B, né, contratou o Lucas Lima, muitos jogadores aí de renome aí, né, do futebol brasileiro, mas infelizmente não vingou, né, devido aos problemas financeiros.
2: Isso,
0: não vingou...
2: Contratações erradas, dinheiro, né, nomes errados, né, pessoas que... Não é o perfil do Goiás. É, por ser o Goiás, tinha que ter.
0: Não deu liga.
2: As contratações não deram certo, né, Fê? Não deu liga, não deu. Jair, você vai na despedida do Messi?
0: Já no Atlético Goianiense deu.
2: Você vai na despedida do Messi?
0: Do Messi?
2: É, ué.
0: Rapaz, eu tô pensando, viu?
2: Não, acho que não vai dar pra ir não, viu,
0: mano? Mas eu acho que não vai dar pra ir não.
2: Sabe por quê?
0: É um probleminha assim, ó, de esfregar os dois dedos.
2: Uhum. Não, mas baratinho, mano. Que isso, R$308 de 308? Só? De 308 a 1.600 o ingresso.
0: Não, mas eu quero assistir, né? Ah. Quero assistir pela televisão a despedida dele, porque é um mito, né? Um dos maiores ídolos do futebol mundial de todos os tempos, um cara que deixa um legado extraordinário no futebol.
2: Oi.
0: E a gente tem que realmente tirar o chapéu para esse cara.
2: Falar.
0: Além de ser um cracaço de bola, como ser humano também é fantástico, né? Um cara que tem um coração enorme e que é muito querido e amado. Torcedor do mundo inteiro.
2: Mais de 85 mil ingressos foram vendidos em apenas 90 minutos. Hã? Tá bom pra você ou não?
0: Então.
2: Falar nisso, tem que conversar lá. Como é que chama lá o Matias?
0: O Matias.
2: Saudade do Matias.
0: Pois é, eles estão lá na Argentina.
2: É. Não deve chegar por aí.
0: O Matias estão lá em Buenos Aires.
2: Aí, ó. Manda falar pra eles.
0: Estamos aguardando as nossas camisas, né? Estamos esperando o presente, né?
2: Agora ele sabe quanto custa uma camisa do Messi hoje? R$690.
0: Barato.
2: Barato. Barato. 690, coisa pouca.
0: Por ser o Messi, realmente é uma relíquia que você vai gastar uma vez e vai guardar pro resto da vida.
2: Com certeza, cara, com certeza.
1: Gesmar,
0: deixa eu falar um pouquinho aqui da seleção brasileira.
2: Eu não vi.
0: Nesse amistoso com a Índia, o time foi bem melhor. Eu vi o jogo, né? O time já teve um rendimento, quer dizer, eu vi depois os lances. Melhores lances, não vi o jogo, mas vi depois os melhores lances da partida. O Brasil jogou bem melhor do que nos dois jogos anteriores, né? Fez uma grande partida, destaque aí para o Pedro do Flamengo, que fez um gol, Samuel Lino, também do Flamengo, que fez a diferença marcando dois gols, e o Estevão. Esses três jogadores foram destaque da seleção brasileira.
2: Era o trio do ataque da seleção, né?
1: Já.
0: Isso, então foi um bom jogo, uma vitória convincente, 4-0. Acho que a seleção brasileira, realmente, desta feita, premiou o torcedor brasileiro com um bom futebol. E aí, Franklin?
1: Pensa num joguinho quente, hein?
2: Foi isso?
1: Eu tava vendo, pensa num joguinho quente. Eu tava vendo aquele jogo, no finalzinho, assim, os jogadores estavam derretendo de calor, viu?
2: Você é doido, 11 horas da manhã, aqui, foi, né?
1: Lá na Índia, né? Porque lá é muito úmido, muito quente, né?
2: É, você tá
0: doido. Muito quente, realmente, de ter uma seleção com um desgaste muito grande. Sofreu
2: para ganhar lá, viu?
1: O Gesmar.
2: 11:39.
1: Gesmar. Vamos passar então a tabela da Série B, né? A tabela, os próximos jogos aí, que começam amanhã? Já no dia 6, né? Na manhã. O Sport enfrenta o São Bernardo lá no estádio Ailê Pinheiro. O Goiás enfrenta o Atlético às 8:30 da noite. Lá no Ítalo Limonge, né? Lá na Ponte Preta enfrenta o Juventude. Já na quarta-feira, o Operário encara o Botafogo de São Paulo. Também na quarta, às 7:30 da noite, o Avaí enfrenta o Londrina. No Independência, América Mineiro e Fortaleza, às 8:30 da noite. Lá no estádio Rei Pelé, em Alagoas, CRB e Atlético Goianiense. O Vila Nova, também na quarta-feira, enfrenta o Cuiabá, lá no Onésio Brasileiro Alvarenga, às 8:30.

0: Boa noite. Já na quinta-feira, dia 8, né, o Ceará encara o Criciúma e o Náutico, na quinta-feira, também enfrenta o Novo Horizontino às 7:30 da noite.
1: É, rapaz, fechando aí então a rodada, né? A 16ª, não é isso? 16ª rodada, não é? É isso mesmo. Enquanto você confirma aí, o já irá 10 rodadas da final do Brasileirão. O Flamengo, neste momento, é favorito para terminar o Brasileirão como campeão, você acha? Ou ainda tem muita coisa para passar pela
2: Uai.
1: ponte?
2: Pois é, tem aquele problema ainda para ser resolvido, o problema das bets, né?
1: Inclusive o
2: Não sei como
1: Flamengo
2: é que vai ficar,
1: entrou
2: mas.
1: com a ação para pedindo a quebra desse decreto que o presidente fez.
2: Pedindo a anulação do decreto.
1: Isso, para voltar tudo como antes.
2: A pressão das equipes está grande, né? Eu acho que enquanto não passar esse segundo turno, essas eleições, não vai ser resolvido esse problema, não, né? É um assunto muito complexo, requer um debate amplo, né? Um debate muito grande dos clubes, com as bets, com o governo. Ele não é tão simples para resolver assim. Foi uma canetada, né? Foi um decreto que acabou derrubando aí as bets e causando realmente um constrangimento muito grande às equipes, principalmente, né, uma insatisfação grande aos diretores dos principais clubes do futebol brasileiro. Então, é preciso aguardarmos aí para ver que agora, tecnicamente falando, né, se continuar, eu acho que o Flamengo tem grandes possibilidades aí de conseguir mais um título brasileiro. O time realmente é o melhor time da América Latina, um dos melhores times do mundo. É uma potência a equipe do Flamengo. Está disputando aí, né? O time do Palmeiras também tem uma grande equipe, tem um grande elenco e estão brigando aí, né? Por esse título. Eu acho que fica entre os dois times, entre essas duas equipes, entre Palmeiras e Flamengo. Eu acho que o Flamengo é com
1: Depende dele
2: mais
1: agora, né?
2: chances aí só depende dele, de conseguir esse título, mais esse título do brasileiro.
1: 11:42, um break, a gente volta já já aqui no programa Paranaíba nos Esportes.
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4: 11:42.

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4: Muito bem, 11 horas e 47 minutos, estamos de volta e hoje tem jogos, rapaz. Olha que Liga das Nações. França e Bélgica jogam às 15h45, Itália e Turquia também às 15h45. Nós teremos, além desses jogos, Chipre e Letônia, França e Bélgica, Itália e Turquia, Ucrânia e Hungria, Romênia e Suécia, Irlanda do Norte, Geórgia, Bósnia e Polônia, Montenegro e Armênia. São os jogos de hoje pelo mundo, viu, Jajá? Liga das Nações.
5: Exatamente. Eu gostaria só de dizer o seguinte: está tendo um delayzinho aí, de vez em quando eu estou sem querer atropelando vocês aí, você uhum. e o Franklin, mas.
4: Não.
5: Está dando um probleminha aqui de delay, viu?
4: Aham. Uhum. Somos entendidos.
5: Muito bem. Além dos jogos das seleções que teremos hoje, Jasmar, começa nessa quarta-feira novamente mais uma rodada do Brasileirão Série A, né, Franklin?
6: É isso aí, já a 29ª rodada, né, que vai começar na quarta-feira, dia 7, com RB Bragantino, né, Red Bull Bragantino e o Mirassol. Também na quarta, o Internacional encara o seu Corinthians às 7h30 da noite. Lá no Mangueirão, Remo enfrenta o Grêmio, também às 7h30 da noite. O Vitória...
5: No Beira-Rio.
6: Isso. Remo e Grêmio,
5: Corinthians,
6: né?
5: Corinthians Internacional no Beira-Rio.
6: Isso, Corinthians Internacional no Beira-Rio.
4: É a vida do do Diniz.
6: Do Diniz, é isso.
4: Exatamente. Conforme for, ele já vai para a rodoviária.
6: Lá no Barradão, Vitória encara Chapecoense às 8 da noite. No Nilton Santos, Botafogo e Vasco da Gama. Jogão aí, esse, hein?
4: Botafogo e Vasco.
5: Isso. Olha um clássico aí contra o Vascão, hein?
6: Isso, o Vascão tem que ganhar para se afastar da zona de baixamento, viu? E lá no Mineirão, o Cruzeiro enfrenta o São Paulo às 21h30. Na Vila Belmiro, o Santos encara o Flamengo na quinta-feira. Esse jogo já é dia 8, na quinta-feira, às 7h30 da noite. Na Arena da Baixada, Atlético Paranaense e Atlético Mineiro, né? O duelo dos Atléticos. E no Maracanã, Fluminense e Coritiba, às 21h30 da quinta-feira. E fechando a rodada lá no Nubank Park, Palmeiras e Bahia.
4: Uhum, o que eu falei do Diniz aqui, a manchete diz assim, ó. Diniz encara Inter sob pressão após a sequência que derrubou o Dorival. Hã?
5: Sem dúvida alguma. Eu acho que vai ser o jogo decisivo, né, na vida do Fernando Diniz. Se o Corinthians perder o jogo, vai para 7 derrotas, me parece, ou 8, sei lá, já perdi até a conta, né, nesse Campeonato Brasileiro. Então será a gota d'água, não dá mais para tolerar.

0: O time realmente tem decepcionado muito a sua enorme torcida e será um jogo em que as duas equipes lutam aí, né, para uma melhor posição no campeonato, principalmente também o Internacional, que está mal também no campeonato, que necessita da vitória, joga em casa. Vai ser jogo fácil para o Corinthians, não. Agora, para o Corinthians só resta vencer e vencer, porque senão acho que cai mesmo, o Fernando Diniz não vai suportar essa pressão, não. Agora, tem um handicap favorável ao Corinthians, o retorno do Yuri Alberto. Depois de muito tempo fora do time, ele retorna à equipe, já que é o maior artilheiro da Arena Corinthians, o maior artilheiro do Corinthians dos últimos tempos.
1: Pois não, Frank.
2: Eu estava olhando aqui, né, uma equipe que surpreendeu nos últimos jogos, né, o Santos. O Santos que ganhou do, acho que no sábado, né, do Bragantino por 2-1. Santos já
0: Ganhou do
2: hoje
0: São Paulo.
2: isto está com 41 pontos. Santos, então, 41 pontos, tá surpreendendo. Eu que estava com até pouco tempo, né, brigando para não cair, e deu uma recuperação muito boa, viu?
1: 11 horas e 51 minutos, você lembra do
0: Exatamente.
1: Zé
0: Tá
1: Top?
0: aqui o Fera.
1: Oi, diga.
0: Aí eu tô atropelando vocês exatamente por causa do delay aqui, ó. É isso aí, o meu caro Frank, que o doutor Marcelo Matheus, torcedor do Santos, está dizendo aqui, o time está crescendo na competição, está melhorando muito e ele espera que o Santos possa colocar aí, né, farofa no ventilador do Flamengo no próximo jogo. Ele está acreditando em mais uma vitória do Santos no Campeonato Brasileiro e principalmente se conseguir vencer o líder, né, vai ficar aí com muita moral, né, Fera?
1: É isso mesmo, mas não é fácil não, viu, velho? Vai ser um jogão. Se bem que o Santos, cara, vem de uma sequência que tá voando baixo, viu, cara?
0: E o jogo é na Vila, né?
2: Isto, o jogo do Santos vai ser na Vila Belmiro, na
0: Vila
2: quinta-feira.
0: Belmiro, joga em casa o Santos.
2: E lá a torcida, pois é, a torcida é inflamada, a torcida do Santos, né?
1: Verdade. Sabe quem foi para a Série B, Jair? O Santa
0: Quem?
1: Cruz, o Cobra Coral, voltou para o acesso à Série B. E ontem, diante de 45.500 torcedores no jogo do acesso, o Zé Teodoro enviou uma mensagem à torcida: ó, não ganhamos nada, vamos com calma. E ele é um ídolo lá, o Zé Teodoro. Lembra dele?
0: Ah, Zé Teodoro, grande lateral do Goiás, lateral do São Paulo, ex-técnico do Itumbiara, né?
1: Foi
0: Fez um
1: mesmo.
0: trabalho maravilhoso aqui também com a gente. Grande ex-jogador, um dos maiores laterais do futebol brasileiro e agora um grande treinador.
1: Tá aí, subiu o Santa Cruz da C para B.
2: Gesmar, eu acho, né, tem que dar os parabéns para esse time do Santa Cruz, né? Até pouco tempo atrás estava na quarta divisão, sem divisão, né? Não tinha
1: Não
2: nem
1: tinha nem.
2: vaga para disputar a Série D. Deu uma boa recuperada nesses últimos anos.
1: E agora vem com tudo aí, né? 11 horas e agora
0: E é
1: 53.
0: um dos times tradicionais do Nordeste, né?
1: É um dos mais, né? Lá do. Tem, você vê, 45 mil pessoas
2: A
1: ontem.
2: torcida lá é
1: É
2: muito
1: inflamada.
2: apaixonada, a torcida do Santa Cruz, viu?
1: Os caras
2: Todo mundo
1: são.
2: elogia.
0: É o Cobra Coral.
1: É o Cobra Coral do Nordeste. Flamengo não bate meta de vendas e reacende o debate sobre a base. O maior lucro foi cerca de 40 milhões na ida de Ryan Roberto para o Shakhtar. Juntar dinheiro, né?
0: É, precisa fazer caixa agora, porque com a perda desse patrocínio master aí das Bets, né? Precisa arrumar dinheiro. Se bem que o Flamengo deve ter uma boa reserva, né? Tem muito dinheiro nos seus cofres. É um time que realmente é uma diretoria que sabe administrar, né? É um time poderoso financeiramente, mas de qualquer maneira, 400 milhões vão fazer muita falta. E faz falta em qualquer empresa, em qualquer time de futebol, né?
1: Até para mim.
2: Hein, o Gesmar? Mas até o BAP tava procurando, né, como é que ia pagar o Paquetá, né? Como é que eu
1: Vamos
2: vou
1: mandar ele de
2: pagar o
1: volta.
2: Paquetá, que tem as betas?
1: Vamos mandar ele de volta. Devolver ele. Já, já. Tem nota do Amador, Frank?
2: Tem umas notinhas aqui.
1: Já, já, bora.
0: Oi, vamos com Deus.
1: Amém.
0: Um abraço a você, um abraço ao Franklin, a todos os nossos ouvintes, ao Lázaro Neto, a toda a nossa equipe, o Carol, que já está por aqui daqui a pouquinho, estará chegando aí com o programa Itumbiara ao meio-dia. Um abraço para todos os desportistas, torcedores do Real, do Itumbiara Esporte, enfim, né, o pessoal do

0: Futebol Amador, a todos vocês o nosso carinho, nosso melhor muito obrigado pela audiência. E na amanhã, né, estaremos de volta aqui às 11 horas com as graças de Deus, com mais um programa Paranaíba nos Esportes. Um abração para todo mundo, fiquem todos com Deus.
1: Valeu, já, um abraço e até amanhã, 11h55, vem aí o Franco com as notas do Futebol Amador, na sequência José Carlos Carol e o programa Itumbiara ao meio-dia. Um abraço a todos e até lá.
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3: 11h55.
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6: São 11h55, né? Eu quero abraçar meu amigo Marquinho, Rei do Frango, né? Lá na sintonia. Um grande abraço. Vamos com as notas do futebol amador, né? Meu amigo Marcos, lá da Vila Mutirão, mandou pra gente aqui a tabela da Copa Santa Rita do Paranaíba. Ele mandou um áudio aqui. Fala, meu amigo, bom dia.
7: Ô, Josmar, bom dia, deixa eu te falar. Você tá sabendo que dia que vai ser o segundo turno aí pra presidente? Que mês que é esse mês agora ou mês que vem? Que dia que é a data que começa o segundo turno aí? Pra nós voltar de novo.
6: Falou, meu amigo Marcão, o segundo turno vai ser no dia 25 de outubro, viu? Como a gente já tinha falado aqui, vai ser no dia 25 de outubro, viu? E vamos então com a tabela aqui que o meu amigo Marcos mandou. É a tabela da Copa Santa Rita do Paranaíba, né? Vai começar a última rodada, né? Que vai ser no dia... Vamos ver aqui. Ah, sim. É os jogos no dia 20 de setembro, né? Os resultados aqui... tá meio complicado a gente ler aqui, mas não estou entendendo aqui. Mas vamos aqui com a outra notinha, que daqui a pouco eu volto aqui na nota do meu amigo Marcão. O time do bairro Brasília Master convoca todos os seus atletas, diretores, torcedores e patrocinadores para a partida da Copa Santa Rita do Paranaíba de Veteranos Master. Vai ser no domingo, dia 11, às 8 horas da manhã, lá no campo do Caçapão, no bairro Brasília. O adversário vai ser o Madeireira JR Master. Atletas convocados, né? O goleiro Rian, goleiro Claudio Filho, Josimar, Aureliano, Gustavo, Marcelinho, Fernandinho, Emílio, Genaldo, Leonardo, Charles Bruno, Todinho, Bruno Vasconcelos, Geninho, Deon, Jeanzinho, Zé Fabiano, Thomas, Carçola, Lindivan, Cuti, Beethoven, Ricardo Braga, Bruno Amaral, Paulinho, Arthur e o Reinaldinho. A comissão técnica tem o técnico Natal Fonseca, o auxiliar técnico Sandro Clay, massagista o Picum e o auxiliar massagista é o Shaolin. Médicos Dr. Franco Schneider e Dr. Leandro Mendes. A diretoria é composta do presidente Shaolin, diretores Antônio Wilson, Sandro, Natal, Dione e o Cleobão. Agradecemos todos os patrocinadores e parceiros, Fonseca Agronegócios, ATS Contabilidade, Ricardo Vidos do amigo Ricardo, Ótica Olho Vivo do amigo Paulinho, Autoescola Baliza, Fran Delivery, René Bar e Restaurante na Vila, Carçola Veículos e Consultor de Vendas, Juliano Oliveira Eventos, Suprema Auto Center, Franco Eventos e Manutenção de Máquinas, Rosa Tavares Seguros, Distribuidora Souza Lima, Ravena Farmácia Manipulação, Marcelinho da Lan House, René Choperia no bairro Brasília, Dr. Franco Schneider, ortopedista, JHR Drone e toda a equipe de esportes aqui da Nova Paranaíba. Deixa eu ver se eu decifro aqui essa tabela aqui do meu amigo. Esses resultados aqui, mas já passou, né? Que é dia 20 de setembro, né? Então amanhã a gente fala mais de esportes, eu estarei de volta então. Amanhã, a partir das 11 horas, eu, Gesmar Ricardo e Jair Rezende, né? Grande abraço, fiquem com Deus e até amanhã.
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3: 12 horas e 3 minutos.

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1: Senhoras, 5 minutos, 12 e 5, boa tarde. Estamos começando mais um programa Itumbiara ao meio-dia nesta segunda-feira, dia 5 de outubro, depois, né, do período de propaganda eleitoral gratuito do primeiro turno. Nós aqui estamos começando de volta o Itumbiara ao meio-dia, no horário de sempre. 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Olha, vamos dar uma passada aqui, né, nas eleições. Que tivemos muitos ex-jogadores, influencers, uma turma aí, né, que se aventuraram nas eleições de 2026. Daqui a pouquinho a gente vai falar sobre isso, né? Inclusive de jogadores, o Luxemburgo, por exemplo, que era até pouco tempo bam, né, entre os treinadores, não conseguiu eleição, teve uma votação pífia, né, lá no Tocantins. Olha, com o fim do primeiro turno das eleições gerais, a Câmara Municipal de Goiânia terá uma nova configuração a partir de 2027, com a saída de 7 vereadores eleitos para outros cargos. 6 deles conquistaram vagas na Assembleia Legislativa de Goiás, enquanto um foi eleito para a Câmara dos Deputados. Dos 37 parlamentares da Casa, 17 se candidataram nas eleições deste ano. Vereadores não precisam deixar mandato para disputar outros cargos eletivos e, em caso de derrota nas urnas, podem permanecer normalmente na Câmara até o fim da atual legislatura. É o caso, por exemplo, de Sanches da Federal, do PP, e Igor Franco do Podemos, que disputaram as eleições de 2026, mas não foram eleitos. Já os vereadores que conquistaram novos mandatos deixam a Câmara Municipal para assumir os cargos em 2027. As vagas serão preenchidas pelos respectivos suplentes na eleição municipal de 2024. Segundo as regras do Tribunal Superior Eleitoral, são consideradas suplentes os candidatos mais votados da mesma legenda ou federação que não foram efetivamente eleitos. A lista segue a ordem decrescente de votação. A regra também significa que eventuais mudanças de partido realizadas pelos vereadores durante o mandato não

alterem a origem da vaga. Nos cargos proporcionais, como de vereador e deputado, o mandato pertence ao partido ou à federação pelo qual o parlamentar foi eleito. O PL, Partido Liberal, teve Major Vitor Hugo, que foi eleito deputado federal com 104.346 votos, enquanto Coronel Urzeda conquistou uma cadeira na Lego com 40.116 votos. Portanto, dois que já conseguiram aí, né? Com a saída dos dois vereadores, as vagas na Câmara de Goiânia passam para os dois primeiros suplentes do PL nas eleições municipais de 2024. Wesley Martins e Sargento Tiago Henrique. Naquele pleito, Dr. Amarildo seria o eleito, mas neste ano mudou de partido indo para o Novo e foi eleito como deputado estadual. Com isso, Wesley Martins acaba subindo com seus 2.631 votos e Sargento Tiago Henrique teve 1.729. O PT, Partido dos Trabalhadores, também terá duas baixas na Câmara Municipal. Fabrício Rosa foi eleito deputado estadual com 81.540 votos, enquanto Cátia Maria conquistou 43.687 votos e também garantiu uma cadeira na Alego. As duas vagas pertencem à Federação Brasil da Esperança, formada por PT, PCdoB e PV. Pela ordem de votação nas eleições de 2024, as próximas suplentes são professora Ludmila e professora Ana Rita. Professora Ludmila recebeu 2.968 votos no pleito municipal, enquanto Ana Rita recebeu 2.125. Wellington Bessa e Lucas Quitão também, né, vão trocar. Situação diferente ocorre com Wellington Bessa e Lucas Quitão, atualmente filiados ao Mobiliza. Apesar de estarem hoje na mesma legenda, os dois foram eleitos vereadores em 2024 por partidos diferentes e, por isso, suas vagas serão preenchidas pelas respectivas listas de suplentes das legendas de origem. Bessa foi eleito vereador pelo Democracia Cristã, DC, conquistou uma vaga na Alego com 24.413 votos. Com sua saída, o suplente será Isídio Alves, que recebeu 5.469 votos nas eleições municipais de 2024. E o nome seguinte da legenda para ocupar a cadeira. Lucas Quitão, por sua vez, foi eleito vereador por União Brasil, conquistou uma vaga de deputado estadual com 22.731 votos. A suplente da legenda é Gabriela Baia, que recebeu 3.960 votos em 2024. O atual presidente da Câmara, Romário Policarpo, também deixará o Legislativo Municipal após ser eleito deputado estadual com 55.337. Policarpo foi eleito vereador em 2024 pelo Partido Renovação Cristã Democrática, PRD. Com sua saída, a vaga permanece vinculada à legenda pela qual conquistou o mandato, independentemente de filiação partidária atual. O primeiro suplente do PRD é Valderi Júnior, que recebeu 4.736 votos nas eleições municipais de 2024. Situação de AVA. AVA Santiago. Além das mudanças provocadas pelas eleições gerais, a composição da Câmara ainda pode sofrer outra alteração devido à situação jurídica da vereadora Ava Santiago, do PSB. A parlamentar, que disputou uma vaga na Câmara dos Deputados e recebeu mais de 120 mil votos, não foi eleita. A Ava, no entanto, enfrenta um processo que pode resultar na perda de seu mandato na Câmara Municipal. Apesar de estar atualmente filiada ao PSB, a Ava foi eleita vereadora em 2024 pela Federação PSDB Cidadania. Por isso, uma eventual vacância não seria preenchida por um suplente do PSB. Pela ordem da eleição de 2024, o primeiro suplente da Federação PSDB Cidadania é Michel Magu, que recebeu 3.809 votos. Dessa forma, além de 7 mandatos já mudanças já decorrentes do resultado das eleições de 2026, a Câmara de Goiânia ainda pode passar por uma oitava situação, a depender do desfecho do processo envolvendo Ava Santiago. A eleição, às vezes, em alguns casos, ela chega a ser injusta, né? Imagina só
um candidato ter mais de 120 mil votos e não conseguir aí ser eleito, né? É incrível, né? Mas agora vamos aguardar para ver o desfecho aí. Imagine só, ela não vence, né? Tem 120 mil votos, não é eleita. Imagine se ainda perde o cargo de vereadora. Seria algo realmente impressionante, né? Algo assim que as pessoas falam, mas não pode um negócio desse. Mas é o jogo da política, né? São as regras eleitorais, não é? Então, a gente fica aí na torcida que ela consiga, né, se manter. É uma parlamentar bem interessante, trabalha muito, né? Ela defende muito as causas às quais ela acredita ser de interesse, né, da coletividade. Outro fato que chamou atenção foi o PSDB, né? Eu acho que o PSDB nunca passou por uma situação tão crítica como essa, né? Porque imagine só, não conseguir eleger nenhum deputado, teve uma atuação, podemos dizer, pífia, né? Do ex-governador Marconi Perillo, que foi eleito 4 vezes governador de Goiás, foi senador, exerceu vários cargos, mas que nessa eleição agora derreteu-se por completo, né? Foi uma votação muito aquém. Ele ficou em quarto lugar nas eleições, perdendo inclusive para o Luiz César Bueno, do PT. E a gente sabe que o Marconi, como eu disse, já foi governador 4 vezes, já foi senador, teve uma carreira realmente meteórica na política em Goiás, e que agora vê esse desaparecimento assim de forma realmente muito drástica. E olha lá, né, se consegue se reerguer na política, o que eu acho muito difícil, porque hoje enfrentar até mesmo para a disputa de uma prefeitura em Goiânia, seria do estado de Goiás, seria muito difícil, né? Goiânia, Aparecida, Senador Canedo, Anápolis, os grandes centros onde poderia, né, ter aí fazer parte de uma retomada da política, a gente infelizmente vê que será muito difícil, mas muito difícil mesmo você conseguir alcançar aí, né, o Marconi conseguir promover uma reviravolta nesse processo. Foi muito fraco realmente a votação. Mas para os deputados, olhem só, hein? A Carol do Amiltinho teve 109.002 votos, a mais votada, 3% da votação. Fabrício Rosa, do PT, foi o segundo mais votado, com 81.540. Issiquinã, também do MDB, foi o terceiro mais votado, aqui com 73.433. Paulo do Vale, do PSD, ex-prefeito de Rio Verde, teve 72.792 votos. A Mauri Ribeiro, do PL, o homem do chapéu, 69.556 votos. Romário Policarpo, cidadania, 55.337 votos, foi o sexto. Virmondes Cruvinel, 53.821 votos, do União Brasil. Outro do MDB, Lineu Olímpio, 53.569. Wilde Gambão, do União, 53.550. Antônio Gomidi, do PT,
teve 51 mil.

1.747 votos. Doutor Jorge Moraes, do MDB, 51.528 votos. José Machado, 49.950, ele do PSDB. André do Prêmio, União, 49.718 votos. Cairo Salim, do MDB, 48.192 votos. Jamil Calife, do PP, 47.993 votos. Lissauer Vieira, do PL, 46.056 votos. Ele também é de Rio Verde, né? Charles Bento, 45.901 votos, do MDB. Kátia Maria, do PT, 43.687 votos. Doutor Amarildo, do Novo, 43.130 votos. Bia de Lima, do PT, 42.980 votos. Thales Barreto, do União Brasil, 41.429 votos. Wagner Neto, do Solidariedade, 40.710 votos. Coronel Urzeda, 40.116 votos. Jocilene do Mangão, no Agir, 39.977 votos. Eduardo Prado, do PL, 39.446 votos. Anderson Teodoro, do PRD, 39.427 votos. Paulo César Martins, de Quirinópolis, do MDB, 39.275 votos. Graciele da Arte Trigo, do Argir, 37.252 votos. Alessandro Moreira, PRD, 36.300 votos. Paulo Vai Nele, PRD, 33.588 votos. Coronel Edson Raiado, PSD, 32.717 votos. Henrique César, Podemos, 32.364 votos. Marquinho, do PL, 31.039 votos. Cardoso, do Republicano, 30.397 votos. Gustavo Seba, PSDB, 28.231 votos. Keke da Vulcanic mobiliza 25.163 votos. Rubens Marques, PSB, 24.564 votos. Bessa, do Mobiliza, 23.413 votos. Lucas Quitão, do Mobiliza, 22.731 votos. William Panda, Podemos, 21.724 votos. Neto Carfan, do Novo, aqui de Itumbiara, 18.628 votos. São os 41 deputados eleitos aqui por Itumbiara. Aliás, que aqui em Goiás, tá? Esses números estão, né, já confirmados aí pelo TSE como os 41 deputados aqui de Goiás. 12 horas mais 23 minutos, 12:23. 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
1: 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E a hora certa.
2: 12:25.
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0: Doze horas mais 25 minutos, 12:25, e Tumbiara ao meio-dia com você. Olha aqui, hein? Alguns jogadores, né, se encararam, né, na política esse ano. Ex-jogadores, ex-treinadores. Nós tivemos a maior parte dos ex-jogadores de futebol ou ex-treinadores que se aventuraram nas eleições não conseguiram se eleger. As exceções foram para o ex-goleiro Darley, né, do PSD do Rio Grande do Sul, ídolo do Grêmio e eleito deputado federal, e Bobô, ex-atacante do Bahia, eleito deputado estadual pelo PCdoB da Bahia. Entre os derrotados nas urnas estão Marcelinho Carioca, do Republicanos do Distrito Federal, Edmundo, do PSDB do Rio de Janeiro, e Luiz Fabiano, MDB de São Paulo, além do treinador Vanderlei Luxemburgo. Então, Vanderlei Luxemburgo disputou uma vaga pelo Senado, né, no Tocantins. Teve 67.987 votos. Se tivesse saído a deputado federal, talvez teria sido eleito, né? Edmundo, pelo PSDB do Rio, ex-jogador do Palmeiras, do Vasco, né, disputou o cargo para deputado federal, recebeu 35.725 votos e não foi eleito. Luiz Fabiano, pelo MDB, ex-jogador do São Paulo, disputou o cargo para deputado federal, recebeu 9.613 votos e passou longe. Finazzi, lembra do Finazzi? MDB, São Paulo, ex-jogador do Corinthians, já passou aqui pelo Itumbiara também, né? Disputou o cargo para deputado estadual e recebeu 9.565 votos. Dinei, disputou pelo Avante, ex-jogador do Corinthians, disputou o cargo para deputado estadual, recebeu 6.338 votos. Os corintianos não estavam afim de votar nos ex-jogadores deles, não, hein, rapaz? Cléo Hickman, PDT, do Rio Grande do Sul, ex-jogador do Internacional, disputou o cargo para deputado federal, recebeu 105.017 votos, mas também não foi eleito. Marcelinho Carioca, Republicanos do Distrito Federal, ex-jogador do Corinthians, disputou o cargo para deputado do distrital e recebeu, sabe quantos votos? 2.494 votos. Rapaz! Ei, Marcelinho, hein? Era bom no campo. Na política, meu amigo, larga de mão disso, viu? Que agora ficou feio. Flávio Caça-Rato, MDB do Pernambuco, ex-jogador do Santa Cruz, disputou um cargo para deputado federal, recebeu 5.062 votos. Everton Felipe, PL de Pernambuco, ex-jogador do Sport, disputou o cargo para deputado federal, recebeu 1.953 votos. Donizete Pantera, PL, ex-jogador do Rio, né? Ex-jogador do Botafogo, disputou o cargo para deputado estadual e recebeu só 4.884 votos. Ih, que coisa, hein? Washington Coração Valente, ex-jogador do Fluminense, disputou o cargo para deputado federal e recebeu 7.503 votos. Ou seja, ficou provado, né, que futebol e política não se mistura, viu, gente? A turma aí não conseguiu aí obter os votos necessários para alcançar aí eleição, né? Mas também, né, vamos ver se a gente acha aqui, famosos que não foram eleitos. Será que tem uma turma boa? Vamos lá, né? Sara Pôncio, influenciadora e deputada estadual do Rio, filha do pastor Márcio Pôncio, disputou vaga na Câmara Federal pelo Solidariedade e teve 20.474 votos e ficou na suplência. Andréia Sorvetão, né, que era uma das Paquitas, ex-Paquita, candidata pela Democracia Cristã, a deputada federal do Rio, teve só 2.529 votos. Netinho, cantor, ex-vocalista do Negritude Júnior, candidato a deputado federal por São Paulo pelo MDB, teve 19.337 votos. Baixa, né, Netinho, que já teve outras eleições, que disputou tendo uma votação muito expressiva e agora caiu demais, né? Humorista, cantor e artista circense, Tiririca, virou fenômeno e ficou conhecido nacionalmente com o sucesso da música florentina nos anos de 90 e participações em programas de rádio e TV. Entrou na política em 2010 e foi eleito um dos deputados federais mais votados da história do país. Tentando sua quinta eleição consecutiva, ele obteve 5.523 votos e não foi eleito. Ele que mudou, né, o seu domicílio eleitoral para o Ceará e lá tomou uma pancada daquela, viu? Inês Brasil de Lima, conhecida publicamente como Inês Brasil, é uma cantora, dançarina, influenciadora digital e uma das personalidades mais icônicas da cultura de memes no Brasil. Morou mais de duas décadas na Alemanha e em 2013 ela viralizou com seu vídeo para tentar no BBB. Estreou nas urnas disputando vaga para deputada federal pelo PSB e recebeu 3.145 votos e ficou fora, né? Adrilles Jorge, ex-participante do BBB 15, foi eleito vereador em 2024. Ele se candidatou a deputado federal, mas não foi eleito. Obteve 10.371 votos. Manuel Gomes, lembra dele, o da caneta azul? É, rapaz, ele também foi para a urna, viu? Pensou que ia ser a mesma coisa de cantar caneta azul. E o pessoal agora não tem caneta mais para poder votar, né, para lembrar dele, e ele, com o hit viral Caneta Azul, candidatou-se a deputado federal em São Paulo, pelo Avante, recebeu 7.239 votos e tchau, obrigado, né? Então, já deixa de lado, né? Temos mais aqui, Datena, apresentador e jornalista, candidato à Prefeitura de São Paulo em 2024, concorreu ao deputado federal por São Paulo pelo PSB e somou 51.078 votos, mas também não foi eleito. A apresentadora do SBT e filha de Silvio Santos, candidata pelo PSD, terminou a apuração com 22.472 votos. Disputou vaga de deputada federal por São Paulo em sua estreia eleitoral e também acabou que não deu certo, né? Raquel Charazade, jornalista e apresentadora, candidata pelo PSD, a deputada federal por São Paulo, candidatou a deputada também, somou 22.453 votos, mas também não foi dessa vez, né? Antônia Fontinelli, atriz, apresentadora, influenciadora, candidata a deputada federal pelo Rio de Janeiro, pelo PSDB, somou 3.873 votos e ficou fora. Rapaz, é incrível, né? Parece que fizeram um complô.

não votar ninguém do PSDB, né? Porque a votação dos candidatos do PSDB, gente, foi surpreendente, né? Geraldo Luiz, apresentador de TV, candidato a deputado federal por São Paulo pelo Avante. Olha que o Geraldo é um rostinho conhecido, né? Muito conhecido. Ele teve apenas, gente, 10.176 votos. Baixo, né? Cara que faz um programa em rede nacional.

0: ator e ex-BBB, candidato a deputado federal de São Paulo pelo PT, recebeu 3.448 votos. Vívia Amorim, apresentadora, vice-campeã do BBB 17, disputou vaga de deputada estadual no Amazonas pela União Brasil e teve 10.807 votos. Matheus Amaral, ex-BBB, candidato a deputado federal pelo PP no Rio Grande do Sul, teve 51.437 votos e ficou na suplência. Leila do Vôlei, ex-atleta olímpica do vôlei e senadora pelo Distrito Federal, tentou a reeleição pelo PDT, ficou em terceiro lugar com 686.340 votos. As duas vagas foram de Michele Bolsonaro e Bia Kicis, ambas do PL. Marcos Braz, lembra dele? Do Flamengo? Ex-dirigente do Flamengo e ex-vereador do Rio, assumiu o mandato de deputado federal pelo PSDB em maio de 2026. Disputou uma nova vaga de deputado federal pelo Rio de Janeiro e recebeu só 18.305 votos. Sara Menezes, judoca campeã olímpica em Londres de 2012, candidata a deputada federal pelo MDB do Piauí, recebeu 10.516 votos e ficou na suplência. Vanderlei Luxemburgo, eu já falei, né? Teve apenas 67.987 votos para Senado e ficou longe de conseguir. Marquito, lembra dele do programa do Ratinho, humorista do programa de Ratinho, candidato a deputado estadual por São Paulo pelo PSD, obteve apenas 1.596 votos. Rapaz, não adianta estar na tela, né? Tô chegando à conclusão que esse negócio não tá resolvendo muito não, viu, gente? Então tá aí, né, alguns... Ah, teve aquela também, né, não apareceu não, mas aquela... Ela tá nas redes sociais, a menina da bota, né? A menina da bota teve 9.000 e poucos votos também, não foi eleita deputada federal por Minas Gerais. 12h37.
1: E a hora certa.
2: 12h37.
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0: Horas 38 minutos. 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

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Dois endereços, mas com a mesma qualidade e o mesmo higiene de sempre. 20 faltando para as 13. Bom, vamos lá, né? Aqui em Tumbiara, a votação ficou da seguinte forma. Os votos válidos, Flávio Bolsonaro teve 57,76% dos votos. Lula, 26,62% dos votos válidos. Ronaldo Caiado, 10,16%. Rapaz, sinceramente, eu imaginava que aqui em Goiás, o Ronaldo Caiado fosse, né, ter aí a maioria esmagadora dos votos, principalmente porque um governador que saiu com uma aprovação realmente extraordinária do governo e, lamentavelmente, isso não representou nas urnas, tanto que aqui em Tumbiara ele teve aí 10,16% dos votos válidos, né? Então, era de se imaginar que ele, que o Ronaldo Caiado, ganharia, né, inclusive do presidente Lula, aqui nas eleições. Mas ele ficou em terceiro lugar. Augusto Cury, do Avante, teve 1,66% dos votos. Renan Santos, também 1,66% dos votos. Zema, 0,10%. Que vergonha passou o Zema nessas eleições, hein, gente? Os votos dele, talvez, né? Um voto, principalmente se fosse em Minas, os votos que ele teve em Minas Gerais, sendo governador por dois mandatos, os votos dele, olha lá, para eleger deputado, viu? A Samara, do UP, 0,5%. Edmilson Costa, PCB, 0,01%. Ertiz Dias, do PSTU, 0,1%. Veterinário Wilson Grassi, do Democrata, 0,01%. Clariana Barão, DC, 0,01% dos votos. Teve 3 votos. Rui Costa Pimenta, do PCO, também 0,01% dos votos. E essa a votação, né, aqui para governo, para o presidente da República aqui na cidade de Itumbiara. Vamos ver se a gente tem mais aqui informação. Então, Senado, nós tivemos aqui o Gustavo Gayer com 28,41%, Gracinha Caiado 23,94%, Dr. Zacarias Calil com 15,86%, Oséias Varão, do PL, 11,07%, Vanderlan Cardoso, 6,13%, Isaura Lemos, 5,29%. Cíntia Dias, do PSOL, 4,35%. Gustavo Mendanha, do PRD, 4,34%. Ernesto Roller, do PSDB, 0,28%. Yuri Castro, Cidadania, 0,18%. Guilherme Darques, do UP, 0,41%. Essa a votação para o Senado aqui na cidade de Itumbiara. Não foi tanto assim, né? Vamos ver o que mais que nós temos aqui. Deixe-me ver se temos aqui. Governador Daniel Vilela teve aqui em Itumbiara 28, teve 55,29% dos votos. Wilder Moraes teve 24,70% dos votos. O Marconi Perillo teve 10,48%. Luiz César Bueno, 9,08%. Luciana Amorim, 0,41%. Danilo da Silva, 0,05%. Brancos, 3.363 votos, que dá 5,87%, e nulos 2.700.

0: 784 votos, que dá um percentual de 4,87%. Então, só aí para ver, né, a quantidade de votos que foram perdidos aqui na cidade de Itumbiara. Olha, para deputados, nós tivemos aqui Daniel Agrobon com 16.903 votos. Liliane Costa teve 5.652. Adair Henriques teve 1.910 votos. Adriana Corse, 1.579 votos. Vitor Hugo, 1.392. Flávia Moraes, 1.275 votos. Frederico Gustavo Fred Rodrigues, né, teve 1.240. O Lucas do Vale teve 1.131 votos. Bruno Peixoto teve 1.079 votos. Daniel Rodrigues Martins Ferreira, do PT, o Daniel Caçapava, teve 994 votos. Tivemos 3.851 votos brancos. Nulos, nós tivemos 2.355 votos. Ou seja, um percentual grande, né? Acima de 10% dos votos válidos, né? Tivemos aí, daqueles que foram às urnas, tivemos aí uma perda de 10%. Deputados estaduais mais votados em Itumbiara: Gugu Nader, 19.337 votos. Ali Mustafa Carfan Neto Carfan, 11.847 votos. Álvaro Guimarães, 5.081 votos. Arthur Henrique, 1.230 votos. Magda Oliveira, 818 votos. Thales Barretos, 776 votos. Fabrício Rosa, do PT, teve 601 votos. Léo Portilho teve 584 votos. Ângela da Saúde teve 512 votos. Amauri Ribeiro, 428 votos. Brancos, nós tivemos 2.572 votos. E nulos, nós tivemos 1.773 votos. Portanto, esses os mais votados a deputado estadual, né, aqui na cidade de Itumbiara. Ou seja, passamos tudo aquilo, toda a votação aqui na cidade de Itumbiara. Para presidente, para senadores, deputados federais e também estaduais. E lembrando que o Neto Carfan, né, foi eleito aí e vai nos representar na Lego a partir de 1º de janeiro. Em contrapartida, Gugu Nader, que alcançou aí acima de 25 mil votos, mas o PSDB não teve aquela votação que se imaginava e, consequentemente, não teve aí a possibilidade de fazer mais. A expectativa era que o PSDB viesse a fazer mais candidatos. Mas isso mostra que realmente a política, ela, às vezes, em algum momento, né, ela seja ingrata, né? E com isso, o Gugu vai concluir aí o seu mandato. Ele que mandou muitos recursos para Itumbiara, né? E agora a gente vai ter aí um outro deputado, e tomara que também ele continue trabalhando e mandando muitos recursos. Aliás, até mandei uma mensagem para o Neto Carfan, né, convidando para a gente agendar uma entrevista para falar desse processo, né? É que essa mudança que vai fazer agora, ele vai, né, ser agora deputado estadual, e a gente fica aí na expectativa dele vir aqui para falar com os eleitores e também nos responder aqui algumas perguntas que certamente serão feitas. 10 faltando para as 13.
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2: 12 horas e 50 minutos. 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
2: Nove minutos faltando para as 13. Daqui a pouquinho tem Super Tarde Paranaíba. 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Olha, o Rotary Club Itumbiara está realizando a campanha Fralda Solidária, tá? Existem necessidades que não podem esperar. Todos os dias, centenas de idosos e pessoas acamadas dependem de um cuidado simples, mas essencial, uma fralda geriátrica. Então, a campanha Fralda Solidária do Rotary Club de Itumbiara convida toda a comunidade a transformar compaixão em ação, pois a verdadeira solidariedade não se mede pelo tamanho da doação, mas pela capacidade de aliviar o sofrimento do próximo. Crie impacto duradouro! Chame aí o Rotary Club para você fazer a sua doação. Se você quiser doar, você pode mandar uma mensagem aqui no 3431-8888. A gente organiza aqui com o pessoal para ir buscar aí, né? Às vezes você não tem como se deslocar, mas é só mandar que a gente vai pedir para entregar para você, para buscar aí com você, tá bom? Olha, o terço das crianças vai ser realizado no dia 10, às 14 horas, na Capela Nossa Senhora Aparecida, na Avenida Bartolomeu Dias da Rocha, 277, no bairro Planalto. Se a sua criança nunca participou, organize aí com a Ana Cláudia, tá? 996655701, para você participar. Ela precisa de organizar tudo, né? Saber a quantidade de crianças aproximadas que vão estar participando, para que ela possa preparar o lanche para a criançada, não é mesmo? Ah, e ela está lembrando também que vai ter uma procissão das crianças, viu? No mesmo dia, aí, no dia 10 deste mês, tá certo? Olha, e no dia 12, o projeto Vem Brincar Comigo vai acontecer na Rua Nigéria, bairro Ladário Cardoso de Paula. O pessoal lá do projeto

0: cultural, né, do terno Catupé Lua de Cristal é que está organizando essa brincadeira com as crianças. E se você quiser fazer alguma doação, é só chamar aí que a gente passa o Pix aqui do Catupé Lua de Cristal para você fazer a doação aí de pães, bolachas, leites, refrigerantes e suco, frutas, bolos, chocolates, doces para essa criançada, tá? Então, bora contribuir? Afinal de contas, é bom a gente ver as crianças felizes, não é mesmo? Olha, deixa eu ver o que mais que nós temos aqui. Deixa eu ver aqui, né? Gente, está acontecendo também a festa de Nossa Senhora Aparecida, tá? A festa de Nossa Senhora Aparecida é ali no bairro Planalto e você pode participar. Lá está tendo celebrações religiosas todos os dias, tem a parte de social também, né? Então, bora lá participar, né? Vamos contribuir aí essa festa maravilhosa. Em louvor a Nossa Senhora Aparecida, a padroeira do Brasil. Olha, e para celebrar essa história de 117 anos de Itumbiara, a prefeitura preparou um show super especial aí, viu? Um show com Chitãozinho e Chororó. Vai acontecer no dia 10, no Parque de Exposição Doutor Valdivino Vaz. Show de abertura com o cantor André Viana de Itumbiara, às 20 horas, tá? Prepare-se para cantar, celebrar e viver uma noite inesquecível com a gente. 117 anos, uma história que merece ser celebrada. Aliás, gente, estão dão, né? Na rede social tá aí. Show com Chitãozinho e Chororó, com Gustavo Lima, com Jorge Mateus. Mas oficialmente, pelo menos que a prefeitura publicou até aqui, é o show aí, né? Do Chitãozinho e Chororó, tá? O resto parece que é tudo especulação, né? Olha, na próxima terça-feira, 6 de outubro, amanhã, tá? O bairro de Honório Rocha recebe uma programação especial de aniversário com a visita às obras da UBS do bairro e a apresentação do projeto da praça e complexo esportivo e de lazer. É uma oportunidade para acompanhar de perto projetos que fazem parte do desenvolvimento da região e conhecer as próximas melhorias previstas para a comunidade. Portanto, desta terça-feira, amanhã, às 17 horas, no Dionária Rocha, tá certo? 117 anos de Itumbiara. A cidade já tá aí, né, com seus 117 anos. E vamos esperar que ela continue crescendo, continue se desenvolvendo. Está indo muito bem na parte da construção civil, né? Muitas obras, pessoal da construção civil aí trabalhando no 12 realmente para poder atender todo mundo e muita gente precisando ainda de mais mão de obra na área da construção civil, né? Pelo menos é o que nos passa aí o pessoal das construtoras, o pessoal aí da Associação dos Engenheiros. Gente, grande abraço, obrigado pelo carinho. Amanhã estarei de volta às 12 com mais um Itumbiara ao meio-dia. E eu volto na sequência com Super Tarde. É só um minutinho e tô chegando.
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2: 13 horas e 2 minutos. 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

Bravo! Boa tarde, gente! Tô chegando de bem com a vida, alegria e alta astral, e vamos juntos até as 16 com muita alegria, alegria, alegria. E eu quero você comigo a partir de agora, 3431-8888, liberado para você participar. Aqui estou eu, Carlos Carol, e do outro lado, quem está do outro lado com o radinho ligado? Exatamente, acreditar e nunca desistir. Olha, lembre-se, água mole em pedra dura, tanto bate até que fura. Então persista, insista, você é capaz de sonhar, então você é capaz de realizar. Bora pra cima, meu povo!

Então bora lá, tá começando mais um programa Super Tarde. A sua participação é fundamental para que a tarde seja alegre, a tarde seja maravilha, alegria, alegria. Então vem comigo e a gente começa o programa de hoje com Gigão e Giovanni. Boa tarde, gente! Bora, bora, bora!

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1: 12:08.
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13h12, 13h12, música, lançamento de Paulinho, no fim, muito bonita essa música e já tá caindo na graça do povo, não é mesmo? Então, abraço para você, obrigado pelo carinho, obrigado pela sua participação, continuem participando, 3431-8888, e eu vou atender você com aquele carinho todo especial, tá bom? É, nós temos aqui um pedido aqui da minha amiga Marilda, da Rua Boa Vista. Oi, Marilda, como é que tá? Tudo bem, né? Tá preparando o almoço agora, gente, acredita? É, mas com esse tempinho também tá gostoso, né? Daquela preguicinha, aquela vontade de ficar na cama, não é? Abraço, Marilda. Abraço para Maria José, para Cleusa, mãe do Tilu. Beijo no coração de vocês, minhas queridas. Tá chegando aqui Felipe Falcão. Na sequência tem a música da minha amiga Joana, lá de Araporã. Oi, Joana, como é que tá você? A Joana também tá lá, ela disse que tá gostoso o clima hoje, fresquinho, né? Chuvinha leve, é trem bom, né? E ela tá mandando pro Osvaldo lá em Centralina. Primeiro tem Felipe Falcão, depois tem Zé Rico. Boa tarde, gente, beijo no coração, 3431-8888, participe, bora, bora, bora, bora!

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1: 13 horas e 19 minutos.
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0: Horas mais 23 minutos, 13h23. Boa tarde para você, obrigado pelo carinho, obrigado pela sua participação. Continue comigo, 3431-8888. Deixa eu mandar aqui uma música aqui para a turma que está acompanhando a gente, né? Deixa eu ir aqui. Alô, deixa eu chamar, ver quem é que está aqui participando aqui comigo. Ah, deixe-me ver aqui. Ai, tem aqui, deixa eu chamar aqui, né? Deixa eu abrir o WhatsApp aqui, porque fechou, agora sim. Aqui, deixa-me ver aqui. Fia, minha amiga Fia Nunes. Oi, Fia, lá do Dom Veloso, boa tarde.
1: Oi, Carol, boa tarde. Estou aqui, escutando.
0: Bom.
1: Carol, hoje tá bom, sabe? Comi sopa. Sopa quente. Roda a luz aí pra mim, de Renan e Raí, vou beber de novo. Oferecer pra Margarida.
0: Ê, Margarida, é, então beber de novo, beber o quê? Beber água, é isso? Ai, abraço pra você, minha amiga, Fia Nunes. É, esse tempinho tá gostoso, uma sopinha, né? Uma costela com mandioca, né? Eita, trem bom, hein? Abraço também para minha amiga Socorro. Oi, Socorro, boa tarde.
2: Boa tarde, Carol. É a Socorro do Ferreira da Costa. Tudo bem com você? Eu tô bem, graças a Deus. Passou uma música bem boa para mim. Tá? É, pode ser do Daniel. Do outro lado do rádio.
0: Valeu, meu amigo, obrigado você pelo carinho, obrigado você pela sua participação aqui comigo, tá? 3431-8888, se você quiser participar também, é só mandar aí, tá bom? Manda sua mensagem, já tem muito mais participações aqui, porque agora tem do outro lado do rádio para minha amiga Socorro, é o Daniel chegando por aqui, depois tem aí a música para minha amiga Fia Nunes, boa tarde.

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1: 13 horas e 31 minutos.
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São 13 horas 35 minutos, 13h35. Abraço, obrigado você pelo carinho. Hoje tem aniversariante! Ah, que beleza!

São 13 horas mais 35 minutos, 13h35. Obrigado você pelo carinho. Continue participando comigo, 3431-8888. 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

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Olha, atenção, acontecerá nos dias 9, 10 e 11 de outubro, das 8 às 17 horas, o dia todo, o Bazar Beneficente do Solar dos Idosos Maria de Lourdes, com roupas a partir de R$ 1,00 a peça, calçados, bijuterias, não passamos cartão e nem Pix. Rua Fortaleza, esquina com a Rua Beija, a Rua Aurélio Alves, participe! 13h38, um abraço para você, boa tarde. Não tá saindo música, não.

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1: 13:40.
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0: Hoje quem tá fazendo aniversário é minha amiga Marlene, lá do bairro Planalto. Ô Marlene, feliz aniversário!
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0: Que bom!

Você está feliz, completando mais um ano de vida, mais um ano de bênção, de paz, de harmonia, de tudo que de bom pode existir, minha querida. Beijo no teu coração. Receba também um abraço aí e os cumprimentos da Nilva, sua sobrinha que está cumprimentando você. Parabéns, parabéns, parabéns, Marlene! Deus abençoe você ricamente hoje em todos os dias da sua vida. Uma mulher guerreira, trabalhadora, persistente e que acima de tudo tem Deus no seu coração. Feliz, feliz, feliz aniversário, Marlene! Que hoje sempre você tenha as bênçãos de Deus na sua vida. Feliz aniversário! Que bom que você está aí, né? Recebendo o abraço, o carinho e a atenção de tantas pessoas. Receba o nosso abraço e o nosso carinho e aquele beijo no teu coração! Feliz aniversário, que Deus te proteja sempre. E essa música Misericórdia, a Nilva ofereceu para você, tá, minha querida? Então, ó, feliz aniversário, que as bênçãos de Deus estejam presentes em sua vida. Sei da sua luta, da sua batalha diária, mas sei que você é uma vencedora e que, acima de tudo, traz consigo Deus no teu coração. Feliz aniversário! Maria da Horta, como é que você tá? Tá tudo bem? Então vamos lá, né? Faz isso!

0: 13h51, tô invertendo a coisa ali, né? Lendo o contrário, não, é 13h51. Abraço, minha amiga Maria aí do Dionária Rocha, tudo bem, minha querida? A Sônia do Bairro Planalto diz que lá na rua José do Patrocínio tá sem energia. Eita coisa, hein, rapaz? Essa energia é um problema sério aqui na cidade, né? Jandirinha, boa tarde.
1: Boa tarde, meu amigo.

0: Carol, então boa tarde, abençoado por Deus, amém. Tô te ouvindo na Jandirinha, não perde o programa do meu amigo José Carlos. Carol, então boa tarde.
1: Boa tarde, minha querida, abraço para você também. São 13h51, 13h51. A gente tem mais uma música, na sequência tem o Repórter Paranaíba. Então, continue participando, 3431-8888. Tá pedindo aqui uma música aqui, né? E a gente vai tocar para você. Deixa eu só puxar aqui na ponta da agulha, tá certo? Cowboy Fora da Lei! Alô, Graciele! Então, bora lá! Raul Seixas, Cowboy Fora da Lei! 13h52!

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1: A abstenção cresce para 21,6% e soma 33 milhões de brasileiros. A abstenção no primeiro turno das eleições 2026 bateu recorde em 33,4 milhões de pessoas que não compareceram às urnas.

0: representando 21,08% do total de eleitores. Em 2022, a abstenção foi de 20,9%, o que representou 32,7 milhões de pessoas. Os dados são do Tribunal Superior Eleitoral. A abstenção desse domingo foi semelhante à das eleições municipais de 2024, que costumam registrar uma ausência maior que as eleições nacionais. Há dois anos, de 33,7 milhões de pessoas não foram votar no primeiro turno para prefeito e vereador, chegando a 21,68% do eleitorado total. No primeiro turno da eleição de 2026, contava com 158 milhões e 700 mil eleitores aptos a votar. Desses, 125 milhões e 200 mil eleitores compareceram aos colégios eleitorais. De cada 10 eleitores, dois não foram às urnas. Considerando o primeiro turno das eleições e a abstenção desse domingo, só foi menor que em 1998, quando 21,49% do eleitorado não compareceu aos colégios eleitorais. Dos que compareceram às zonas eleitorais, 2,3 milhões votaram em branco para presidente, o que representou 1,84% do eleitorado, e 3,6 milhões anularam voto presidencial, o que representa 2,93% do voto do total de votos válidos. 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
1: A campanha eleitoral de 2026 entra em uma nova fase a partir desta segunda-feira para candidatos à presidência da República e ao governo do Distrito Federal e de mais seis estados, onde haverá segundo turno para governador. De acordo com o calendário do Tribunal Superior Eleitoral, depois de 24 horas do fim da votação do primeiro turno, candidatos, partidos e federações que disputam o segundo turno já podem retomar as atividades de campanha. A partir das 5 da tarde desta segunda-feira, estão autorizadas atividades como comícios, distribuição de material gráfico, caminhadas, carreatas e o uso de alto-falantes e carros de som, sempre dentro das regras eleitorais. Os comícios e a sonorização fixa podem ser realizados até 22 de outubro. Já no sábado, 24, véspera da eleição, ainda serão permitidas atividades de rua, como distribuição de material gráfico, caminhadas, carreatas e passeatas, com ou sem carros de som, até às 10 horas da noite. A propaganda eleitoral gratuita no rádio e na televisão volta nesta sexta-feira, dia 9, e segue até o dia 23, dois dias antes da votação. O segundo turno será no domingo, dia 25, nos mesmos locais de votação e horários do primeiro, das 8 da manhã às 5 da tarde, pelo horário de Brasília. Da Rádio Nacional, no Rio de Janeiro, Solimar Luz.
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0: 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E a hora certa.
1: 14 horas e 3 minutos.
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4: 14 horas 3 minutos, obrigado a você pelo carinho. 3431-8888. Hoje não teremos a carta, viu? Não teremos a carta do ouvinte hoje. Na verdade, foi correria, né? Ontem foi super puxado, né? Desde as 8 da manhã até a finalização aí da apuração. E hoje de manhã eu não consegui, né, elaborar aqui, olhar as cartas que tenho recebido. Então, mas você pode mandar a sua carta para cá também, trazendo a sua carta, trazendo a sua história aqui para a gente, tá? Mas eu quero aproveitar esse minuto aqui para parabenizar a minha amiga Marlene, né, que está fazendo aniversário lá do bairro Planalto, né, Marlene? Grande abraço para você, minha querida. Beijo no teu coração, felicidades para você, tá? Abraçar aqui também a minha amiga Dorinha, né? Dorinha tá lá, daqui a pouquinho ela tá participando aqui com a gente. A Jandirinha, lá no bairro Planalto, no bairro Jardim Liberdade, né? Jandirinha, abraço pra você. A Maria da Horta, também em Araporã. Elas gostam muito. Vou pegar carona aqui com a minha amiga Aparecida, lá de Canápolis, que ela tá mandando pro seu maridão, o Elivaldo. Gente, eles vão completar esse ano 48 anos de casados, já imaginou que bênção, que alegria? Vai ter festa Aparecida nos 48 anos ou vai esperar chegar os 50 para fazer uma festança boa, hein? Aparecida é lá de Canápolis, né? Abraçando o esposo Olivaldo. Renan e Raí, te amo de coração, boa tarde, gente!

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2: 14 horas e 12 minutos.
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4: 14 horas 12 minutos, 14 e 12, abraço para você, abraçar a minha amiga Elza lá da Miguel Couto. Elza, como é que você tá, minha querida? Tá tudo bem? Abraçar também a Cibele, flamenguista Cibelinha, tá feliz, né? Neto Carfan foi eleito, né, Cibele? Abraço para você, minha querida. Abraçar também o Amarildo lá em Buriti Alegre, a Loura, a turma toda lá da cidade de Buriti Alegre, sempre com o rádio ligado, curtindo aqui o Super Tarde Paranaíba. Primeiro tem Guilherme Silva com Meu Cavalo Sabe, depois tem aí pro Amarildo e a turma toda de Buriti Alegre, do Duque Dalvan Espinheira. Boa tarde, gente! Bora para cima! Música.

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1: 14 horas e 20 minutos.
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0: São Paulo!
1: Essa é pra casar, viu?
2: 14h23, abraço pra você. Oi, Marilene, boa tarde.
3: Amigo Carol, boa tarde, Pai de Jesus. Se tiver tempo, você passa a música do Jimmy Gen, Nossa Senhora Aparecida. Hoje é dia do meu aniversário, hoje. Hoje, se tiver tempo, você passa, tá? Você fala mais lá, você vai demorar. Tá, meu Carol? Te agradeço, tá? Com Deus.
2: Então vamos ter que cantar parabéns para você, Marilene. Afinal de contas, o aniversário é seu, mas a alegria é nossa, minha querida.

0: Parabéns, parabéns, minha amiga Marilene. Que Deus conceda todas as bênçãos, todas as alegrias, muita saúde, muita paz, muito amor, tá? Receba o nosso abraço, o nosso carinho e de todas aquelas pessoas que convivem com você, aquelas pessoas que te amam. Feliz aniversário, Marilene! Abraços, felicidade sempre, tá? Que Deus te proteja cada dia mais. Deixa eu ver quem mais tem aqui para participar com a gente, né? Deixe-me ver aqui, cadê a Margarida? Margarida tá por aqui, né, Margarida? Cadê você, Margarida? Tá aqui.
1: Oi, Carol, boa tarde, tudo bem?
0: Tudo jóia?
1: Que dá pra beber sopa, comer sopa, né? Mas uma vaca atolada também pega bem, né?
0: Ou se pega, hein?
1: Então, passa uma mulher pra ela, pra filha, tá? Conta um jeito. Ela adora Renan e Raí e qualquer um. E ponto G, tá?
0: Tá bom.
1: Oferece aí pra ela, né?
0: Tá certo. Abraço pra você, Fia Nunes. Olha, a música tá chegando pra você. Tá chegando aí o ponto G daqui a pouquinho, né? Tem o Gino e Gino agora pra Marilene, aniversariante de hoje. Aniversariante de hoje também a Marlene do bairro Planalto. Gente boa, abraço, beijo no coração de vocês. Gino e Gino pra Marilene. Edibrito e São...

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2: 14 horas e 34 minutos.
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0: 14 horas 38 minutos, 14h38. Atenção, acontecerá nos dias 9, 10 e 11 de outubro, das 8 às 17 horas, o dia todo, o Bazar Beneficente Solar dos Idosos Maria de Lourdes, com roupas a partir de R$1 a peça, calçados, bijuterias. Não passamos cartão e nem Pix. Rua Fortaleza, esquina com a Rua Aurélio Alves. Participe, contribua! Abraçando você que está aí do outro lado acompanhando a gente, né? Vamos trazer mais participações aqui. Vamos ver quem é que está na pontinha da linha para falar com a gente. Deixe-me ver aqui. Boa tarde.
1: Francisco Gutiérrez, o Matheus. Mas eu tinha uma opinião sobre o Paixão Proibida, uma música que chama Paixão Proibida. Vou oferecer para o meu amigo Glaucio, o pedreiro, o Rodrigo Lateiro, para o meu amigo Emerson e para o meu amigo Matheus.
0: Tá certo, tá aí o Tom Resenha, né? Abraço para você aí. Deixa eu ver quem mais está por aqui. Ah, tem aqui a Francisca, já chegou por aqui, né, Francisca? Boa tarde.
2: Boa tarde, Carol. Eu também estou me aniversariando hoje. 6.1. Muita força de Deus.
0: Opa! Então vamos cantar parabéns para você também, né? Não vamos deixar você sem receber o nosso abraço, sem receber o nosso carinho, Francisca. Então, bora lá, menina! 6.1, tá na flor da idade, tá jovem demais, Francisca!

0: Parabéns, Francisca. Felicidade, felicidade mil pra você. Beijo no teu coração. Receba o nosso abraço, o nosso carinho e os nossos votos de muita paz, muita alegria, amor, empatia, tudo de bom. Saúde acima de tudo. Feliz aniversário. Que nestes seus 65 anos, 61 anos que você comemora hoje, seja o dia mais feliz da sua vida. E que você espere para que muitos e muitos outros dias possam ter a mesma intensidade, a mesma alegria, a mesma paz, o mesmo amor e o mesmo carinho que você recebe nesse momento. Feliz aniversário, Francisca!
1: E todos querem muito te abraçar.
0: É claro que todos os amigos, familiares querem te abraçar, desejar o melhor para você. Então receba o nosso carinho, o nosso abraço. Mais uma vez, cumprimentando a Marilene, que faz aniversário hoje. A Marlene também fazendo aniversário hoje. Feliz aniversário, turma! Beijo no coração dessas mulheres maravilhosas. 14h41, já já tem música bonita

0: Repita!
1: 14 horas e 42 minutos.
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3: É, parabéns pela nossa amiga Francisca, aniversariando hoje, né, Francisca? A Luciana Santos, lá do Santos Dumont, também. É, boa tarde, também é meu aniversário, quero ouvir a música Eduardo Costa. Eita, mas tem gente fazendo aniversário hoje, vai ter bolo pra caramba, gente. Vai ter muita alegria, Luciana.
4: Boa tarde, o meu também, é meu aniversário também.
3: Carol. Eita, que alegria, Luciana Santos, parabéns. Vou cantar parabéns pra você também já, tá, Luciana? A Lindalva e Dedé também tá chegando por aqui, boa tarde.
5: Bom dia, aqui é Animal do Sarandi. Gostaria de ouvir a música Silveirinha, Lima Cigana. E oferecer para todos os meus amigos do Sarandi, da Boveria, Fazenda Lagoa Seca, Fonte Funda, Meia Ponte, Boveria. Para todos vocês aí da rádio, e para quem gostar da música, e para o Brechó e a Bambuzinha.
3: Tá certo, minha querida, a turma toda do Sarandi, né? Minha primeira escola foi aí em Sarandi, viu? Nasci aí na fazenda, aí o pessoal aí de Sarandi deve conhecer, né? Na fazenda que era do Dr. Marculino, mas a doutora Vilma. E minha primeira escola foi justamente aí em Sarandi. Depois, né, vim aqui, meu primeiro professor, quem é do Sarandi há muito tempo, deve lembrar, né? O Dona Leontina e o Sr. Salvador foram meus primeiros professores que me ensinaram as primeiras letrinhas, né? Então, tem uma lembrança muito, muito boa, né? Ainda de quando era pequenininho, né? Mas eu lembro perfeitamente da escola aí de Sarandi. Morava na fazenda aí pertinho, mas minha primeira escola foi aí no Sarandi. Meus primeiros dias de aula, meu primeiro banco escolar foi aí em Sarandi, viu, minha amiga Lindalva aí do Sarandi? Daqui a pouquinho tem a sua música. Ah, deixa eu cantar parabéns aqui pra Luciana, né? Não vou deixar de deixar passar em branco sem cantar os parabéns pra você, minha querida!

saudade, minha querida. Beijo no teu coração, que a paz continue reinando em sua vida, que você seja sempre uma pessoa feliz, alegre, espalhando alegria por onde você passar, que a saúde esteja presente em todos os dias da sua vida, que Deus esteja presente, iluminando, abrindo todos os caminhos para que as suas conquistas, os seus sonhos sejam todos realizados. Feliz aniversário, Luciana! É claro que todos querem te abraçar e receba aí o meu carinho, o meu abraço, minha gratidão e a minha homenagem, os meus feliz aniversário pra você, tá bom? Que Deus te abençoe sempre, minha querida! Bora de música! Trazendo mais uma música agora, trazendo aqui do, com o pedido aí da Paixão, não, Paixão Proibida! Bora lá então, gente!

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2: 14 horas, 55 minutos. 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
6: Renan descarta apoio no segundo turno e PSD de Caiado libera bases estaduais. O quarto colocado na eleição presidencial deste domingo, o candidato Renan Santos Missão, afirmou que não vai apoiar nenhum dos candidatos que chegaram ao segundo turno. Por sua vez, o partido do quinto colocado, Ronaldo Caiado, PSD, informou que vai liberar os diretórios estaduais para que definam o apoio no segundo turno entre Lula e Flávio Bolsonaro no próximo dia 25. Os dois candidatos somaram 5,2 milhões de votos, sendo Renan com 2,670 milhões de votos, o que representou 2,24% dos votos válidos, e Caiado, 2 milhões e 600 mil votos, ou 2,18% dos votos. A soma de votos em cada um desses candidatos supera a diferença de votos entre os candidatos que chegaram no segundo turno. Flávio Bolsonaro, 47,03%, e Lula, 45,16%, tiveram a diferença de 2,2 milhões de votos.

0: Após a consolidação do primeiro turno, o candidato do Missão, Renan Santos, fez uma transmissão ao vivo para comentar o resultado. Ele considerou que Flávio Bolsonaro já ganhou e sugeriu que os seus eleitores votem em quem quiserem. O Flávio Bolsonaro já ganhou e antes de alguém perguntar em quem eu vou apoiar no segundo turno, faz a diferença. Faz a diferença? Questionou. Faz a diferença. Eu já avisei que eu não voto em bandido. Não recomendo a ninguém vote em bandido. Flávio é um bandido e Lula é um bandido. Mas não faz diferença alguma. Faça o que vocês quiserem aí, declarou Renan. 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
1: Mercado financeiro voltou a prever a inflação acima de 5% em 2026, de acordo com o Boletim Focus, divulgado nesta segunda-feira pelo Banco Central. Após o IPCA 15, prévia do IBGE para a inflação oficial, ficar em 0,7% em setembro, os analistas do mercado aumentaram de 4,99% para 5,01% a projeção de inflação neste ano. Isso enquanto a economia global segue pressionada pelos preços do petróleo, acima de $100 o barril por causa da guerra no Irã. Para a economia, a previsão de crescimento foi reduzida levemente para 1,85% em 2026. Os outros índices permaneceram sem mudanças, dólar a R$5,20 e a taxa básica de juros em 13,5% ao ano. Da Rádio Nacional em Brasília, Gabriel Brum.
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15h01, boa tarde para você, ainda dá tempo, 3431-8888, liberado para você participar aqui comigo, e já tem moda boa aqui, né? A Marluce

0: A Marlúcia lá, Marlúcia Dantas está participando, ela gosta do Amado Batista, daqui a pouquinho tem o Amado Batista para você, minha querida, beijo no teu coração, abençoada semana para você, tá? Tem também Eduardo Costa, tá chegando já já aqui, para minha amiga Luciana Santos, que está fazendo aniversário hoje, Luciana, parabéns mais uma vez, mas como tem aniversariante, daqui a pouquinho tem mais aniversariante que a gente vai falar aqui, viu? Então, bora que vamos! Vamos, né? Aqui, deixa eu ver aqui quem é que tá mais, quem mais tá aqui para participar comigo. Ah, tá chegando aqui. Oi, Dorinha, boa tarde.
1: Boa tarde, Carol. Aqui é a Dorinha. Eu queria um favor de você, você passar a música para nós.
0: Ah.
1: É, a música é o Peito de Aço, das irmãs Rodrigues. Mandar para todas as amigas minhas. Mandar para minha filha lá em Machado, né? Ela tá lá no serviço te ouvindo, tá?
0: Tá bom, minha querida.
1: Todos gostam da música. E todos da Rádio Paranaíba também, tá?
0: Tá certo.
1: Todo locutor da Rádio Paranaíba, tá? Mas muito obrigado, viu?
0: Valeu, minha querida. Abraço para você, Dorinha. Abençoada semana. Que Deus proteja vocês nessa semana, viu? Geraldo lá do Geraldo Pedreiro, tá por lá na obra, né? Ouvindo lá no Galé, Lava Jato Galé, né? Turma toda, gente boa, tá ouvindo. Obrigado vocês pelo carinho. Ah, tem também a Francisca, aniversariante de hoje, né, Francisca? Beijo no teu coração. A Sônia lá do Planalto também já chegou por aqui, né? A Luciana já tá aqui. A Joyce da Fazenda Águas da Prata, no Paraná. Oi, Joyce, como é que tá tudo por aí? Tá chovendo por aí? Tá um clima bom? A Lindalva também já chegou. A Neucina, daqui a pouquinho eu vou ouvir a Neucina também por aqui. Agora tem aqui, deixa eu ver, a Sônia lá do bairro Planalto. Oi, Sônia! Boa tarde!
2: Eu pedi os irmãos pra falar do aniversário da minha filha e nem falou, né? Não sei se não deu tempo, não sei o que, né? Eu queria você descer a surpresa do aniversário dela, pra chamar Helena. Ah, eu sou a mãe dela, a Sônia, aqui do Planalto. A Sônia da Laranjinha. Eu vendo Laranjinha, o menino me chamou a Sônia da Laranjinha. O Daniel, o Daniel, né? Falava da Sônia do Laranjinha. Porque tem muita Sônia que participa, né? Pois é, eu desejo um feliz aniversário para minha filha Helena. Desejo muitas felicidades, muitos anos de vida. Que Deus abençoe ela muito, muito, para sempre. Dá muita saúde, muita paz. Uma boa tarde para vocês, fica com Deus, que Deus te abençoe. Um bom trabalho para você, um bom começo de semana. Fica com Deus.
0: Abraço, Sônia, e vamos cumprimentar e abraçar a nossa aniversariante de hoje. Oi, Helena!

Um parabéns, Helena! Receba o nosso abraço, o nosso carinho, receba aquele abraço forte da mamãe Sônia, de todas as pessoas que te amam. Feliz aniversário, minha querida! Que Deus te abençoe todos os dias da sua vida, concedendo a você muita paz, muita alegria, muito amor, muita união. Afinal de contas, é o que nós precisamos, né? Muita saúde também! Que todos os seus sonhos se concretizem, que você continue persistindo, insistindo, porque você é capaz de realizar todos os seus sonhos. Feliz aniversário, Helena!

abraço também para Marlene do bairro Planalto, também aniversariante de hoje. A Francisca também está aniversariando. A Marilene, a Luciana Santos, cinco mulheres abençoadas por Deus estão aniversariando hoje. Então, feliz aniversário, gente! Beijo no coração de cada um de vocês e que Deus esteja cada vez mais presente em vossas vidas. Tá bom? Então, bora de música. Marlúcia tá querendo aqui o Amado Batista. Tem mais um pedido aqui do Amado Batista, né? Mas eu acho que eu já me enrolei todo por aqui. Mas tem também aqui o Eduardo Costa pra Luciana. Já, já eu vejo quem é que pediu Folha Seca aí também, viu, gente? Então, bora lá! São 15:08. Boa tarde!

0: 15 horas e 18 minutos.
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4: 15 e 18, 15 horas e 18 minutos. Obrigado a você pela participação. 3431-8888. Ainda dá tempo de você participar. Meu amigo Peninha, boa tarde.
5: Boa tarde, meu amigo. Joga pra nós. Achei congelado. Cidadão, mando pra todo mundo que trabalha com construção civil. Eu também já trabalhei muito com construção civil. Agora tô parado. Tô aposentado. Mando pra todos trabalhando com construção civil. Mando botar o Rastelo, matou. Dele, tem o Santo que é pedreiro, tem muita gente aí que a gente conhece, tem o Biriba, mas muito obrigado, uma boa tarde, fique com Deus.
4: Abraço, Perinho, obrigado você pelo carinho, obrigado pela sua participação, abraçando aqui também a Mara, lá no bairro Nossa Senhora da Saúde. Oi, Mara, abraço para você, beijo no teu coração. A Domingas também na Vila Beatriz, abraço, minha querida, beijo no teu coração também. A Luciana Santos, né, aniversariante de hoje. Tem aqui a Helena, que é aniversariante de hoje, a Marlene, a Francisca, a Marilene e a Luciana Santos. Mas é muita gente fazendo aniversário, hein? Todo mundo recebendo abraço, carinho, muito chamego. Ah, tem mais participação aqui. Deixa eu ver aqui. A Marilda tá chegando por aqui também, né, Marilda? Pera aí, bora aqui. Vamos no começo. Que pressa é essa? Agora sim, Marilda, boa tarde.
6: Oi, boa tarde. Tudo bem?
4: Tudo jóia.
6: Tô aqui em Nova Chovinho. Tá muito bom, não, meu querido, mas tô ouvindo. Queria ouvir a música, tentei te esquecer, feliz para Luciana Santos, está fazendo aniversário, que ela seja muito feliz, que Jesus abençoe ela sempre, e para todos os amigos que estão ouvindo o programa, para minha mãe aqui em Anápolis, quero pedir essa música. Tchau, obrigado. Com Deus, para vocês também.
4: Abraço, minha querida, como é que está Anápolis? Está frio por aí? Anápolis costuma fazer um friozinho, né? É, abraço também aqui, mais uma vez, abraçar aqui a Edna Márcio, João Ricardo, o pessoal que tá lá curtindo a gente, eles já curtiram aí, né, o Amado Batista. Agora tem música boa, tá chegando aqui o Cidadão, comprou meu amigo Peninha, e também na sequência, Tentei Te Esquecer. Boa tarde, gente, bora que vamos, 15h21.

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2: 15h31, mais uma vez, abraçar as aniversariantes de hoje. Rapaz, incrível, né? Cinco mulheres maravilhosas e abençoadas por Deus, completando mais um ano de vida de hoje, né? Hoje, hein? A Helena, a Marlene, lá do bairro Planalto, a Francisca, a Marilene e a Luciana Santos. São essas, né? Certamente tem muitas outras pessoas aniversariando, mas essas estão recebendo o nosso carinho porque estão participando aqui do nosso programa. Então, a todas, o nosso abraço e o nosso carinho todo especial e que Deus abençoe ricamente a vida de vocês, tá? Que Deus proporcione tudo de melhor que a vida puder lhe oferecer. Minha amiga Terezinha, lá do bairro Nova Aurora, como é que tá você, minha querida? Tá tudo bem? Abraço para você. Ah, tem também aqui, abraçar mais uma vez a Aparecida, lá de Canápolis, e o Elivaldo, seu esposo, que vão completar esse mês 48 anos de casado. Feliz demais, né, Aparecida? A Joana, lá de Araporã, também, abraço para você, para o Osvaldo, em Centralina. Ah, tem aqui, olha, a Bárbara lá do Remy Martins, gente, ela tá querendo ganhar um chiqueirinho. Se você puder doar um chiqueirinho pra Bárbara, ela vai ficar muito feliz, viu? A Marildo lá em Buriti Alegre, abraço pra você, obrigado pelo carinho. A Idê, Idê lá do bairro Afonso Pena também aqui com a gente. Minha amiga Sol, como é que tá? Ô Sol, hoje tá de chuva, né? É, mas tá bom demais, né? A Marilda da Rua Boa Vista, a Cleusa, é, a mãe do Tilu, e também a Maria José, abraçar também aqui. A minha amiga Marlene Bonifácio. Oi, Marlene, tá tudo bem? A Dona Tereza. Dona Tereza lá do Buriti 2, né, Dona Tereza? Como é que vai? Tá tudo bem? Já preparou aí pro aniversário? Como é que tá aí os preparativos? Ah, tem também aqui mais pessoas que estão participando comigo e eu quero abraçar aqui a turma lá do bairro São Sebastião, meu amigo Itamar. Décio Eustáquio na rua Arlindo Vilela. Obrigado, Décio. Um grande abraço para você. A Salma da Rua Goiás também acompanhando a gente. A minha amiga Elza, lá da Rua 12, também está com a gente. 15h34, boa tarde.
3: Todo mundo tem uma lembrança boa, né?

0: boa demais!
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2: 15 horas e 36 minutos.
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2: 15 horas e 39 minutos.
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7: Kiss Just, na sua versão Cowgirl.

Chegando já ao finalzinho do programa, agradecendo a cada um de vocês pela audiência, né? Mas dá tempo de tocar mais uma música aqui. Ah, meu amigo aqui, o Júnior, pedindo a música aqui do Henrique Juliano. O Henrique Juliano canta muito, né? Cuida bem dela! Deixa eu mandar um abraço para mim, para a Neucina, né, Neucina? Grande abraço para você. Obrigado pelo seu carinho, tá? Você é uma pessoa incrível, viu? Continue aí sendo a nossa ouvinte especial, tá bom? É, então, deixa eu abraçar aqui a turma toda. Então, já tem aí o Zé Henrique e Gabriel, né? Agora tem pro Júnior Henrique Juliano. Cuida bem dela, cuida, porque senão, meu amigo, tem gente que pode ficar de olho, né? Então, cuida bem dela!

0: Hora certa.
1: 15 horas e 51 minutos.
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5: 15h52, chegando já ao finalzinho do nosso programa. Obrigado a você pelo carinho, obrigado a você pela audiência. Abraçando a minha amiga a Aparecida, lá do bairro Nossa Senhora da Saúde, que está oferecendo aqui para o filho Wender e a nora Maria Eduarda. Grande abraço, gente. Beijo no coração de cada um de vocês. Já já tem repórter Paranaíba. Valeu, tchau, tchau. Eu te encontro amanhã, tá? De bem com a vida, a partir das 13 horas. Deixa eu só ver um chamado aqui. O que que tá acontecendo? Bora lá. Oi, Lázaro Neto.
6: Boa tarde, Carol. Boa tarde aos ouvintes da 94.7. Alô, Carol.
5: Oi, tudo certo.
6: Você consegue me ouvir bem, Carol?
5: Tô te ouvindo.

0: agora sim.
1: Alô? Alô?
0: Oi, pode falar, Lázaro.
1: Boa tarde, Carol. Boa tarde, Carol. Boa tarde aos ouvintes da 94.7. Nós estamos nesse momento deslocando aqui para o bairro Maria Luísa Machado, mais especialmente próximo à Avenida Castelândia, onde nesta tarde foi informado a nossa equipe de um acidente que teria deixado uma vítima fatal aqui na Avenida Castelândia, localizada aqui próximo ao bairro Maria Luísa Machado. A equipe está de deslocamento nesse momento aqui já próximo ao local, fazendo as verificações e trazendo para você, ouvinte, a notícia nesse momento, Carol.
0: Tá bom, já o Lázaro Neto chega com mais informações para a gente aqui, né? Estará chegando ali do bairro Maria Luísa Machado, viu, gente? Vamos acompanhar aí, tá? Daqui a pouquinho ele traz mais informações para a gente. São agora 15 horas mais 54 minutos, 15h54. Eu volto a qualquer momento, né? A nossa reportagem volta ao vivo. E vem aí, logo na sequência, Lindomar Pedrada e o Entardecer do Sertão. Um abraço, gente!

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1: Deputada federal mais jovem eleita por Minas Gerais tem 21 anos. A deputada federal mais jovem eleita na disputa neste domingo por Minas Gerais foi Ana Elisa Silva, com 21 anos, do PT, com 1 milhão e 900 mil seguidores em apenas uma rede social. Ela se destaca por abordar temas como racismo, feminismo e direitos sociais. Negra e nascida em Divinópolis, além de influenciadora digital, Ana Elisa é estudante de direito e estagiária. Sua campanha foi feita principalmente pelas redes sociais, às quais ela atribuiu o sucesso nas eleições. Entre suas propostas estão as cotas raciais, combate à desinformação e ao racismo, o passe livre universitário intermunicipal, fortalecimento do ensino público e políticas para o primeiro emprego, o fim da escala 6x1 e pautas ligadas aos direitos da classe trabalhadora e ao desenvolvimento social de Minas Gerais. Com idade mínima de 21 anos,

0: exigida pela Constituição para ocupar o cargo de deputada federal, Ana Elise Santos Silva se filiou ao PT em março deste ano. Durante a campanha, sua vaquinha eleitoral esteve entre os que reuniram maior número de apoiadores e ultrapassou a 100 mil arrecadados. 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
1: Eleitores que não foram às urnas e os que ainda estão indecisos podem definir o resultado das eleições deste ano. No primeiro turno, mais de 33 milhões e 400 mil eleitores não votaram. A abstenção foi de 21,08%, o maior índice desde 1998. Dos quase 159 milhões de eleitores aptos a votar, cerca de 125 milhões compareceram às urnas, quase 79% do eleitorado. O cientista político Breno Vieira explica que uma abstenção entre 20% e 22% já era esperada.
2: Apesar de esperado, é um contingente eleitoral bastante grande, né? É cerca de 33 milhões de eleitores. Por se tratar de um volume grande, é um volume que pode, de certa forma, decidir, né? Uma questão de uma eleição, como a gente vê que principalmente as últimas eleições presidenciais estão sendo ganhadas, né, em termos bem na margem.
1: A abstenção deste ano ficou próxima da registrada em 2022, quando 20,95% dos eleitores não compareceram às urnas. Naquele ano, no segundo turno, a abstenção caiu para 20,59%. Para Breno Vieira, o comparecimento dos eleitores pode influenciar o resultado.
2: Em 2022, o primeiro turno teve uma abstenção próxima, né, de 21% e caiu depois no segundo turno. Diferente, por exemplo, de 2018, né, onde a gente vê uma abstenção no primeiro turno bem menor e no segundo turno bem maior. Então, as pessoas podem comparecer e podem realmente mudar, né, essa questão de como vai ser projetado o voto. É uma outra eleição, recomeça-se a pensar como vai ser esse contexto eleitoral.
1: O especialista em ciência política Ariel Calmon explica que no segundo turno a estratégia é manter os votos já obtidos, principalmente na disputa pela presidência da República, e conquistar novos.
3: Agora as campanhas elas vão ter o desafio de manter as suas bases mobilizadas para evitar o aumento da abstenção no dia 25 e reestruturar esse diálogo com o eleitor moderado. Tanto Lula quanto Flávio vão ter que focar nesse eleitor moderado.
1: Ariel Calmon fala sobre a dificuldade para os candidatos no segundo turno.
3: Mas a dificuldade maior está no presidente Luiz Inácio, porque é um choque para a campanha do PT terminar o primeiro turno atrás do senador Flávio Bolsonaro e, de acordo com o que nós temos de candidatos também derrotados em primeiro turno, eles são mais alinhados ideologicamente a Flávio Bolsonaro, e as pesquisas mostram que uma eventual transferência de voto desses candidatos derrotados em primeiro turno favoreceria Flávio Bolsonaro.
1: O presidente do Tribunal Superior Eleitoral, Cássio Nunes Marques, afirma que a abstenção é um problema. Segundo ele, a Justiça Eleitoral vai trabalhar para aumentar o comparecimento dos eleitores no segundo turno.
4: A abstenção para as pessoas que não são obrigadas a comparecer às urnas, ela tem um indicativo muito elevado. Com os idosos, ela chega a 50% e entre 16 e 17 anos, 20%. Mas está dentro do esperado. Não é o ideal a abstenção de 20%. A ideia é intensificar e aperfeiçoar todos os mecanismos disponíveis para a Justiça Eleitoral para que a gente consiga diminuir esse percentual no segundo turno.
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6: 16 horas e 2 minutos. 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
3: Cheguei chegando. Alô, Itumbiara, sul de Goiás, estadão de Goiás, Triângulo Mineiro, senhores, senhoras, meus amigos, minhas amigas, é com muita alegria que estamos chegando em seu rádio, nessa segunda-feira gostosa, né? Clima gostoso, tempo parcialmente nublado, poderia chover a qualquer momento na cidade, que maravilha, hein? Boa tarde para você, amigo trabalhador, boa tarde, amiga dona de casa. Eu sou o Lindomar Pedrada e você pode me chamar de amigo. Vamos juntos até às 7 horas, em nome da Modelar Magazine, da Quipé Calçados, da Droga Rocha e da Óticas Vista, né? Lembrando você nas fazendas, aí nos sítios, nas chacras, né? Onde quer que você esteja, obrigado pelo carinho, obrigado pela companhia. E a gente começa com essa bonita música que eu tenho certeza muita gente gosta. Boa tarde, os reis do pagode. Tchau, Carreiro e Pardinho.

0: Raquel Carreira e Pardinho abrindo o nosso programa nesta segunda-feira, comecinho de semana. Porta fechada. Voltamos depois dos nossos comerciais.
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0: 16 horas e 12 minutos.
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0: Este é o Sami Rico, esse é filho do Zé Rico, viu? Filho do Zé Rico, Sami Rico, com o lançamento Último Romântico. 16 e 17 na Paranaíba. Boa tarde, Tumbiara.
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0: É, daqui a pouquinho nosso amigo Lanzudo vai estar ao vivo comigo aqui no estúdio, né? Para falar da nova promoção da Equipé Calçados, que está começando, né? É, abraço a você de rádio ligado nas fazendas, obrigado pelo carinho. O nosso amigo Alan Rei do Queijo, alô Alan Rei do Queijo, um abraço a você, amigo. E quero abraçar também o casal de amigos, hein? Estou indo para Cachoeiro Dourado e me dá uma carona. O Mariano, o Mariano e a

Souza, estão curtindo a gente. Um abraço a vocês, meus amigos. Estou indo para Cachoeira Dourada e me dando aquela carona, né? Pessoal bacana, viu? São meus amigos de longa data, né? Um abraço a vocês aí de Cachoeira. Quero mandar um abraço também pro meu amigo Sebastião, né? O Sebastião lá de Cachoeira Dourada. Tá ligadinho comigo. Alô, Sebastião, em Cachoeira Dourada. Um abraço a você e o Sebastião. Tá aí curtindo a gente, né? Em Cachoeira Dourada. A Nilda Abreu, o Elcio Granville já estão ligadinhos comigo. Olá, Pedrada, estamos ligadinhos com você aqui no Granville. A Nilda Abreu, o Elcio. O Nilson Pedreiro e a Marina, também no Granville. A minha amiga Nilva, né? A Nilva do Zé Luiz. O Zé Luiz trabalha no Lava Jato, né, Zé Luiz? Um abraço, Zé Luiz. E a Nilva tá lá ouvindo a gente, né? A Nilva é irmã do Nilson Pedreiro, lá do Granville. Marina, um abração a vocês aí no Granville, viu? Muito obrigado. E atendo agora. Olá, Pedrada, boa tarde, estamos te ouvindo. Toca pra nós aí a música Brinco de Ouro. Dedico pra Luciana, lá na Vila Beatriz, a Solange, o Zé Divino, o Zé Bolu da Reciclagem, o Vanilson lá na Roça, o Senhor Negro da Rua 20, a Dona Ângela, a Dirce, o Jó Ismael, a Josiane, e para todos gostarem da música. Quem pede a música é a minha amiga Nadir. Alô, Nadir! Um abraço a você, Nadir, e todos os amigos ouvindo a gente. Obrigado pelo carinho. Segura aí, Mariano. Tá indo pra Cachoeira me dando a carona, hein, Mariano?

0: aí, minha amiga Nadir, você pedindo de cor para os amigos, né? Tio Paradora Bife de Ouro, foi meu amigo Mariano, o Mariano e a Eliane estão indo para Cachoeira Dourada e me dando aquela carona. Alô, Mariano, alô, Eliane, boa viagem para você para Cachoeira. Tá voltando para casa, né? E me dando aquela carona. Já já, nosso amigo Lanzudo, aquele estúdio comigo ao vivo e a cores, né? Já já.
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2: 16 horas e 22 minutos.

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6: Alegria total, né? Um tempinho gostoso desse, né? Chuvinha gostosa, clima gostoso, só alegria, só agradecer a Deus, né, meus amigos? 16h24, mandando um abraço também, né? Pra todo mundo ouvindo a gente. Deixa eu ver, Canil Dabril mandou pra mim aqui um recado, lá do Granville. Falei ela aqui, mandou um recado pra mim aqui agora, né, Nil Dabril? Lá do Granville. Nós estávamos sem internet e sem energia desde ontem. Chegou hoje, meio-dia 55, né? Agora voltou, né, Nil Dabril? Aí Nil Dabril, Elcio lá no Granville, tá sem energia e sem internet, hein? Tá todo perdido do mundo, né? Sem informação, sem notícia, né? Luiz de Paula, da Rua Divinópolis, Juquinha da Saúde, tá participando comigo. Já você participa, viu? Já. Também mandando um abraço aqui para Irene do Jardim América, né? O João Alan na Rua México. A Dalvo Nirim na Rua México também tá me ouvindo, né? O Miguel e a Sueli da Viela, ali na Rua Frei Peixoto. Alô, Miguel e a Sueli, aí da Viela. Na Droga Med, o Aleph, o Leandro, a Patrícia, a Tânia, o Alex, o Marciano, o Pedro Lucas e o Ricardinho. Lá na Droga Med também tá me ouvindo, né? Um abração para você, Droga Med. Muito obrigado pelo carinho de vocês aí, Droga Med, tá bom? Tá todo mundo ligadinho comigo aqui na Paranaíba, no nosso programa Entardecer o Sertão. Parece que meu amigo Lázaro Neto tá chamando. Ele vai participar comigo aqui ao vivo. Daqui a pouquinho, Lázaro, você fala comigo. Tá chamando o repórter, né? Aí nas ruas da cidade. O nosso amigo Lázaro Neto trazendo informações aqui no programa Entardecer o Sertão. Alô, Lázaro Neto. Boa tarde, amigo.
7: Boa tarde, Carol. Boa tarde, Pedrada. Boa tarde aos ouvintes da 94.7. Agora eu confundi os nomes, porque agora há pouco eu chamei o Carol.
6: Isso.
7: Mas agora é o Pedrada.
6: Tá tudo
7: boa
6: em
7: tarde,
6: casa.
7: Pedrada.
6: Boa tarde.
7: Esta tarde, segunda-feira, um acidente com vítima fatal na Avenida Castelândia, em frente à escola Dona Lurdinha. Com vítima fatal, um senhor de 55 anos de idade, identificado com Elison Antônio, que trabalhava em uma farmácia próxima ali à Avenida Dr. Celso Maeda, veio a motocicleta que ele estava, veio colidir com um Jeep Renegade vermelho. O condutor do veículo, que estava no veículo, se evadiu do local. Essas são as informações que nós temos apuradas aqui no local, desse acidente trágico que deixa uma vítima fatal aí no trânsito de Itumbiara.
6: Deixa eu chamar bem informado, Lázaro, onde fica a escola do Lurdinha? Qual bairro?
7: O Lurdinha fica localizado no bairro Maria Luísa Machado.
6: Maria Machado, tá certo, amigo. Então, vítima fatal?
7: Isso. Vítima fatal nessa tarde de segunda-feira, repetindo, identificado como Elison Antônio, de 55 anos de idade.
6: Tá bom, Lázaro, obrigado pela informação, tá bom, amigo?
7: Eu agradeço pela participação no Entardecer no Sertão. E qualquer mais informações, eu retorno.
6: Tá
7: aqui,
6: certo.
7: Direto das fontes do Biara.
6: Tá bom, um abraço. Tá aí, 16h27, né? Mais uma vítima fatal no trânsito do Biara, né, gente? Lá no bairro Mariluz Machado, né? O senhor, 55 anos, né? Veio, né? Vítima fatal a colidir com o Jeep aí, né? Regnate, a moto. E trabalhou na farmácia perto da Celso Maeda, próximo a Celso Maeda, né? Mas vida que segue, né? Moça pra casar. Já o Lanzou da ouvir.

0: São Paulo.
1: Essa é pra casar, viu?
2: Essa é pra casar, então segura. 16h30 na Paranaíba, 16h30, moça pra casar no lançamento aqui na Paranaíba, né? É, mandando um abraço pra você de rádio ligado nas fazendas, sítios, né? Muito obrigado a todos aí que acompanham a gente. Bem, tá aqui no estúdio comigo o nosso amigo, o Lanzudo, né? É, ele agora, né, vai dar uma análise, da, porque foi a política aí que terminou ontem, né? Terminou sim, de modo geral, né? Mas em 2025 ainda tem o segundo turno ainda, né? Mas, Lanzudo, você acha que deu aquela expectativa daqueles candidatos que realmente mostraram trabalho, serviço? Você acha que a política foi a lógica mesmo, Lanzudo? Boa tarde, amigo.
3: Sem dúvida, Pedro. Ficou dentro da expectativa, dentro do que a gente esperava. Uma pouquinho de surpresa, né? O Bolsonaro ter batido de uma frente aceitável de voto, mais de 2 milhões de votos de frente do Lula. É, a gente esperava uma votação muito boa, mas essa foi um pouquinho surpresa. Até o próprio Lula ficou surpreso, né? Que ele levou uma taca, que ele achou que ele ia bater no primeiro turno. Mas eu acho que ele vai tomar duas tundas. Essa é a minha expectativa e a minha esperança. Ele vai tomar duas peias. Até porque agora os partidos, eles vão se coligar, né? E com certeza boa parte vai apoiar o Bolsonaro. A gente torce para que qualquer um que ganha tenha piedade do brasileiro. Desse país maravilhoso, de um povo espetacular, de um povo ordeiro, né? Um povo que se manifesta, como manifestou daquela eleição do Lula, que todo mundo achou que foi roubada, até eu também achei, continuo achando até hoje, né? Porque na época de cada 10 pessoas que você perguntava na rua, 8 iam votar no Bolsonaro. E de repente o homem perdeu. Aí houve aquelas manifestações lá em Brasília, um pouco exagerada, podemos dizer assim, mas não precisava das punição tão violenta, tão braba, que foi dado as pessoas que participou lá daquela bagunça, podemos dizer assim. Eu achei completamente desnecessário, né? A pessoa realmente extrapolou alguns no protesto. Mas você vê, na França, o que é um país de primeiro mundo, um dia desses os alunos estavam quebrando tudo lá, aluno, criando carro, ficaram presos de escola. Se eu não me engano, é na Inglaterra, que estão dando quebradeira por causa de problema de aluguel. O povo tem sim que protestar. A gente precisa de protestar. Não precisa de quebração, de violência, de nada

0: disso, mas protestar precisa para que você melhore o seu município. E aqui na nossa região, eu acredito que houve muita surpresa, né? Essa surpresa, para mim, honestamente, uma surpresa, a eleição do Neto Carfan, ficando fora aí políticos tradicionais como o Gugu, o Álvaro e outros candidatos que eram bastante conhecidos no mundo político. Mas a política é boa por causa disso, exatamente por causa da surpresa. O que a gente tem que torcer agora é para que o Carfan faça uma boa gestão e respeite os mais de 17 mil votos que ele teve aqui na região de Tumbiara, né, aqui do nosso estado, para poder ajudar aqui a nossa região. É isso que a gente torce, desejo a todos boa sorte, que eles façam um bom trabalho, que eles tenham piedade do brasileiro, que é um brasileiro tão sofrido, que paga tanto impostos. Gente, eu sou um pequeno empresário na cidade de Itumbiara. É o país que mais paga imposto no mundo, é o nosso país. E eu, que sou uma pessoa cristã, que sou de dentro da igreja, que procuro ser o mais honesto possível, eu não estou dizendo que eu sou 100% honesto, não, mesmo sendo cristão e tal. Se você for 100% honesto, você trabalha 40 anos como eu trabalhei e depois ainda fica devendo para o governo tudo que você tem, né? Porque os impostos no Brasil é caso de polícia. Mas a gente procura pagar dentro da medida do possível, mas por isso que você patina tanto. Todo mundo sabe o tanto que eu trabalho. 40 anos trabalhando. Tem um pequeno patrimônio? Tem. Mas eu tinha que ter 20 vezes mais pelo tanto que eu trabalho. Se fosse um país igual os Estados Unidos, igual a própria França, igual um país de primeiro mundo, você pode ter certeza que um caboclo igual eu, o governo investiria pesado. Vocês têm uma ideia, gente, eu tenho um ano que eu estou tentando dar meu prédio em garantia para tirar um bom dinheiro no banco, para pagar, claro, as dívidas que eu fiz pela construção do meu prédio, e até hoje eu não consegui. Nesse um ano, eu paguei mais de 100 mil reais de juro, porque eu tenho que pagar juro, que eu preciso de dinheiro para poder comprar os compromissos, e, consequentemente, o dinheiro particular, o juro é mais caro. Por isso que a gente não vai para frente. Mas, de qualquer forma, é um povo maravilhoso, esse povo bom demais. 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E eu espero, gente, que no próximo dia 24 de outubro, a gente ponha a mão na consciência.
1: 25.
0: E 25, né? Vamos votar, gente. Faltou gente demais. São quase 30 milhões de brasileiros não foi votar. E essa pode ser a diferença. Em favor do bem ou do mal. Então, vamos votar. Vamos praticar a democracia. No qual candidato que você vai votar, não me interessa. Meu interesse é que você vá lá e manifeste a sua vontade. O interessante é mudar. O antigo que está aí, honestamente, está falindo com o nosso país. Todo mundo sabe disso. Quem está comendo picanha? Alguém está comendo picanha todo dia aí? Agora ele falou que ia comer? Só por aí não serviu de falar mais nada, né? Nós estamos comendo mesmo abóbora. É para aquela amarelinha, aquela mais baratinha, e olha lá, tá? Fica dando uma esmola aí para todo mundo, mas qualidade de vida mesmo, é só para ele, que é um dos maiores produtores de boi desse país, ele e o filho dele, né? 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
0: Vou contar uma história que eu já ri demais dessa história, mas foi verdade, gente. Foi, sinceramente, foi verdade. Eu aumento, mas não invento. O seu Lunga, todo mundo já deve ter ouvido falar no seu Lunga, um velho antigo, sistemático, ignorante, igual a porteira. Você tem uma ideia, um dia disse que ele vinha coçando a cabeça por cima do chapéu. Uma menina virou e falou, ô, seu Lunga, por que você não tira o chapéu para coçar a cabeça? Ele falou, você tira a caixa para coçar a tabaca, menina? O velho é ignorante, o velho é bruto. Aí disse que ele deu uma dor de dente maldita, lá no meio do mato, lá na roça, e ele lá tá, vivia pelos cantos, gemendo. Assim, ai, ai, ai. A cara inchou, que ficou parecendo uma pipa. Aí os filhos dele, com dó, foi levar ele para o ponto de ônibus, para pegar o ônibus para ir para a cidade, porque ele morava longe. Vai escutando aí, Fernando, que eu estou no ar, você aproveita e escuta a história. Aí o seu Lunga, paxador de dentro com a cara inchada, ai, ai, ai, ai, ai, ai, ai. Aí o seu Lunga gritando, o filho ficou com dó. Botou num carrinho de mão para levar até no ponto de ônibus. Agora esse carrinho de mão ia trepidando, né? Aí ali em cima do carrinho, assim, nhan, nhan, nhan, nhan, nhan, nhan, nhan, nhan, nhan, nhan, nhan. Rapaz, a carinha. Chegou no médico. Chegou lá no médico, o filho não foi levar ele, não acompanhou. Ele foi sozinho, analfabeto, não sabia nada. Mandaram ele lá pro tropologista, o homem que cavuca ali, que tropologista, não, pro dentista. Ó, o senhor vai lá no final do corredor lá, no dentista lá. E ele foi. Só que analfabeto, não entendia nada. Tinha uma fila lá, protologista. Ele entrou nessa fila. Aí ficou lá atrás de dois homens que estavam na fila. Ai, ai, ai, ai, ai, ai, ai, ai, ai. Aí o cara falou pro outro, seu amigo, eu já tive dor de hemorroia, mas desse jeito eu nunca vi não. Deixei esse velho passar na frente. Aí deixou o velho passar na frente. Eu sou um guentão no consultório. Ai, ai, ai, ai. Aí o homem ficou com dó. Pô, minha filha, prepara logo esse velho aí, porque o trem tá brabo. Ele entrou na fila errada. Esse aí tá brabo. A morroia dele deve tá fritando. Aí botou o velho deitado numa cama. Aquela que você fica com a cara pra baixo, sabe, Pedro?
1: Sim.
0: Aquela, daquela. Botou Sim. O velho com a cara pra baixo, com a bunda pra cima. Agora você imagina a pessoa com dor de dente, você deita ele com a cabeça pra baixo, dentro no buraco. Aí com o sangue agita. Desceu pra cabeça do velho e esse trem doía feito cão. Aí que ele gritava, mãe, mãe, mãe, mãe, mãe, mãe, mãe, mãe, mãe, mãe. E o médico chegou, botou a luvona, né? Preparou, foi lá, baixou as calças do velho, pimba. Mola mestra, zero. Morroia, novinha. Pinda grampola, zero. Eu só sei que ele examinou tudo lá, o fiofó do velho, nada. Aí mandou levantar o velho. Olha que levantou a cabeça dele, tá desse tamanho, de inchada e dor de dente. Aí ele, ai, ai, ai, ai. E o doutor, ah, rapaz. Mas só as molas mestras aqui, os trem tá tudo zero. Tá tudo isso, não tem problema de morrer nenhum, não. Foi nem morrer, não, doutor. Tô com dor de dente. Eu falei, então pra que você deixou eu ficar mexendo lá na sua bunda? Eu falei, eu achei, o senhor tá procurando a raiz.

0: onde é que tava essa raiz, pelo amor de Deus. Lavar os pés, alô, depois do anexo eu fui. Você também fica quietinho.
1: Sai fora.
0: Você quer? Olha, rapaz.
1: Oi, sou fora. Fui. Tô fora. 16h44, nosso amigo Gilvan. O Gilvan da Automecânica Carol, né, Gilvan? Um abraço a você, Gilvan. Grande amigo, né? O famoso peixado Gilvan, né? Tá ligadinho comigo na Automecânica Carol. Nosso abraço. A minha amiga Nilva, lá da Vila Vitória, mandou uma mensagem pra mim. Era 3h30, né? A Nilva mandou uma mensagem pra mim, dizendo o seguinte: Pedrada, manda música pra minha tia. É tia mesmo, Nilva? Hein, Nilva? É tia? Deixa eu ver aqui. Pedrada, boa tarde. Manda música pra minha tia Marlene, do bairro Planalto. Roda pra ela a música Ney Nando, mensagem de aniversário da sua sobrinha Nilva. Alô, Marlene, do bairro Planalto. Boa tarde, Marlene, da sua sobrinha Nilva. Com muito carinho, esta música ela pediu.

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1: 16:47.
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4: 94.7. 16:48, já classificado em seu rádio. Lembrança boa. Alô, Valquíria. Boa tarde, Valquíria.
5: Tem uma lembrança boa.
4: Dona Jovita. Alô, Dona Jovita. Então, amigo de Guerê. Boa tarde, bom trabalho.
6: Não me olha assim que eu insisto. 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
3: 16 horas e 49 minutos.

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0: 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Boa tarde, da Weberton, Emanuel e o Paulo, né? E atenção, irá acontecer nos dias 9, 10 e 11 de outubro, das 8 às 17 horas, o dia todo, o Bazar Beneficente Solar Bósmara de Lourdes. Roupa a partir de R$ 1 a peça e calçado e joalherias. Não passamos cartão e Pix, Rua Fortaleza, esquina com a Rua Alves. Participe. Foi encontrado os documentos de Nayane Costa Souza. A sua habilitação e o título de eleitor, né? Nayane Costa Silva. Pode vir na rádio buscar com a gente, tá bom? Lançamento, circo. Paula Fernandes e Simone Mendes.
1: Tá explicado. Suas conversas temporárias que depois de 24 horas apagam.

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2: 16 horas e 58 minutos.

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2: 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Alô, cidade de Canápolis, meu amigo Reinaldo, Reinaldo Cascabel e a dona Maria Jerocussu, lá em Canápolis, tá ouvindo a gente, né? Nosso abraço a vocês aí, viu? Em Capinópolis, a minha amiga Maria de Capinópolis, né? Obrigado pelo carinho, Maria de Capinópolis. A Patrícia em Piracinunga, alô Patrícia, em Piracinunga também, o nosso abraço. Luiz de Paula, morador da rua Divinópolis.
3: Boa tarde, Pedrada.
2: Tarde.
3: Luiz Paulo da Rua Divinópolis. Faça um modão aí pra nós. Com Rogério e Regiane, rachando o aluguel. Ofereço pra minha esposa Angélica, as minhas filhas Luísa e a Sofia, pra todos os ouvintes da Rádio Paranaíba. Falou, Pedrada. Agora eu vou torcer a orelha do rádio aqui, vou ver seu programa. Vou ver os modão aqui.
2: Beleza.
3: Tchau, tchau. Que Deus me abençoe.
2: Obrigado, Luiz Paulo e a família ouvindo a gente da Rua Divinópolis. Muito obrigado a você pelo carinho. Também na Rua Divinópolis, pessoal do Bairro das Chagas, na Rua Divinópolis. E os meus amigos também ouvindo a gente, a Maria Eleusa e Eurípides, da Rua Divinópolis também. Muito obrigado a vocês pelo carinho, tá bom? Tá todo mundo curtindo a gente aí na Rua Divinópolis, né? Ele tá pedindo aqui, rachando aluguel, né? Rachando aluguel. Vamos buscar essa música para ele, né? Nosso amigo Luiz Paulo, lá na Rua Divinópolis. São 17:01 na Paranaíba, 17:01. Quero mandar um abraço também pro Edmilson Açougueiro, lá na Rua da Máquina, trabalhando no açougue, né? E ouvindo a gente, nosso abraço. Também abraçando o Juquinha do Cais, já o Juquinha do Cais. Eu atendo você, tá bom, amigo? Juquinha do Cais, também tá ligadinho, né? Então tá aí o Luiz Paulo te pedindo, da Rua Divinópolis, dedicando para toda a família, ouvindo aí o nosso Entardecer no Sertão. Nosso abraço a todos, obrigado aí pela audiência, obrigado pela companhia. É, música linda na Paranaíba, Rogério e Regiane, rachando aluguel.

0: Rogério e Rejane. Rogério Regiana, rachando aluguel, lá pra rua Divinópolis, né? Nosso grande amigo Luiz Paulo, a esposa Angélica e as filhas Luísa e Sofia. Estou ouvindo a gente na rua Divinópolis. Nosso abraço a vocês, obrigado pelo carinho, viu? Tá aí curtindo a nossa programação, né? Então, obrigado pela audiência aí. Aquele abraço a vocês aí e obrigado pelo carinho. 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
2: 17:06. 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
2: Just, na sua versão, Cowgirl.

0: a todo el mundo. Esse modelo, lançamento aqui no Entardecer o Sertão, né? Este é o programa Entardecer o Sertão, na apresentação do Deixa Bem que nos fala, Lindomar Pedrada, abraçando você, curtindo a gente no seu trabalho, né? Pessoal da Automecânica do Tião, tá lá trabalhando, o Zé Gamela, o William Botafoguense, o Feijão, todo aqui da Automecânica do Tião, abraço vocês, viu? Na Rua 8, o Edinho Pintor, o Perereca na Rua 8, também tá ouvindo o programa, o Valtinho, lá no bairro, lá na Terumana, e Valtinho, Automecânica, ouvindo a rede, o Valtinho, muito obrigado, né? Pelo carinho, mais uma vez a turminha lá da Droga Med, pessoal da Droga Med ouvindo a gente, né? Muito obrigado a todo Droga Média aí. O Osmar da Rua 17, minha amiga Maíris do bairro Dom Bosco, nosso abraço a todos, né? Olha a hora, 17:11, a hora certa pra você.
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2: 17:11.
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0: Aí, mais uma vez, um abraço à minha amiga Kênia Andrade. A Kênia Andrade tá ligadinha, né, Kênia Andrade? Boa tarde a você, ligadinha comigo, a Kênia Andrade. Também mandando abraço tá pro Brechó Luzida V15. A Dorinha da Estágio Jardim, o João Ismael e a Dirce. Nosso abraço. O senhor Nego da

0: ouvinte, a Ângela e também a Josiane, o Zé Bulu da Reciclagem, o Zé Divino do Bar, né, a Solange, a Luciana da Vila Beatriz, todo mundo ouvindo a gente, nosso abraço a vocês. Agora eu falo com o Juquinha do Cais, né? O Juquinha do Cais está ligadinho comigo. Grande amigo Juquinha do Cais, boa tarde, amigo.
1: Pedrada, Pedradinho.
0: Tudo bem, Juquinha?
1: Meu grande amigo, faz muito giro, não falo com você.
0: Pois é, ué.
1: Com saudade.
0: Amém.
1: Meu grande locutor, passa para mim. Não quero piedade. Passa para Luciano Fogaçado, Zé de Brito. Paulo Pintor e Helena da Morada do Sonho.
0: Certo.
1: Osmar da Inglaterra e sua família. Giovanni do Bar. E não faltando.
0: Aonde?
1: Tava o Rastelo.
0: Otávio, trabalhando.
1: Sebastião de Lima.
0: Meu amigo.
1: Meu grande amigo Betinho Sossó.
0: Grande amigo, na Rua 10.
1: Seu neto e sua família. Luiz
0: Miguel, um abraço.
1: João Fluz e sua família.
0: Meu parceiro.
1: Pai Chicondo 28.
0: Nosso amigo.
1: E não faltando.
0: Não faltar, não.
1: Lá na Araporã. Maristela, minha
0: vereadora.
1: Filha, a vereadora.
0: Isso.
1: Meu genro, meus netos.
0: Isso. Família. Quem mais?
1: Um abraço. Passa também para o Domingo do Berrante, André. Para Jacibe Austalice.
0: Nosso amigo.
1: Mário Fofoca e Solisiário.
0: Meu amigo. Nossos amigos, né?
1: E não faltando, Brechó, Pelego.
0: Isto.
1: Baixa Rua, que é uma música muito boa.
0: Muito boa, Juquinho, muito boa mesmo, viu?

0: 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Estamos aqui em seu rádio, né? Apresentando o nosso Entardecer no Sertão, nesta segunda-feira linda, maravilhosa, clima gostoso, né? É, você em casa curtindo a agenda, o seu trabalho, nosso abraço, obrigado pelo carinho de vocês, tá bom? 17h20, voltamos já já.
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2: 17h20.
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0: 17h22 na Paranaíba, 17h22, né? Abração pro pessoal do Boqueirão, todo mundo do Boqueirão ouvindo a gente. Nosso amigo Chibiu, alô Chibiu, abração Chibiu. A Divina da Rua Bela Vista, boa tarde Divina da Rua Bela Vista. Dona Zenaide Zago, também da Rua Bela Vista. Maria das Graças Pascoal de Itarumã. Lá na Salina, a Vanilda e o Nilo Machado. Alô, Vanilda. Nilo Machado da Salina. Nosso abraço a vocês, tá bom? Deixa eu ver quem vai falar comigo. Muita gente queria falar comigo, né? Rafael Luiz, tá ouvindo a gente? Na obra. A Beth Gomes, né? A Beth Cabeleireira, aquele abraço. O Zé de Brito, grande Zé de Brito.
7: Boa tarde, Fernanda. Meu irmão gosta de papel de homem. Flamengo e costureira, França da Gênesis, Cecília, Luciano do Frango Assado, Oripão, Tribulação, Júnior Fioso, Zé Burro, Juquinho da Saúde, Burro da Marulina, Dona Negra, Aleta, Socorro, Feira da Costa.
0: O Vanilson Pintor, também ligadinho, o Vanilson Pintor. O Paulo Pintor também ouvindo a gente. A Marinês, a esposa do Paulo Pintor, boa tarde, Marinês. A Jandirinha do Jardim Liberdade, Jandirinha, a Jandirinha do Jardim Liberdade.

Anselmo, do nome Gibaldi. Orlando Simone, da Rua 13. Alô, Orlando Simone, da Rua 13. A Sônia Salgadeiro, da Rua 15. O Zica Isabel, também da Rua 15. A Margarida e a filha do Veloso. A madrinha Oni, o senhor Antônio da Vila Mutirão. E a Nilda Abreu, o Elcio, todo Graville. A Nilva, a esposa do Zé Luiz, da Bajada. Denilva, também está ouvindo a gente. E vai também lá para a Sônia Marta, o Zé Ribeirão, na Fazenda Boa Vista, que também adora música. Alô, Sônia Marta, Zé Ribeirão.

0: 17h27 na Paranaíba. Boa tarde para você de rádio ligado. Obrigado pelo carinho, né? Tá aí papel de homem. É, meu amigo Zé de Brito, um abraço a você. Deixa eu pedir entender o pessoal que agora que comecei a ter o WhatsApp da rádio, viu? Né, dona Marlene, do bairro Planalto?
1: Boa tarde.
0: Boa tarde.
1: Boa tarde para você e todos os ouvintes da Paranaíba. Eu peço você que faça uma música com Chico Rei Paraná e ofereça a todos que estiver ouvindo nas fazendas, na chácara, no sítio, meus conhecidos e conhecidos aqui da cidade e toda a minha família. Fico com Deus, eu estou com você e sua família, protege eu e minha família.
0: Amém, amém. Viu? Obrigado, Marlene. Alô, Tia Madá. Tia Madá também, tá ligado, gente, Tia Madá. Aí no bairro Planalto.

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1: 17:31.
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3: Pois é, a minha amiga Maird, né? Do bairro do Bosco, né? Eu mandei mais cedo pra você, Maird. Você ligou o rádio agora, viu? Comecei o programa, mandei pra você, minha amiga. A Maís do bairro Dom Bosco, o nosso amigo André também do bairro Dom Bosco, André, a Maria do Carmo do bairro Dom Bosco, o Rony da Lanchonete do Dom Bosco, né, Rony? Um abraço a você também, obrigado pelo carinho, viu? Tá aí curtindo a gente, né? No Santa Maria, o Tinego, a Vanilda, o Denerval do Santa Maria, lá em Buriti Alegre, a Maria Aparecida do Valdomiro em Buriti Alegre, e mandando um abraço também ao Amarildo, né? O Amarildo, a Loura, em Buriti Alegre também está me ouvindo. Também no Santa Maria, a Patrícia, o Edson, o Donizete, a Donizete, aí no Santa Maria também ouvindo a gente, né? Nosso amigo Edilson Coelho, grande amigo, o Couro Grosso, cadê você, Couro Grosso?
4: Ah, oh, amigo, meu primo, meu mais pedrado.
3: Fala comigo!
4: Estamos aqui, Jardim América, aqui do Biara,
3: Nova
4: Paraíba, em casa. Descansando aqui na cama aqui, no quarto. Ouvindo você, viu? Um abração aí. Você é todos os ouvintes aí da Nova Paraíba. Estamos aqui. A sessão acabou, foi ontem. Vamos ver agora, segundo turno.
3: Chique.
4: É. Vamos aqui. Quem ganhou, ganhou. Quem perdeu, perdeu.
3: Isso.
4: Quem chorou, chorou.
3: Tá certo, amigo.

0: Dai, boa noite.
1: Dia 25 tem mais, né? 25 tem mais. Tem um presentinho pra você aqui, viu? Passo por aqui o teu presentinho pra você, viu, Coelho? Passo aqui o Pedrado teu presentinho pra você, viu? Tá bom, amigo? 17h34, deixa eu ver quem vai falar comigo. Deixa eu ver aqui. Depois do nosso amigo Coelho, eu falo com a Dorinha, da Cidade de Jardim. Alô, Dorinha!
2: Boa tarde, Pedrada.
1: Boa tarde.
2: Dorinha.
1: Fala comigo.
2: Passa uma música pra mim, pra nós, por favor. Você faz Amor Eterno. Você foi lá em Machado. E todos os amigos minhas, tá? Oferece pra Rosana. Lá no bairro do Prefeito. E pra Emi, lá em Furnas. Fazendo favor. E pra Lena. E pra todos gostar da música. Amor Eterno. Mas muito obrigado. Tô querendo te ouvir, tá?

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3: Meu amigo Osmar, o Osmar da Rua 17, né, Osmar?

Osmar, irmão da Maildes, né? Um abração, Osmar, aí da rua 17, né? Do bairro Sesto Bom. Um abração a você, amigo. Muito obrigado pelo carinho, viu, Osmar? Tá ligadinho comigo, né? Também mandando um abraço especial também para o pessoal que tá ouvindo a gente lá no terminal rodoviário. Os meus amigos ali da... os meus amigos

Yaira Silva também. Nosso abraço a vocês aí. E obrigado pelo carinho da audiência. Gilberto Mariano tá de cirurgia, né? Fez a cirurgia, mas graças a Deus tá tudo bem, né, Gilberto Mariano? Um abraço a você. Abraçando também a Adriana, que é a esposa Gilberto Mariano, são meus amigos, né? E sempre ouvindo a gente. Nosso abraço a vocês, Gilberto Mariano e Adriana. Muito obrigado a vocês pelo carinho, tá bom? Pra audiência, né? É, a Célida, alô Célida, do bairro Paranaíba, tudo bem, Célida? Aí do bairro Paranaíba, boa tarde a você, viu? 17h40, a Célida pede o pedal da toca. Pablo.

para a Célida do bairro Paranaíba. Ela pediu e curtiu comigo, Pablo. Imprevistos. 17h44, hora certa para você de rádio ligado. Obrigado pelo carinho, obrigado pela audiência, né? Este é o nosso Entardecer o Sertão. E abraçando você também, curtindo a gente, né? Aí nas fazendas, nas chacras. Meu amigo Robertinho, Robertinho tá ligadinho comigo, né? Grande amigo Robertinho, gente fina. Opa, pera aí um pouquinho, só um minutinho, Robertinho. Robertinho tá ligadinho comigo, né? Um abraço, Robertinho.

0: sempre ouvindo aí o nosso programa. Muito obrigado pelo carinho. Grande amigo Robertinho, né? Cadê? Agora eu falo com ele.
1: Aí, meu irmão, como é que tá as coisas, rapaz? Tudo sob controle?
0: Tudo bem.
1: E dessa vez, agora o meu time tá lá em Bahia, rapaz, tá bem.
0: Tá bem, tá bem.
1: Tá lá em cima.
0: Já tá em sétimo já, né?
1: O time tá bem, uai. Parece que o segundo turno ele tá junto com o Flamengo, o segundo turno.
0: Isso.
1: Só no primeiro turno foi mal.
0: Foi bom.
1: Mas agora você vai, vai lá pra nós.
0: Vai, agora vai.
1: Fala aí, meu irmão. Deixa eu falar, vamos deixar o futebol agora, vamos
0: fazer
1: uma música aí.
0: Pede aí.
1: Sei que seu programa está lotado, mas se der um espaço aí, você roda para mim aí. Esquerda Saudade com o Gino Gelo.
0: Ah, Gino Gelo.
1: Todo mundo gosta da música. Alô, Lavinho, vamos torcer para o Saudade contra o Flamengo na quinta-feira.
0: Isso.
1: Vamos ver o que vai dar. Pô, tá chegando o jogão bom, tá muito achando.
0: É.
1: Ô, meu irmão, escreva saudade pro Gino Gelo. Falou, abraço demais, fica com Deus.
0: Com Deus também. Briga de cachorro grande, né, Robertinho? Briga de cachorro grande, né, amigo? Um abraço a você, viu? Muito obrigado pelo carinho, nosso amigo Robertinho, né? Sempre ouvindo a gente. Obrigado pelo carinho, Robertinho. Gente fina. Meu parceiro, né? Tá lá o Robertinho ouvindo o nosso programa, o Entardecer o Sertão, né? Também essa música, meu amigo Gessi Hortaliça. Alô, Gessi Hortaliça. Um abraço a você, amigo. Tem curtindo a gente, né? O Vanderlei também, a Filomena, a Francinete, né? O meu amigo Divino, o Divinozinho, né? Todo mundo ouvindo a gente aí. Nosso abraço a vocês. Robertinho tá pedindo Esquina da Saudade com Girigeno. E vai para toda a Ciganada também, ouvindo é o nosso Entardecer o Sertão. Girigeno, chega em seu rádio com a bonita música.

0: Opa, Eugênio, Gêmeos, que é da saudade, Robertinho Santista, lá da Rua 15, ligadinho comigo, né, Robertinho Santista? Um abraço a você, amigo. Foi também Maria da Horta, de Araporã, Maria da Horta também, adoro Virgínia, Maria da Horta. E Araporã também tá ouvindo a gente.
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0: Foram encontrados documentos de Nayane Costa Souza. Atenção, Nayane Costa Souza. A sua carteira de habilitação e seu título eleitoral. Tá comigo, Cristo, hoje, tá bom, Nayane? Pode vir cá buscar, tá bom? Atenção, hein? Irá acontecer nos dias 9, 10 e 11 de outubro, das 8 às 17 horas, o dia todo, o Bazar Beneficência Solar Idosos Maria de Lourdes. 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Não passamos cartão e nem Pix. É na Rua Fortaleza, esquina com a Rua Alves. Participe! Pesca e Pague Lajeado. Família abençoada, vendo a gente do Pesca e Pague Lajeado, né? Meu amigo, meu irmãozinho Celso Luiz. Alô, Celso Luiz, Dona Magnólia, a Nilce, a Eliene, o Nelson Luiz, né? A Roseli, o João Batista, o Recanto Sertanejo também. Tá vendo Pedrada, aquele abraço, né? Muito obrigado pelo carinho. Deixa eu ver quem vai falar comigo agora, né? Daqui a pouquinho, meu amigo Thiago chega no programa também, né, Thiago? Um abraço a você. O Décio, lá do Corvinho Santa Maria. Alô, Décio! Corvinho Santa Maria, um abraço. O Amarildo também tá ligadinho comigo, nossa amiga Amarildo, né? O Martiego, a Joyce, da Fazenda Água da Prata. Alô, Joyce! A Joyce, a Maria Eduarda e o Denilson, né? Aí na Água da Prata, a Joyce, a Denilson e a Maria Eduarda. A Cleusa e o Maurício, alô, Cleusa e o Maurício! Aí da Chácara Santa Clara, também tá ouvindo Pedrada, né? A Carla, tá ouvindo a gente também, né, Carla? Boa tarde a você. Deixa eu ver quem mais fala comigo. Tem alguém gravando aqui uma mensagem, né? Deixa eu ver quem é.
2: Ô, meu amigo Pedrada, gosto muito do seu programa. Eu moro aqui em Centralina, Antônio Rosena.
0: Antônio Rosena.
2: Um saludo especial pro meu amigo, Tony do Poço Petromais, e outro meu amigo, você. Eu quero também pedir uma música, sabe pra quê? O meu amigo trabalha na Danf, Fernandão, muito trabalhador, 15 anos trabalhar. Então, eu quero pedir a música pra esses caras que trabalham. E desejo que eles plantam e ganham muito dinheiro. Eu quero a música tocar pra esses caras, eu tenho um prisioneiro. Ô, oh, Pedrada!
0: Eu tenho um prisioneiro.
2: Música pra mim.
0: Isso. Já vou rodar agora, viu, Antônio Rosendo? Antônio Rosendo Centralinha tá ouvindo a gente. Alô, Antônio Rosendo, um abraço a você, amigo. Vai também pra Baldete, a Baldete e o Baiano, né? Estou procurando serviço de chácara, viu? Encontrei com eles hoje pela manhã, a Baldete e o Baiano. Estou procurando emprego de chácara, pra cuidar de chácara, né? Tá bom? Quem precisar aí do casal aí, ó, eu informo e conheço o casal, né? A Baldete e o Baiano, são meus amigos. Antônio Rosendo, também Centralina e Edisfor. Alô, Edisfor, Centralina. O Oswaldo, a Maria Lúcia, também Centralina. Nosso abraço a todo o pessoal aí de Centralina. Segura aí, Antônio Rosendo.

0: Antônio Rosendo, todo o pessoal centralino, nosso abraço a vocês centralino, obrigado pelo carinho. 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
1: E a hora certa!
2: 17:56.
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0: 17:57, já Ave Maria e seu rádio, né? Já Ave Maria e seu rádio chegando aqui. O Marchiego também, tá me ouvindo, né, Marchiego? Um abraço a você, Antônio Rosendo, obrigado pelo carinho, amigo.
4: Ô, Pedrada, eu quero uma música pra mim.
0: Ah, já toquei já, Antônio Rosendo, aqui é só uma música, amigo, viu? Não dá tempo, o programa é muito lotado. Muito lotado, tá bom, amigo? Já toquei só a música. O IP e o Prisioneiro, né? O Marília fazendo buquê também, tá me ouvindo, né? Lá em Canápolis, o nosso amigo Reinaldo Cascavel.
5: Boa tarde, meu amigo Pedrão.
0: Tarde.
5: Boa aí, meu irmão. Como é que tá as coisas, rapaz?
0: Esse aqui é o Robertinho, né? Cadê o meu amigo lá de Centralina?
6: Ô, Lindomar, beleza?
0: Beleza?
6: Tudo bem, Deus abençoe, ilumine aí uma semana.
0: Amém.
6: Maravilhosa, cheia de luz, de bênção, de proteção, que Deus esteja sempre presente aí no seu caminho,
0: amém,
6: te abençoando, viu? As coisas dão tudo certinho no
0: Deus
6: seu
0: quiser,
6: vida,
0: se Deus quiser.
6: Deus multiplica as finanças, saúde, vida longa. Tudo que você for fazer, Deus já preparou.
0: Amém.
6: Na frente,
0: tá no comando, né?
6: Eu mandei o um vídeo aí, essa é minha mãezinha, nós estávamos lá ontem.
0: Pois é, que
6: eu
0: boa.
6: Faço umas músicas boas, ela gosta de vir lá cantar.
0: Isso.
6: Essa é minha mãezinha, não, leva ela aí, viu?
0: Isso, será um prazer.
6: Pode trazer. Nós aí, se Deus quiser, viu?
0: Será um prazer.
6: Deus te abençoe e te protege aí, meu
0: amém,
6: amigo. Ela fica contente mais quando você fala lá, o Reinaldo Cascavel e a Maria Gira pro Sul. Mas ela acha bom, viu? E pra ela é tudo quando você fala nela na rádio.
0: Obrigado.
6: Ela faz todo dia, né? Ela acha bom demais, viu?
0: Pois é, vem passear aqui e tomar um café comigo, viu? Dona Maria Jurucuçu, um abraço, senhora. Reinaldo Cascavel. Muito obrigado a vocês pelo carinho, viu? Aí da companhia, né? É, meus amigos, tá chegando a hora da Ave Maria com a Dona Ruth, nessa segunda-feira, comecinho de semana, né? Vamos ouvir a Dona Ruth com a Ave Maria e eu volto já com vocês, tá bom? Nosso amigo Mozair Damasceno, a Vera na Rua da Máquina, a Yolanda Chiquinho da Rua 16, né? Também a Cibele Martins, a Irene Jardim América, a Neuza Udiano Jardim América também, a Neuza Udiano, né? Botafogo Chaveiro, meu amigo Ferraz, minha amiga Marta, na Rua Panamá, todo mundo aguardando a Ave Maria com a Dona Ruth. E eu volto já com vocês, tá bom?
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reunidos pelo toque da Ave Maria, e mais do que reunidos, nós queremos nos unir numa só alma, num só coração, na alegria de estarmos vivendo esse mês missionário, mês das missões. E todos nós batizados somos missionários, seja na nossa casa, no nosso trabalho, onde quer que nós estejamos, nós temos a missão de anunciar a salvação de Jesus, colocando em primeiro lugar a nossa vida. A antífona da entrada está em Esther, livro de Esther, capítulo 4. Ao vosso poder, Senhor, tudo está sujeito, e não há quem possa resistir à vossa vontade, porque sois o Criador de todas as coisas, do céu e da terra, e de tudo que eles contêm. Vós sois o Senhor do universo. Irmãos, nós estamos reunidos nesse horário da Ave Maria. Acolhemos com muito carinho cada um daqueles que vão chegando, daqueles que já estão ligadinhos conosco, para fazer acontecer esse momento de oração. Nós somos felizes porque somos homens e mulheres de fé. Somos marcados pela fé em Jesus Cristo. E Jesus Cristo teve uma mãe aqui na terra. E ela está sempre à nossa disposição para levar em suas mãos sagradas todas as nossas necessidades, até o seu filho amado Jesus e até o nosso Deus. Nós vamos nos consagrar, nos unindo mais ainda através dessa consagração. Consagremos nossa mente, nossos lábios, nosso coração. Pelo sinal da Santa Cruz, livrai-nos, Deus, nosso Senhor, dos nossos inimigos, em nome do Pai, do Filho e do Espírito Santo. Amém. Vinde, Espírito Santo, vinde por meio da poderosa intercessão do Imaculado Coração de Maria, vossa amadíssima esposa. Vinde, Espírito Santo, vinde por meio da poderosa intercessão do Imaculado Coração de Maria, vossa amadíssima esposa. Vinde, Espírito Santo, vinde por meio da poderosa intercessão do Imaculado Coração de Maria, vossa amadíssima esposa. Oremos, ó Deus eterno e todo-poderoso, que no vosso imenso amor de Pai nos concedeis mais do que merecemos e pedimos. Infundi em nós vossa misericórdia para perdoar o que nos pesa na consciência e para nos dar mais do que a oração ousa pedir. Por nosso Senhor Jesus

vosso Filho que é Deus, e convosco vivifica na unidade do Espírito Santo, por todos os séculos dos séculos. Amém. O salmo que anima a liturgia de hoje é o Salmo 110. E ele reza: o Senhor se lembra sempre da aliança. Irmãos, outrora o nosso Deus fez uma aliança com os nossos primeiros pais, Abraão, Isaac, Jacó, Noé. Deus fez aliança com eles. E no nosso tempo, há mais de 2000 anos, Deus fez aliança eterna, definitiva, não mais uma aliança por uns tempos, mas uma aliança definitiva em Jesus Cristo, seu único Filho amado. Então, quando nós rezamos o salmo, nós dizemos: o Senhor se lembra sempre da aliança, é porque Deus, em Jesus Cristo, fez uma aliança eterna com cada um de nós. Eu agradeço a Deus de todo o coração, junto com todos os seus justos reunidos. Que grandiosas são as obras do Senhor. Elas merecem todo o amor e admiração. O Senhor se lembra sempre da aliança. Suas obras são verdade, são justiça. Seus preceitos, todos eles são estáveis, confirmados para sempre e pelos séculos, realizados na verdade e na retidão. O Senhor se lembra sempre da aliança. Enviou libertação para o seu povo, confirmou sua aliança para sempre. Seu nome é santo e é digno de respeito, permanece eternamente o seu louvor. O Senhor se lembra sempre da aliança. O nosso evangelho é um pouquinho longo, mas nós vamos tentar apresentar esse evangelho, porque é muito importante. A aclamação está em João capítulo 13. Eu vos dou um novo preceito, que uns aos outros vos amei, como eu vos tenho amado. O nosso evangelho está no capítulo 10 de São Lucas. Naquele tempo, um mestre da lei se levantou e, querendo pôr Jesus em dificuldade, perguntou: Mestre, que devo fazer para receber em herança a vida eterna? Jesus lhe disse: O que está escrito na lei? Como lês? Ele então respondeu: Amarás o Senhor teu Deus de todo o teu coração e com toda a tua alma, com toda a tua força e com toda a tua inteligência, e ao teu próximo como a ti mesmo. Jesus lhe disse: Tu respondestes corretamente, faze isso e irás. Ele, porém, querendo justificar-se, disse a Jesus: E quem é o meu próximo? Jesus respondeu: Certo homem descia de Jerusalém para Jericó e caiu nas mãos de assaltantes. Estes arrancaram-lhe tudo, espancaram-lhe e foram-se embora, deixando quase morto. Por acaso, um sacerdote estava descendo por aquele caminho. Quando viu o homem, seguiu adiante pelo outro lado. O mesmo aconteceu com um levita. Chegou ao lugar, viu o homem e seguiu adiante pelo outro lado. Mas um samaritano que estava viajando chegou perto dele, viu e sentiu compaixão. Aproximou-se dele e fez curativos, derramando óleo e vinho nas feridas. Depois colocou o homem em seu próprio animal e levou-o a uma pensão onde cuidou dele. No dia seguinte, pegou 2 moedas de prata e entregou-as ao dono da pensão, recomendando: Toma conta dele. Quando eu voltar,

0: gasto a mais. E Jesus perguntou: na tua opinião, qual dos três foi o próximo do homem que caiu nas mãos dos assaltantes? Ele respondeu: aquele que usou de misericórdia para com ele. Então Jesus lhe disse: vai e faz a mesma coisa. Irmãos, nós sabemos muitas coisas, mas na prática nós vivemos pouco daquilo que nós sabemos. Nós deixamos que as coisas mais difíceis, elas fiquem para o nosso irmão. Que o nosso irmão possa resolver o problema, né? Talvez fosse no nosso tempo, a gente pegava o telefone e ia dizer para uma pessoa, para uma amiga que ajuda, tem mais costume de ajudar os outros, e dizer: olha, eu encontrei com a pessoa, assim, assim, se ela está precisando tanto de uma ajuda, você não quer dar uma ajuda para ela, não? Eu falo para ela ir na sua casa. Infelizmente, irmãos, nós somos assim. Nós estamos passando sempre a bola para o outro. Se abaixar sobre as feridas de alguém, lavá-las, tentar curá-las, botar essa pessoa no nosso carro, no nosso colo, levar ela para ser tratada, isso às vezes se torna muito difícil para nós. Nós temos medo de fazer. Nós vamos rezar agora a oração do Ângelo no colo da Virgem Maria. Peçamos que a Virgem nos ajude a sermos homens e mulheres misericordiosos. Que nós tenhamos misericórdia uns dos outros, a começar pelos da nossa casa, da nossa família. Oremos, irmãos. O anjo do Senhor anunciou a Maria e ela concebeu o Espírito Santo. Ave Maria, cheia de graça, o Senhor é convosco. Bendita sois vós entre as mulheres, bendito é o fruto do vosso ventre, Jesus. Santa Maria, Mãe de Deus, rogai por nós, pecadores, agora e na hora de nossa morte. Amém. Eis aqui o servo do Senhor, faça-se em nós segundo a vossa palavra. Ave Maria, cheia de graça, o Senhor é convosco. Bendita sois vós entre as mulheres, e bendito é o fruto do vosso ventre, Jesus. Santa Maria, Mãe de Deus, rogai por nós, pecadores, agora e na hora de nossa morte. Amém. E o Verbo de Deus, que é Jesus, se fez carne e habitou entre nós, e nós podemos experimentar a sua salvação. Ave Maria, cheia de graça, o Senhor é convosco. Bendita sois vós entre as mulheres, bendito é o fruto do vosso ventre, Jesus. Santa Maria, Mãe de Deus, rogai por nós, pecadores, agora e na hora de nossa morte. Amém. Rogai por nós, Santa Mãe de Deus, para que sejamos dignos das promessas de Cristo para sempre. Amém. Irmãos, nós desejamos a todos uma boa noite. Fiquemos sob a bênção e a proteção do nosso Deus, que é Pai, Filho e Espírito Santo. Amém.
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2: 18 horas e 13 minutos.
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1: 18 horas e 14.

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1: De volta, meus amigos, minhas amigas, amigo trabalhador, amiga dona de casa, senhores e senhoras, de volta em seu rádio nesta segunda-feira. Cai a noite, né? Que deu a noite abençoada para todos nós, né? É segunda-feira, dia 5 de outubro de 2026. Eu sou o Lindomar Pedrada e deixo entardecer o sertão, entrando em sua última hora. Gilberto, Mariana, Adriana, boa noite a vocês. Boa noite, Adriana, e o meu amigo Cláudio Santana. Alô, Adriana, Cláudio Santana, boa noite a vocês também. O Cléuberto da Casa do Sítio, grande Cléuberto da Casa do Sítio, aquele abraço, obrigado pela carona. O Bracinho e a esposa também estão me ouvindo, né? Márcio Diego, meu grande amigo Márcio Diego.
2: Oi, meu amigo Pedrada, boa tarde, tudo bem? Aqui é o Márcio, me fazendo do lado. Estou escutando você aqui, meu amigo. Se tiver jeito, manda a música aí do Moreno, Moreninho, caminho da Nete Brissá. Fica com Deus aí, bom trabalho, meu amigo.
1: Falou, Márcio Diego, um abraço a você, amigo. Muito obrigado pelo carinho, nosso amigo Márcio Diego, né? Tá lá ouvindo a gente, aquele abraço, amigo. Pessoal Centralina também ouvindo o programa. Alô, você, Centralina. Abração ao pessoal de Centralina também. O Antônio Rosendo, né? Tá lá o meu amigo também ouvindo a gente, Centralina. O meu grande amigo, o Osvaldo, né? A Maria Clara. Um abraço a você. Maria Lúcia, né? Maria Lúcia. Um abraço a vocês. Obrigado aí pela audiência, pessoal Centralina. Daqui a pouquinho eu atendo o meu amigo Marinho, né? É, o meu amigo Marinho, lá no Buquém, daqui a pouquinho, amigo Marinho. Um abraço a você, amigo. Muito obrigado pelo carinho, né, nosso amigo. Ele e a Regina estão me ouvindo lá no Buquém. Um abração a vocês aí. Muito obrigado pelo carinho de audiência, tá bom? É, deixa eu ver aqui a música que ele pediu, né? Moreno, Moreninho. É, Moreno de quê? Moreno. É, mais ou menos assim, né? A música que ele pediu, Moreno, Moreninho, deixa eu ver aqui, deixa eu botar o áudio de novo lá para ouvir a música, né, deu para ouvir a música. Ô Márcio, qual a música, Márcio?
2: Oi, meu amigo Pedrada, boa tarde, tudo bem? Aqui é o Márcio, me fazendo do lado, estou escutando você aqui, meu amigo, se tiver jeito, manda a música aí do Moreno, Moreninho, caminho, Manete Brissá.
1: Ah,
2: aí, bom trabalho, meu amigo.
1: Mané, tá certo, amigo. Agora sim, né?

Agora eu vou buscar lá pra você lá. E o Modão também vai pro compadre Walter, né? O compadre Walter também, ouvindo a gente. Alô, compadre Walter, a comadre Geralda, nosso abraço aí do rancho, né? Também tá ouvindo a gente. A minha prima Edna também, tá ligadinha comigo lá na Rua 13, né? Aquele abraço a vocês aí, muito obrigado aí pela companhia, né? Tá aí, meu amigo Marchego, seu pedido vai pro ar. Mané Tibiriçá, né? Moreno Moreninho, aqui no Interdecido Sertão. Alô, Sassá! O Sassá do Bairro Nova Veneza. Um abração, Sassá. Zé Paulo Encomendas, aquele abraço. Primo Luiz, a Fátima Águita. Boa noite!

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2: 18:23. 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
1: 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Boa noite para você, amigo trabalhador, Waterloo Leandra, meus amigos, do Nova Gibal, tá lá o Waterloo Leandra, o meu afilhado Marcinho do salão também, né Marcinho? Um abraço a você, toda a clientela aí, ouvindo a Paranaíba, a Célia, a irmã do Alan do Rei do Queijo, o Edino Quilombo, alô Edino Quilombo, um abraço Edino Quilombo, a Neuza, Viviane do Jardim América, também curtindo a gente, né? É, a minha amiga Cleudes, o Maurício da Chácara Santa Clara, ligadinhos comigo também. Vou atender agora o meu grande amigo Marinho, né? Lá do Buquém. Grande amigo Marinho, aí no Buquém.
2: Meu amigo Pedrada, boa tarde. Marinho aqui da Araporó, Fazenda Buquém. Gostaria que você passasse aí pra mim, Lady Laura, Semente do Amor. Agradecer pra minha esposa Regina, com todo o amor que eu tenho por ela, viu? E vamos lá no dia 25, né? 22
1: na cabeça.
2: Falou, Pedrada? Um abraço.
1: Um abraço, Marinho. Alô, Regina. Zé Preta, Ismael da Porã, aquele abraço. Lady Laura.

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3: 18 horas e 28 minutos.
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0: deixa eu convidar meu amigo Thiago para participar comigo, né? 18h33, essa segunda-feira, comecinho de semana. Você que foi nas festas, né? É, aquele almoço ontem em família, tomou cervejinha, né? Não podia comprar não, mas se comprou no sábado, né? E armazenou na geladeira e tomou lá ontem com os amigos, né? Aquela churrasquinho. Então hoje amanheceu ele igual tipo um vulcão, né? Tipo um dragão, cuspindo fogo pra todo lado. Ô Thiago, qual o recado você dá pros esses amigos aí, amigo? Fala comigo, boa noite.
1: Alô, meu parceiro Pedradinha, boa noite, boa noite, tudo bem? 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

0: 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Grande abraço, operadinha, e até mais o nosso Minuto Saúde.
1: Meu amigo, pesado, como é que tá as coisas pro Itubiara, que vai lá pronta, tudo bom. Se tiver tempo, se tiver trabalhando ao vivo, mande uma música para mim de Renan Raí, Chorei no Sinal.
2: Daqui a pouquinho, Floro, tem o pessoal na sua frente aqui, já tem você, tá bom, Floro? O Reinaldo Cascavel lá em Canapa ouvindo a gente, Dona Maria Jerucussu também.
3: Ô, Lindomar, beleza? Aqui tá tudo bem, Deus abençoe, ilumine aí uma semana maravilhosa.
2: Pra você também, Reinaldo Cascavel, Dona Maria Jerucussu, um abraço a vocês, viu? Zezão da Ponte Funda, meu grande amigo Zezão da Ponte Funda e a família.
4: Ô, meu amigo Pedrada, boa noite.
2: Boa noite.
4: É o Zezão aqui da Ponte Funda. Ele pediu uma música aí com Chitãozinho, Chororó, Galopeira, oferecendo para a minha paixão, meu filho Rodrigo, Patrício, René, Nedinho, meu irmão Antônio, minha cunhada Tereza Dionara, o Pedro aqui na Fazenda de Trindade, o Heleno, namorado do sonho, o Joca no Planalto, Luciano do Fragaçado e Família, o Sr. Ocresso, doutor Ocresso, advogado, deve estar ouvindo também, e para vocês aí da rádio, todos que gostarem da música, ai, pro Luciano do Fragaçado, né, não pode esquecer. Falou, uma boa noite, muito obrigado.
2: Falou, Zezão e família, na Ponte Funda.

0: 18h40.
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0: 18h44 na Paranaíba. Deixa eu entardecer o sertão nessa segunda-feira, comecinho de semana, né? Um abraço a você de rádio ligado, obrigado pelo carinho da companhia. 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Todo mundo ouvindo a gente aí. 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E deixa eu ver quem fala comigo, meu amigo Louro. Daqui a pouquinho o Luciano fala comigo, hein, Luciano? Alô, meu amigo Louro, fala comigo, Louro. Louro Adeusenice, estou me ouvindo, né? No bairro Paranaíba.
1: Boa tarde, meu grande amigo Lindomar Pedrada. Ei, aqui é o Louro, meu amigo. Gostaria de ouvir uma música aí da Rádio Paranaíba, oferecer para meus amigos. Seu Gil, lá na Fazenda Chata do Bambu.
0: Alô, seu Gil.
1: Oferecer para o Vanilson Pintor.
0: Grande amigo.
1: Vanilson do Supermercado Reis.
0: Nosso amigo.

0: Bom Deus. E para minha namorada Deus Denise, no bairro Paranaíba. E para todos vocês da rádio aí, meu amigo Pedro.
1: Certo.
0: E para quem gostar da música, a música se chama Toalha Branca. Toca para nós aí, meu amigo. Ofereço para esse povão aí. E para quem gostar da música, viu? Deus abençoe o seu programa aí, meu amigo. Com Ave Maria aí para nós, oferece para nós, todos nós aqui. Estamos na escuta, viu? Aqui no bairro Paranaíba.
1: Alô, Louro! Alô, Deus Denise! Boa noite, esse casal maravilhoso!

0: 18h48, Toalha Branco, Lúria, Deusenice, boa noite. É o programa Entardecer o Sertão que volta já já.
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2: 18h48.
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1: Aí, ó, Entardecer no Sertão é a hora certa, 18h50. A minha amiga Maírdes, do bairro Dom Bosco, tá ligadinha comigo, né, Maírdes? Boa noite a você, o Lorival. Muito obrigado a vocês pelo carinho do bairro Dom Bosco. A Margarida e a filha do Veloso. A Salma da Goiás. Alô, Salma da Goiás. O Martelinho, a Ana, o doutor Felipe, a doutora Camila. Família maravilhosa. E o homem do frango assado, né? Sabe quem é ele? Adivinha quem?
2: Tarde, Pedrado do Céu, aqui do Frango Assado.
1: É ele.
2: Estou ouvindo, hein? Toca pra nós aí, Águas da Saudade, com os Garganta de Ouro. Agradeço aí pro Zé de Brito, Joquinha da Saúde, meu pai Anísio, Helena Morado do Sonho, Gilvana, Alto Mecânico Carol, Celso Rosa, o Vadim, plantador de tomate lá no Buriti Alegre, Sebastião Cacete, o pessoal do lavador de esteludo, pra quem gostar da moda, tamo junto, Pedras, bora agir, bora trabalhar, segundou, hein?
1: Pensa no homem feliz, tá esse homem, Luciano do Frango Assado, viu? Tá rindo à toa, né? Ô, Luciano, um abraço a você, boa noite, Marlene. Muito obrigado pelo carinho.

0: Os Gargantas de Ouro, Águas da Saudade, Manezão do Açougue, minha amiga Zélia, boa noite. O Sassá, alô Sassá, no bairro Nova Veneza, o Sassá, o Rei da Reciclagem. O Edmilson Açougueiro também, né? Ouvindo a gente, nosso boa noite, moçada. É, são 18 horas mais 54 minutos. A Neuza Viviane do Jardim América, boa noite, Neuza Viviane. Também ouvindo a gente, nosso amigo Alan Rei do Queijo, né, Alan? Também entregadinho comigo, grande Alan Rei do Queijo. Muito obrigado aí pelo carinho da audiência. A Suene Aparecida e o esposo Eurípides aí na fazenda. Alô, Suene, o Eurípides na fazenda. Aquele abraço, Antônio Rosendo Centralina, já atendi o Antônio Rosendo hoje, né?
1: Rapaz, eu tô com vontade de ir a Gaúcha, saudade da minha terra.
0: Pois é, rapaz, eu, se der tempo, Antônio. O programa é muito lotado, né? É, tem muita bomba, se der tempo eu toco, tá bom, Antônio Rosendo? Um abraço a vocês, Centralina, o pessoal Centralina, todo mundo curtindo a gente.

0: Nosso abraço, nosso carinho, né? Meu amigo Flório de Araporã, grande Flório de Araporã.
1: Meu amigo, Pesado, como é que tá as coisas pra
0: ele? Tudo bem?
1: De Guarapuã, tá tudo bom. Se tiver tempo, se tiver trabalhando ao vivo, mande uma música pra mim de Renan e Raí, chorando o sinal.
0: Falou, meu grande amigo Flório Araporã. Maria da Horta, também Araporã, nosso boa noite. Jandirinha, do Jardim Liberdade. Luiz do Mototáxi, também ouvindo a gente. Alô, Luiz do Mototáxi, um abraço. Anilda Abreu, Elcio do Graville. Marina. Zé Nilson, pedreiro, também do Graville. Boa noite, Jandirinha. Aquele abraço, amiga. Margarida, Pinto Veloso, né? A Selva do Nome de Valde. Vanilson Pintor, Paulo Pintor Marinês, todo

Aê, meu grande amigo Flávio de Araporã. Renan Raíssa aí, sinal, né? É a última de hoje, dá pra Centralina, Antônio Roseno. Alô, Antônio Roseno, dá pra você a última de hoje, viu? Meus amigos, tô indo embora meu descanso, mas amanhã, se Deus permitir, eu estarei de volta com vocês, às 8h45 do show da manhã, com o amigo Gésmar Ricardo, né? E à tarde, com o nosso Entardecer o Sertão. Então, eu desejo a todos uma noite abençoada, que Deus proteja, né? Todos nós, que nos guarde, e até amanhã, com as graças de Deus. Antônio Rosendo, a última é sua, hein, Centralina. Boa noite. Até amanhã, galera. Tchau, tchau.

Mais um dia se vai, mais uma noite chega. Vim aqui deixar meu boa noite e desejar um descanso relaxante, que o dia difícil fique para trás. Nada melhor que um dia após o outro, e Deus à frente de tudo. E quando estou nas minhas escuridões, tenho um Pai que me veste de estrelas. Como cuida do céu e de tudo que há, Ele cuida de mim. Para quem tem Deus no coração, as adversidades sempre serão passageiras. E a vitória, uma certeza. Que cada estrela no céu seja um desejo seu se realizando. Tenha uma noite linda, de paz e tranquilidade. E que Deus esteja sempre ao nosso lado. Deus te abençoe.

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1: 19 horas e 5 minutos.
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1: 19:29.
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1: 19 horas e 41 minutos.

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3: 20 horas e

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1: 20 horas e 19 minutos.

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2: 20 horas e 30 minutos.
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2: 20 horas e 30 minutos.
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0: 3, som. Aumenta a guitarra aqui pra mim. Gente, cadê o Thiago, hein? O som tá saindo na caixa na frente. Bora, banda. Eu tenho que entrar. Eu fui. 3, 4, vai! Juro que não volta pra mim. Falou entre linhas que eu fui cancelado. Cadê o Thiago?
1: Tô chegando.
0: A vida de ex é assim. É viver ligando pra ser humilhado. Ô, vamos, tá bom.

0: 20h43.
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0: 20h43.
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2: 20 horas e 57 minutos.
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2: 20 horas e 57 minutos.
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